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0: 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Bom dia, amigo ouvinte. Bom dia, amiga ouvinte. Queridos irmãos, muito bom dia, uma terça-feira feliz e de bênçãos para você. Aqui na Rádio Ondas nos encontramos, 97,7 FM na região, Ondas FM APP e o site ondasfm.com.br. Ao vivo, terça-feira, 28 de julho de 2026. É hora de compartilharmos a palavra do Senhor. É o Café com Cristo, um programa da Igreja Batista no Braga. Vamos juntos até às 8 da manhã. É um convite para você, eu, Leandro França, e o pastor Neemias. Pastor Neemias Lima, bom dia, pastor.
1: Bom dia, meu amigo Leandro França. Que alegria estar com você. Eu estava com saudade. Olha que dia abençoado, que dia lindo. Depois de um período em que eu estive fora, viajando, pregando no noroeste do estado, né? Também lá ali na divisa, né? Com o Espírito Santo, na verdade, já no Espírito Santo, e passando uns 12 dias fora, estamos de volta aqui, Leandro.
0: Saudades, meu amigo, que bom reencontrá-lo,
1: você sabe.
0: Deus
1: que
0: abençoe.
1: Nesse período, Leandro, eu fiz uma caminhada, que eu saí do Espírito Santo e vim ao estado do Rio.
0: Caminhando, pastor?
1: Caminhando, sabia?
0: Caramba!
1: Foi,
0: parabéns,
1: foi
0: pastor. Bravo. Que missão, hein?
1: É, mas era só atravessar a ponte lá em Bom Jesus do Norte.
0: Ah, sim.
1: Bom Jesus de Itabapuana.
0: Alguns quilômetros, pastor.
1: Não, eu caminhei os 6 quilômetros, 7 quilômetros, que eu caminho
0: tá bom,
1: normalmente.
0: Tá bom.
1: Só que eu saí de Bom Jesus do Norte e atravesso a ponte, e aí você chega ao Rio, a Bom Jesus do Itabapuana. É lá a fronteira no noroeste fluminense, né?
0: Com Minas Gerais,
1: Rio,
0: pastor?
1: Com Espírito Santo.
0: Espírito Santo, perdão.
1: Espírito Santo. Então, foi legal, que bom. Olha, Leandro, eu visitei uma colheita de café, uma plantação de café.
0: Muito legal.
1: Que lindo. Eu não me lembro de ter estado assim no morro, num cafezal. Que lindo, rapaz. Coisa maravilhosa. Natureza é coisa linda,
0: amém,
1: né?
0: Amém, amém. Então, verdade, pastor.
1: Foi uma viagem de trabalho. Eu não estava de férias, mas de certa forma você descansa, né?
0: Claro.
1: Porque que trabalho penoso, Leandro. Um dia foi uma galinha da roça com aipim, rapaz.
0: Ih, pastor.
1: Feijãozinho.
0: Aquela
1: arroz,
0: comidinha de fazenda.
1: Farofa, tudo no fogão a lenha.
0: Uau!
1: Nossa, rapaz.
0: O gosto é até diferente, né,
1: ele
0: pastor?
1: É diferente, muito diferente. No outro dia foi uma costela. Ela, rapaz, na pressão.
0: Eita.
1: Também lá no meio da roça, lá com, olha que bênção.
0: Muito bom,
1: que
0: pastor, muito bom.
1: Então, Deus abençoou. Também visitei, Leandro, aquela região de Atafona, aí já em Campos.
0: Sim.
1: Né, São João da Barra.
0: São João da Barra, São João da Barra.
1: Rapaz, o mar invadindo, Leandro.
0: Ali é um troço de doido,
1: sabia,
0: né, pastor?
1: A gente sabia por reportagem. Você já esteve lá?
0: Eu já nunca tive lá, mas a gente ouve falar, né?
1: Pela
0: que o mar...
1: reportagem. Leandro, coisa impressionante.
0: Olha os efeitos.
1: Quem
0: da
1: chega
0: natureza,
1: lá,
0: hein?
1: Não sabe. Eu conversei com as pessoas e olha, impressionante. Segundo o morador, 8 quadras de ruas estão dentro do mar. Eu fiquei impressionado. Você sabe o que é isso, meu irmão?

realizou o programa aqui e foi bênção tremenda. Todos aqueles que participaram, obrigado pelos ouvintes, obrigado pela igreja, obrigado pelas famílias, obrigado por esta emissora de rádio, toda a direção, todos os profissionais. Pai, obrigado. Obrigado, Senhor. O Senhor é bom e a sua misericórdia dura para sempre. Deus, agora eu quero te pedir por todos os meus ouvintes, todas as minhas ouvintes. Senhor, de repente agora alguém está ali em casa, é muito apreensivo, muito apreensiva, preocupado, preocupada. Ó Deus, quem sabe até mesmo experimentando dores, dissabores, dilemas, problemas. Deus, estende a tua mão, estende a tua graça, estende a tua paz. Senhor Deus, que este momento seja um momento de graça e que essa pessoa encontre a orientação do teu Espírito. Abençoa a nossa cidade, as autoridades civis, políticas, militares, religiosas. Abençoa, Senhor Deus, todos aqueles que com alegria servem e abençoa as vidas. Pai, obrigado, obrigado porque o Senhor diz, derrama sobre nós. O Senhor Deus faz chegar até nós de maneira abundante o teu amor. E nós, ó Deus, estamos aqui comprometidos com o teu nome, com o nome de Jesus. Porque nós cremos e através dele oramos, hoje e sempre, e cremos assim.

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4: Sempre com muita alegria que a gente está aqui na Rádio Ondas, todos os dias de 7 às 8 da manhã. Final de semana o programa é um pouquinho diferente, o Café com Cristo, um programa da Igreja Batista no Braga. Tem a irmã Luísa com essas mulheres maravilhosas na sexta, na segunda. Tem celebração, uma reprise bem especial, uma compilação aí, trechos da celebração também da igreja, que a gente retransmite aos domingos por aqui. Pastor Neemias Lima, agora 7:14, pastor.
0: Pois é, estamos aqui firmes e fortes, Leandro. E tem mensagem pra gente aí, não tem?
4: Tem sim, e tanto nos alegra. Deixa eu dar um bom dia ao amigo Rafa Martins, que é gente nossa, é equipe Ondas também. Um abraço, Rafa, ele mandou assim em texto, pastor. Ótimo dia, meu irmão Leandro França. Um abraço a você, Rafa, querido. Bom dia. E ao pastor Neemias, uma terça-feira abençoada. Pra todos nós, é a mensagem do amigo.
0: Obrigado, Rafa. E olha, parabéns. Começa aqui na Onda, né? Retorna, né? Quando, Leandro?
4: O Se Joga retorna logo logo aqui aos sábados na programação.
0: Isso, o nome é Se Joga?
4: Se Joga.
0: Eita, então é um programa bem alegre pra cima, né?
4: Exatamente. É isso. Pra agitar o pessoal na sábadão.
0: Sábado a partir de que horas?
4: E o horário é às 4 horas da tarde.
0: Ah, 4 da tarde.
4: Em breve teremos mais novidades por aqui, pastor então, Neemias.
0: Vai lá.
4: Um abraço, parabéns. Rafa. Bom dia, Fábio do Vinhateiro.
5: Bom dia, Leandro. Bom dia, pastor Neemias. Bom dia a todos. Sou ouvintes da Rádio Onda.
0: Bom dia, meu amigo.
5: Estou escutando o pastor Neemias. É, nessa terça-feira maravilhosa. Leandro, quero mandar um abração para você, Leandro.
4: Um abraço.
5: Para Dona de Silva, pai Luiz Lobe, Itapel, turma maravilhosa da Rádio Onda 97.7. Pastor Neemias, bom dia, pastor Neemias, é um prazer você estar de novo na rádio, pastor Neemias, graças a Deus.
4: É verdade, Fábio, é verdade, que coisa boa a alegria do Fábio, contagiante, hein, pastor?
0: É verdade, que empolgação, coisa linda, Deus te abençoe, meu amigo.
4: Um abraço.
0: Um abraço. Um
4: abraço ao Flávio também, um dia abençoado, meus amigos, muito obrigado por estarem sempre conosco, motivo de muita alegria. Meu irmão William do Braga também conosco, pastor.
6: Bom dia, meu irmão querido Leandro França. Bom dia, meu amigo pastor Neemias.
0: Bom dia, querido.
6: Bom dia a todos os irmãos do Café com Cristo. Uma terça-feira abençoada para todos. Fica com Deus, meu irmão. Obrigado. Fica com Deus, pastor.
0: Obrigado, querido.
6: Bom dia, pastor. Que alegria em ouvi-lo.
0: Opa! Pô,
6: tava com saudade do senhor já.
0: Eu também,
6: um abraço,
0: querido.
4: É verdade. Estávamos, meu irmão William, um dia abençoado. Olha o pastor Neemias novamente conosco. Que coisa boa. Esteve fazendo aí algumas visitas. Várias igrejas tiveram o privilégio de ouvir a sua palavra, pastor. Isso é bênção. Tem mais gente participando aqui,
0: opa,
4: hein, pastor?
0: Vamos ver quem é.
4: A Rosa Maria, nossa simpática ouvinte, lhe manda um bom dia especial. Bom dia, pastor Neemias. Bom dia, amiga Rosa. Dia abençoado para você. Obrigado,
0: hein? Bom dia,
4: hein?
0: Rosa. Um grande abraço. Deus te abençoe também, rica e poderosamente.
4: Bom dia, Rômulo Bruno.
7: Bom dia, Leandro França. Manda um abraço também pro pastor Neemias aí, tá bom?
0: Opa!
7: Então é terça-feira abençoado pelo nosso Deus aí, tá bom? E abraço pra você também aí, tá bom?
4: Um abraço, uma semana feliz, Rômulo de São Pedro da Aldeia, nosso amigo ouvinte, pastor.
0: Obrigado, querido, obrigado mesmo. Tem mais gente?
4: Deus abençoe a todos e para participar, o WhatsApp da Rádio Ondas, 97401-2957. Faça como o Adriano Rodrigues fez agora, hein, pastor? Nosso amigo Adriano da Praia Linda em São Pedro. Que legal, Adriano. Bom dia, amigos ouvintes. Bom dia, pastor Neemias. Que Deus nos abençoe hoje e sempre, diz o Adriano de Praia Linda, pastor Neemias.
0: Um grande abraço, querido. Muito obrigado também.
4: Tem mais áudio aqui conosco?
0: Opa, vamos lá.
4: E quanta gente boa, né, pastor?
0: É verdade.
4: Olha o Vidinho aí. Bom dia, Vidinho.
8: Eita. Bom dia, meu amigo Leandro França. Bom dia, ouvintes. Bom dia, pastor Neemias. Leandrão, hoje é o dia, né, do nosso culto na Praça de São Cristóvão, com aquele jantar maravilhoso feito pela dona Mônica, tá? Para os moradores de rua, com doação de casaco, com doação de manta, né? Cobertor, medição de pressão arterial, corte de cabelo, tá? Hoje é dia do nosso projeto, tá? A partir de 19h30. Primeiro tem aquele culto, entendeu? E depois tem aquele jantar maravilhoso.
4: Aqui na Praça de São Cristóvão, em Cabo Frio. Deus abençoe a todos os envolvidos. Um abraço, Vidinho. Bom dia!
0: Bom dia, Vidinho. Parabéns por esse trabalho lindo, sem nenhum vínculo político, só para servir e abençoar o próximo, né, Leandro?
4: É verdade.
0: E, parabéns, querido. Continue firme e forte. Tem mais gente, Leandro?
4: Nosso abraço aí a todos que acompanham a Rádio Ondas também pelo aplicativo e pelo site da Rádio Ondas FM, pastor Neemias.
0: Isso, um grande abraço para vocês todos aí. Leandro, a temperatura esquentou um pouquinho ontem, né? Deu um solzinho hoje, deu uma esfriadazinha de manhã, não?
4: Aquele frio do inverno de outrora já não tá mais nos acometendo à noite, não, né, pastor?
0: É verdade.
4: A noite já não tá mais aquela geladeira.
0: Aliás, eu pensei esses dias, que inverno, né, que a gente tem, né? Morar no tropical é bom por isso, né, Leandro?
4: O amigo encarou frio esses dias, pastor?
0: Rapaz, ué, lá naquela área ali do Espírito Santo, porque, por exemplo, eu visitei um lugar chamado Batatal, que é em Apiacá, é divisa ali também, perto ali com o Noroeste Fluminense, Apiacá, e na verdade esse lugar fica 500 metros, não é, acima do nível do mar. Pra você ter uma ideia, Friburgo fica 900 metros. Você sabe que quanto mais alto a coisa vai esfriando mais no inverno,
4: verdade,
0: né?
4: Verdade.
0: Então, 500 metros, então mais ou menos a metade, né? Não é tão alto assim, mas é um pouquinho fora do nível lá que é comum naquela região. E, meu amigo, tava um gelo, rapaz. Um gelo danado. E eu não fiquei de noite lá, não. Eu desci, fiquei só até a tardinha, vim embora.
4: Tava preparado, amigo, com um casaco?
0: Ah, tava. Casaco normal, para dormir à noite dá, né? Essa temperatura aí dá, né? E também mais acomodado, né? Então, o frio... Eu não gosto muito do frio intenso, não, sabe, Leandro? Eu prefiro o calor. E aí eu tava pensando esses dias aqui, o inverno nosso é um... Dá pra ir à praia, rapaz.
4: Que privilégio, não é, não? Hein? Que beleza,
0: quem gosta,
4: pastor,
0: da praia, aí vai à praia no inverno.
4: Sem problema algum.
0: Porque, então... E outra coisa, ontem já voltaram as aulas em várias áreas, né?
4: Sim, meu filho, ontem já retomou as atividades.
0: Acabaram com as férias dos professores, rapaz.
4: Nem acabou julho ainda, né, pastor?
0: Rapaz, que coisa, né?
4: Curtinha, curtinha.
0: Você lembra quando as férias de dezembro eram 3 meses, Leandro?
4: Eu lembro quando era julho inteiro também,
0: dezembro,
4: pastor, de férias.
0: Janeiro e fevereiro. E depois, em julho, o mês inteiro. A educação melhorou tanto assim, com esse negócio de 180 para 200 dias?
9: É, boa pergunta, é uma boa questão, assim. É.
0: Por que mudou? Por que nos Estados Unidos são 3 meses de férias no verão?
9: Pois é.
0: Hein?
9: Boa
0: pergunta,
9: pastor. O ensino
0: lá é pior do que aqui?
9: É, não sei informar. É,
0: claro que não.
9: Não, né, pastor?
0: Não. Seu filho é pego na porta da casa e leva de graça, não é, né? E lá acontece uma coisa interessante. Por exemplo, o que ocorre no Brasil? As famílias pobres mandam os filhos para a escola pública quando são pequenos, não é verdade?
9: Sim, porque precisam trabalhar também.
0: É, não, e mandam para a escola pública, porque não tem condições de pagar uma escola privada, particular, correto?
9: Exato.
0: Aí, e os ricos mandam os filhos para a escola
9: particular,
0: não é assim?
9: Sim.
0: Via de regra?
9: Sim.
0: Não é? É assim. Ou então, se você manda para uma particular, você manda com custo menor, aquele negócio todo, né, tudo, cada um administra lá, mas essa é a tônica. Quando chega na universidade, os filhos dos ricos vão para onde?
9: Para faculdade particular.
0: Os ricos?
9: Dos ricos?
0: Quem não consegue passar na pública. Todo mundo quer a pública, quer a UF, quer a UFRJ aqui no Rio, né, também.
9: Ih, tô fora do circuito.
0: Quer a USP em São Paulo, quer as universidades federais no estado. Todo mundo quer essas sonhas de ponta, entendeu? Quem é que consegue chegar a essas universidades com mais facilidade? São aqueles que tiveram uma escola com base lá na infância, correto?
9: Sim.
0: Porque eles tiveram uma escola em condições. Então... É uma série de questões aí, né, Leandro?
9: Uma boa discussão, pastor.
0: Nos Estados Unidos é diferente. Nos Estados Unidos, a universidade paga, todo mundo, não tem pública. Você tem incentivos. Você tem aqueles alunos que conseguem performance boa, conseguem estudar, mas não é paga. Então, e todo mundo tem a base boa. A base boa. Então, eu sei que tem outras questões, mas...
9: Eu vejo muita faculdade hoje, particular, bem estruturada também aqui no Brasil. Então...
0: Sem dúvida. É, na verdade, de certa forma, fomentou bastante, de repente, essa concorrência. Mas você percebe o seguinte, que é muito nas áreas que, de certa forma, são, vamos chamar de áreas mais fáceis, né? Estou aqui desprezando nenhuma linha de estudo. Toda linha de estudo é excelente, boa, devemos estudar.
9: E necessária, né?
0: Mas o Brasil tem um déficit educacional aí impressionante.
9: Ah, é verdade.
0: Que precisa ser, não é, resgatado.
9: É verdade. É um tema que certamente daqui a pouquinho a gente vai ouvir bastante, né, pastor?
0: E toda eleição é assim. Toda eleição é assim. Mas... Vai lá,
9: vamos em frente.
0: Aqui, né, Leandro?
9: É verdade, pastor. 7h24.
0: Já tem gente
9: um
0: na escola hoje.
9: Um abraço ao Sérgio dos Santos, que tá na oficina mandando uma mensagem aqui pra gente. Nosso amigo Sérgio, do Jardim Caiçara, pastor.
0: Vamos lá, Sérgio.
9: Te agradeço, meu Deus, por me levantar mais um dia.
0: Amém.
9: Mandou uma bela foto aqui pra nós.
0: Amém.
9: Amém.
0: Que lindo. Deus te abençoe, querido. Tem mais recado, Leandro?
9: Por hora, o pessoal então, participando, pastor.
0: É o professor Adari que chega agora aí.
9: O professor Adari está conosco.
0: Essa crônica maravilhosa e abençoada, não é verdade?
9: Bom dia, professor Adari Lacerda. Pode chegar.
10: Herodes Asquelau, ou Herodes Agripa. Com a morte de Herodes, o Grande, ou Herodes I, assumiu o poder seu filho Herodes Asquelau, com o título de tetrarca da Judéia, Idumeia e Samaria, e mais tarde atribuiu a si mesmo o título de rei. Embora tivesse vida ofuscada pelas glórias de seu pai, Herodes Asquelau, ou Antipas, ficou conhecido negativamente por haver julgado Jesus e por ter mandado degolar João, o Batista, que se encontrava preso nos porões do seu palácio. Passou a história como cruel, sanguinário, sem escrúpulo e com uma grande capacidade de projetar e fazer o mal. Desde quando assumiu o poder, as coisas começaram a dar errada para ele. Contraiu uma desconhecida enfermidade e dois professores muito populares, Judas e Matias, foram consultados a respeito do caso. Os professores atribuíram a causa da enfermidade como a resposta à idolatria do rei. Por isso, incitaram seus alunos a remover a águia dourada que ficava na entrada do templo, pois segundo o estabelecido na lei do Senhor, era pecado fazer ou adotar ídolos. Diante disso, Asquelau mandou queimar vivos tanto professores como seus alunos. Esse ato provocou a revolta entre a população e o rei, para fazer valer a sua autoridade, ordenou a prisão de 3 mil manifestantes que foram sacrificados durante a Páscoa. Com essa enérgica atitude, o rei conseguiu apaziguar a população. Entretanto, novas manifestações se verificaram, o que desagradou o Império Romano, que desejava manter a paz na região. Mesmo ostentando o pomposo título de rei da Judéia, Asquelão recebeu uma carta do imperador Otávio Augusto, determinando que, apesar de ser nomeado pelo seu pai, ele deveria se contentar com o título de tetrarca e nada mais. O governo de Asquelão foi tão desastroso que os judeus e samaritanos se uniram e apelaram para César, solicitando a sua substituição. Temendo uma nova revolta, Asquelau se refugiou em Roma, onde pediu asilo ao imperador, que em resposta o exilou em Viena e depois na Gália, onde, segundo a tradição, veio a morrer pobre e esquecido. Logo após o exílio e morte de Herodes Asquelau, tanto Judéia como Samaria foram transformadas em províncias romanas, administradas por um supervisor nomeado pelo imperador, Adari Lacerda.
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9: E agora ao vivo, 7 horas e 29 minutos, Pastor Neemias Lima, quarta-feira. A igreja, às 7 da manhã, já reúne os irmãos, correto, pastor?
12: Isso mesmo, uma jornada de oração amanhã, se Deus quiser. E normalmente a gente faz uma tomada de lá, não é isso, Leandro?
9: Exato.
12: E vai ser bênção do Senhor.
9: Amém.
12: E a gente vai estar firme e forte lá, adorando ao Senhor. Amanhã, jornada de oração, o dia inteiro. Começa às 7 da manhã. E aí o dia inteiro a sala fica aberta para quem desejar, pode ir orar lá na igreja, tá bom? Então quem quiser, ah, não sou membro da igreja, pode ir lá e passa um tempo orando, não tem problema não. E outra coisa, à noite eu vou pregar, se Deus quiser, eu vou pregar no livro do profeta Sofonias. Você já ouviu falar nesse profeta, Leandro?
9: É, não ouvi falar não, pastor.
12: É um profeta e ele atuou no tempo do rei Josias em Israel. E é um profeta pouco conhecido.
9: Verdade.
12: E está lá na Bíblia, o livro dele. Tem 3 capítulos o livro. Livro de Sofonias.
9: Beleza, pastor.
12: Então, você já ouviu algum sermão em Sofonias? Provavelmente, raramente.
9: Em sinfonias, talvez, né,
12: sinfonia,
9: pastor?
12: Sinfonia, sim. Aí é outra coisa, né? É verdade, sinfonia. Boa relação, né?
9: Sim.
12: Mas Sofonias. Amanhã à noite, se Deus quiser.
9: Amém.
12: Aí tem o ministério de adoração e uma bênção do Senhor. Louvado
9: Amém,
12: seja
9: pastor.
12: Deus.
9: 19:29.
12: Também, Leandro, a juventude da igreja, eu quero registrar aqui, no sábado passado, foi a campeã na caravana do festival pré-primavera aqui da juventude da região. Então a caravana campeã foi a do Braga. E na música foi vice-campeã, ficou em segundo lugar na disputa da música e uma música muito linda que eles apresentaram no domingo. Parabéns aí à Juventude Batista do Braga, Leandro.
9: Parabéns, parabéns, nossos aplausos aí também. Hein?
12: Então amanhã, se Deus quiser, estaremos firmes e fortes, louvando e adorando a Deus também à noite, depois do dia inteiro de jornada de oração. Leandro, você e na sua casa, você que administra a questão de compras, como é que é?
9: É, quem faz compras geralmente sou eu, pastor.
12: Então você sabe o preço de tudo?
9: Sim, geralmente eu dou uma mapeada, né?
12: É.
9: É sempre importante, né, pastor, a gente pesquisar e economizar, né?
12: Então você tem ideia de quanto custa uma manteiga de 200 gramas, ali manteiga com sal?
9: Sim.
12: Tem mais ou menos ideia de preço?
9: Arriscaria uns... R$ 9, R$ 10, pastor.
12: R$ 10, é.
9: Sim.
12: Então, lá em casa eu não sei preço de praticamente nada. Eu sei preço, assim, de ovo, pão.
9: Sim.
12: Pão eu compro praticamente todo dia. É todo dia, assim. Lá em casa a gente compra, às vezes, fica pro dia seguinte. Mas pão, arroz, eu tenho uma noção, assim, os básicos.
9: Sim.
12: O resto eu não tenho, não.
9: Olha.
12: Aliás, eu me lembro que há muito tempo, né, atrás, eu ia, assim, a Niterói com mais frequência... Isso eu estou falando de 20, 30 anos. Então eu ia sempre a Niterói para compromisso. Toda vez que eu ia a Niterói, acho que de dois meses, uma vez por mês, eu ia a Niterói e eu voltava, eu parava num determinado lugar, comprava queijo, trazia para casa, com maior alegria, um queijo gostoso e tal. E um dia minha esposa perguntou, né, mas quanto custa esse queijo aqui? E eu pagava um preço muito mais caro do que tinha aqui, o mesmo queijo.
9: Olha que coisa, pastor.
12: Não tinha nem ideia de... Então eu não tenho noção, mas assim, raramente eu, né, assim, de vez em quando eu tenho ideia porque é comum aquele tipo de produto. Mas eu fiquei surpreso, né, que eu fui comprar uma manteiga num determinado lugar e levei um susto na hora. Aí eu até falei com a pessoa, mas a manteiga tá tão cara assim, eu não tenho ideia. Aí a pessoa até falou assim, não, aqui é mais caro, um negócio assim. R$ 22, Leandro.
9: Uau!
12: R$ 21,99.
9: Isso é bem salgado, hein, então,
12: R$ 21,99. Eu achei estranho. Eu não deixei ali, porque a menina já tinha passado no caixa. Então eu falei, ah, qualquer diferença que seja, não tem problema.
9: Mas tem algumas especiais também,
12: mas até
9: né?
12: Imaginei que fosse uma diferença menor. Então, mas também não devolveria, não. Ia dar um trabalho ali. Então, levei, tá. Cheguei a casa, falei com a minha esposa, ela falou, não, isso aí é uns R$ 12. Falei, caramba, que absurdo. Aí depois nós comparamos num outro lugar, R$ 10,99, Leandro. Você foi então, na bucha aí, entendeu? R$ 11.
9: Existem, o pessoal fala, né, da fornecedora, da marca,
12: não,
9: mas
12: a mesma
9: varia
12: marca.
9: De 9
12: não, não,
9: até os 15,
12: a mesma marca. Leandro.
9: Mesma?
12: A mesma marca.
9: Ai, pastor.
12: Mesma quantidade e tal. Então teve gente que falou comigo, ah, pode ser a questão da validade, porque quando a validade está ali para expirar, então você pega e faz uma promoção, não é isso?
9: Desconto.
12: Não, não é o caso
9: não
12: também.
9: Não foi.
12: Diferença absurda, né, Leandro?
9: Muito grande. Qual é o dobro do preço, pastor?
12: Eu não quero dizer aqui o nome dos estabelecimentos. Eu fiz uma foto, coloquei no Instagram e perguntei ao pessoal se comentar, né?
9: Não são esses grandes postos de gasolina, essas conveniências que tem na estrada, não?
12: Não,
9: porque essas já são famosas.
12: Normalmente conveniência, mas cara, não. Mas veja bem, a intenção aqui não é...
9: Sim,
12: forma,
9: é um comentário.
12: É desqualificar o comércio em si, eu sei. Mas a questão que eu quero refletir é o seguinte: empresário que está ouvindo agora aqui, não é? Aí comerciante, é interessante você observar: será que meu produto não está muito acima, não é? E aí, se não tem condições de concorrer, talvez igual a grande, porque é uma diferença, Leandro. Por exemplo, se eu chego para um fornecedor lá. E eu falo assim, olha, eu quero 100 mil potes de manteiga, porque tem uma rede. Eu vou ter um tipo de poder de compra, não é verdade?
9: Sim, uhum,
12: com agora, certeza. Você chega lá e fala assim, ah, eu quero 300 potes de manteiga. Quem vai ter mais poder de compra?
9: Aquele que compra mais.
12: Claro, eu tenho rede, sei lá, na região toda, no Brasil todo. Então, eu vou ter... Mas mesmo assim não daria essa diferença toda, não é verdade?
9: Pois é, pastor. É importante essa reflexão.
12: Então é importante que o comerciante perceba isso. Será que meu produto não está muito caro? Será que o pessoal não está comprando aqui por isso? Nós já temos hoje a disputa, Leandro, dos mercados de entrega em casa, não é isso?
9: Como
12: é
9: que
12: funciona?
9: O mercado virtual.
12: Mercado virtual, exatamente. Essas empresas. É um negócio impressionante, Leandro. Você compra uma geladeira. No outro dia está na sua casa, Leandro.
9: Então, pastor.
12: Então essa concorrência é uma concorrência, eu diria, não estou dizendo que é desumana, porque é tudo que vier para o bem do homem, mas é uma concorrência violenta, não é verdade?
9: É verdade, pastor. E outra coisa, a pessoa pode até vender mais caro, mas só vende uma vez.
12: É verdade.
9: O cliente não vai voltar mais lá.
12: Bem lembrado. Eu digo que três é um tripé, não é? Sempre que eu tinha a oportunidade de fazer alguma palestra para algum pessoal de empresa, ia lá para orar e dava uma palavra, eu dizia o seguinte: é um tripé para mim, não é? Que você tem que atender o cliente. Preço, atendimento e qualidade.
9: Exato.
12: Entendeu? E aí eu concluí o seguinte: o preço não é também o elemento mais
9: decisivo.
12: Sabia disso?
9: É verdade.
12: Não,
9: pô,
12: é. É claro, você custa 10, no outro lugar é 20, é o mesmo produto, a mesma quantidade, a mesma qualidade, você vai comprar onde ele é mais barato. Tudo bem. Mas se é uma diferença pequena, mas você tem um atendimento melhor, uma qualidade melhor. Então, esse tripé, para mim, é fundamental.
9: Com
12: então,
9: certeza,
12: fica a
9: pastor.
12: Dica aí, Leandro. A intenção é exatamente isso. Procure saber aí quem que, né, de repente tem gente aí. Ah, e outra coisa, Leandro, assim, 100 metros de distância um do outro.
9: Ó, distância pequena.
12: Comércio, é. Aí
9: e
12: é brava,
9: a concorrência,
12: né?
9: Vai ser desleal, hein, amigo? Abre o olho.
12: Tem comentário aí?
9: Tem um comentário, Vidinho diz assim, ó: por isso que minha pintura tem melhor preço e ótima qualidade. Aí, Vidinho Porto, um dia...
12: Tem aquele áudio aí de moeda, não? De caixa, não?
9: De
12: não,
9: caixa,
12: tem,
9: né?
12: Tem aí, aquele, como é o ratinho que fazia lá, como é que é? Tem, ô, Vidinho, brincadeira.
9: Um dia ainda vou lá,
12: lanternar
9: meu carro lá, se Deus quiser.
12: Vamos mandar o setor comercial aí, hein? Como é que é? Aqui agora foi um merchandising?
9: Jabá.
12: Esse foi o Jabá?
9: Foi.
12: Ah, é.
9: Vidinho,
12: não,
9: amigo.
12: Mas o Jabá tem lá o retorno, não tem?
9: Sim, sim.
12: É o merchandising que fala, não, né?
9: Sim, acho que sim, pastor.
12: Merchandising tá nessa área aí um pouquinho aí. Aliás, eu não sei, você que é da área de comunicação, eu ouvi dizer que o merchandising começou acidentalmente, é verdade?
9: Esse termo merchandising, eu preciso estudar um pouquinho melhor ele, pastor. Acho que...
12: Não é isso, eu não
9: estou
12: falando errado, não. Né?
9: Não, de jeito nenhum.
12: É aquele que aparece a propaganda sem falar dela, né? Aparece, de certa forma, de maneira sutil.
9: E
12: né?
9: Eu não vou saber responder.
12: Então, por exemplo, um filme lá, tá rodando lá um filme, uma novela, não sei o quê, aí o cara parece tomando uma Coca-Cola.
9: Ah, né? Sim, sim.
12: Coca-Cola.
9: Esse
12: ele tá
9: é o
12: lá tomando a Coca-Cola. Não fala nada, mas ele tá tomando. Pô, quantos milhões de pessoas estão vendo ali? Qual a tendência da pessoa a tomar Coca-Cola?
9: Dá aquela vontade.
12: Eu vi
9: hora.
12: Uma vez, não sei se é verdade, quem é da área aí, se quiser pode assessorar a gente, que foi uma novela, o programa era ao vivo. A TV era vivo, não tinha a gravação, não tinha... A produção para apresentar depois, era tudo ao vivo, quando a televisão começou no Brasil, você sabe disso, né?
9: Sim, pastor.
12: Então era tudo ao vivo. E aí um artista lá, como é que é? Um personagem lá, um ator, esqueceu o texto. Ele esqueceu o texto num diálogo. Quando ele dialogou ali, ele esqueceu o texto. E aí, como é que vai fazer? Vai deixar? Não tem como. Então ele teve que emendar.
9: Improvisar.
12: Aí ele inventou e falou o nome de um chá. Um chá que... vamos tomar um chá, não sei, um negócio assim. Aí falou o nome do chá. Chá, não sei o quê, papapá. E tal. E a outra pessoa entendeu que ele não estava lembrando do texto. E aí continuou até vir o comercial, né? Ver o bloco para encerrar. E aí depois... Então, bem, aquilo ali foi acidental, só que um concorrente do chá descobriu que aquela palavra fez com que o seu concorrente vendesse e aí ofereceu um valor para fazer a propaganda nesse tipo de formato, também lá no, na novela, que eu acho, o programa ao vivo, alguma coisa assim.
9: E foi assim que tudo começou.
12: Dizem que foi, né?
9: Que legal.
12: Quem é da área aí, por favor, pode também nos ajudar. Mas vida que segue, tem gente aí.
9: Ei, pastor Neemias, muito obrigado a todos que estão participando. Só um lembrete, amanhã vai estar conosco uma convidada aqui no Café com Cristo, hein, pastor?
12: Olha, coisa boa, hein? É a Suziane Borges.
9: Musicoterapeuta?
12: Musicoterapeuta, professora de música. Olha, tem um currículo invejável e tem um trabalho lindo também. Sobretudo com, assim, alcance social, né?
9: Que bacana,
12: mudando
9: pastor.
12: O destino de pessoas, de vidas.
9: Muito bom.
12: Bem, mas deixa eu falar aqui. Então, Suziane, amanhã, não é isso?
9: Amanhã virá o programa.
12: Isso, tem mais gente aí? Tem mensagem aí?
9: São as participações por
12: Leandro,
9: hora, pastor.
12: Eu preciso mandar um abraço aí. Tem uma música aí bonita aí agora. E essa música vai tocar um pouquinho. Eu preciso mandar um abraço especial aqui para o pessoal, né? E a galera de Cardoso Moreira. Cardoso Moreira. Eu quero aproveitar e fazer dois links. Um bem rápido. Cardoso Moreira foi campeão da Série C. Já falamos aqui, né, Leandro? No início, né?
9: Sim, não do título.
12: Ah, do título.
9: A conquista
12: não.
9: Foi nesse final de semana, né, pastor? Parabéns.
12: A gente falou no ar, não, né? Falou.
9: Ainda não.
12: Ah, Cardoso Moreira Futebol Clube foi campeão da Série C do Campeonato Carioca. É uma Série C hoje que tem um negócio lá para tipo quinta divisão, mas já vai disputar agora, ele já começa a disputar agora.
9: Nesse ano.
12: Agora, acho que mês que vem, não sei, a outra série, que é a Série B2, e com os quatro. Então, Cardoso foi campeão invicto, Leandro.
9: Vai subindo os degraus.
12: Perdeu para ninguém. E rumo à primeira divisão, eu quero ver o Cardoso jogando no Maracanã.
9: Que
12: Flamengo,
9: beleza.
12: Vasco, Fluminense e Botafogo. Eu vi isso da outra vez, hein? Pena que não pôde continuar, mas eu fui lá ver com o meu flusão. Bem, então Cardoso Moreira Futebol Clube, parabéns. Mas um abraço também especial vai pro pessoal da Igreja Batista de Cachoeiro de Cardoso Moreira, Leandro.
9: Que beleza.
12: 80 anos a igreja completou.
9: Benção.
12: Fez uma festa linda durante mais de um mês e eu fui um dos participantes honrados com a homenagem e honrado também por pregar a palavra na igreja que estão as minhas origens, Leandro.
9: A Rosa Maria, nossa ouvinte aqui, pastor, é da Igreja Batista de Cachoeiro e está lhe mandando um abraço, está ouvindo
12: Rosa
9: Café com Cristo.
12: Rosa Maria, obrigado, obrigado mesmo. Ô Rosa, um grande abraço aí. E olha, eu fui tratado com tanto carinho, tanto amor, pastor Jerry Adriani, toda a liderança, sua família, os diáconos, líderes, todos. E foi lindo, eu fiquei muito feliz em estar lá na Igreja Batista de Cachoeiro de Cardoso Moreira. Leandro, onde eu fui batizado, fui encaminhado ao seminário, fui consagrado pastor. E uma igreja que tem muita relação afetiva comigo, com minha família. Então agradeço a Deus e parabéns, Igreja Batista de Cachoeiro de Cardoso Moreira. Essa música aí é para vocês.

0: Muito bem, então, Igreja Batista de Cachoeiro de Cardoso Moreira, parabéns pelos 80 anos e continue essa obra maravilhosa. Estão construindo um templo lindo e abençoador. Deus abençoe. Leandro, tem mensagem aí também pra gente, não tem?
1: Tem sim, pastor Neemias. Tem um áudio do nosso amigo Sérgio, aqui de Cabo Frio, Jardim Caiçara. Bom dia, Sérgio.
2: Bom dia, pastor Neemias.
0: Bom dia,
2: querido. Bom dia, Leandro França.
1: Bom dia.
2: Ótima terça-feira aí, meu querido, pra todos nós aí.
3: Obrigado.
2: Um dia abençoado aí, em nome de Jesus aí, pra todos nós aí.
0: Obrigado, querido.
2: Tá na onda? Tá com tudo.
0: Amém.
2: Valeu, tamo junto.
1: Um abraço especial, Sérgio. Um dia abraço, feliz, querido. E abençoado. Olha, pastor, estou aqui pela primeira vez. Uma mensagem que recebemos aqui da simpática Priscila, a irmã da Esther. Bom dia, pastor Neemias.
0: Será que a irmã da Esther é de Alcineia também? É isso mesmo?
1: Mandou uma mensagem.
0: Ajuda aí.
1: Aqui pra
0: obrigado
1: gente,
0: pelo carinho. E Deus abençoe. Um
1: muito
0: grande
1: obrigado,
0: abraço.
1: Um bom dia.
0: Tem mais mensagem?
1: Todos os dias pela manhã o Café com Cristo chega no WhatsApp, né, pastor?
0: É verdade, cada dia tem gente mais recebendo, sabia, Leandro?
1: Isso é muito bom, pastor.
0: Durante o período que eu estava viajando, várias pessoas ouvem aqui, aí o Lucas chega com aquela informação precisa, né? Aí manda mensagem, começa a receber o Café com Cristo e tem sido uma bênção tremenda, Leandro.
1: Vamos ouvir?
0: Vamos. Olá, queridos, olá, queridas. Chegamos com mais um Café com Cristo. José do Egito, um sonhador, parte 28. Depois de intenso diálogo entre José e seus irmãos, sem que eles o reconhecessem, idas e vindas entre o Egito e Canaã, José se apresenta a eles. O evento é o clímax de suspense altamente emocional e a revelação que José não conseguiu mais se conter. Assim, toma algumas atitudes. Primeira, José ordena que todos saiam de sua presença, exceto seus irmãos. Eles que tempos atrás não queriam a presença de José, agora José quer ficar com eles em secreto. Segunda, José chora copiosamente. Sua intensidade é tão grande que os egípcios o ouviam e a casa de Faraó também. Terceira, José revela quem é. Gênesis 45:3 registra: e disse a seus irmãos: eu sou José, meu pai ainda está vivo? Quarta, José ordena mais uma vez, e José disse aos seus irmãos: agora cheguem perto de mim. Gênesis 45:4. Ele não queria apenas a presença, queria estar pertinho, sentir o cheiro de irmão, ativar a memória afetiva. Seus irmãos estão espantados, não sabem o que fazer. José sabia e trata os seus irmãos algozes com compaixão e graça. Os verdadeiros sonhadores não provocam pesadelo na vida de quem lhes fez o mal. Com a bênção do Eterno, Neemias Lima, pastor da Igreja Batista no Braga, Cabo Frio!
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0: Muito bem. Quero mandar um abraço aí pra Genilda também, né, Leandro? Mandou mensagem pra gente, tá ouvindo, não é verdade?
1: Sim, a graça e paz do Senhor. Deus abençoe com mais sabedoria e direção. Amém. Obrigado, Genilda.
0: Muito bem. E também a Esther, que agora tiramos a dúvida, né? A Esther, pessoa maravilhosa também, mas tá ouvindo a gente dos Estados Unidos, rapaz.
1: Ohio. Que beleza.
0: Ohio é o estado onde ela... ela mora, e eu acho que é Kentucky, né? Agora não sei a cidade, mas é Ohio, uma amiga. Eita, tempo de seminário, eu trabalhei na igreja onde eles eram membros, uma família que me abençoou muito, Leandro. Sou muito grato. Esther, Deus abençoe toda a sua casa, toda a sua família, e que a graça do Senhor seja derramada sobre sua vida e de todos os seus. Obrigado e pelo carinho. Tem mais contato, Leandro?
1: Pessoal participando, Deus abençoe a todos. Bom dia!
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texto na Bíblia que tem como título, na maioria das versões, A Pesca Maravilhosa. O título não faz parte dos textos originais, nem dos manuscritos antigos. Foi acrescentado depois para facilitar e aí fazer uma divisão didática para facilitar a leitura da Bíblia. E esse texto está no Evangelho de Lucas, capítulo 5, versos de 1 a 11. E a maioria das versões traz como título A Pesca Maravilhosa. O que que ocorreu? Uns discípulos estavam lá, não é? Eles não eram ainda discípulos de Jesus, mas estavam pescando no Mar da Galileia. Eu tive a oportunidade de dar uma passeada no Mar da Galileia, inclusive preguei no barco que fazia aquele passeio e foi uma experiência maravilhosa. A minha pregação não estava no programa, mas em virtude do homem que era responsável por isso ter ficado internado durante aquele período lá, período inclusive que ele foi alcançado pela Covid, e eu preguei no Mar da Galileia, foi lindo, Deus me deu essa bênção, que privilégio que eu tive estar lá naquele lugar. É um mar que tem, na verdade, esse nome de mar, mas que é um grande lago de 20 quilômetros de comprimento aproximadamente, e de 10 quilômetros a extensão maior de largura chega a 14 quilômetros. E esse é um paraíso, né? É muito abençoador, muita vida. E sobretudo naquele tempo, tinha uma importância muito grande. Até hoje ainda tem. O Mar da Galileia. Os discípulos, né, que vieram a ser discípulos de Jesus, estavam pescando, eles eram pescadores. Passaram a noite toda pescando e não pegaram nada. Nada. A vida de pescador não é fácil. Hoje, mesmo com tecnologia, mesmo com todas as condições, todo com radares, não é? Sonar, e é até covardia para o peixe, né? Ele sabe onde está o peixe, ele sabe o tamanho, sabe o tipo, sabe tudo. E sabe a quantidade também aproximada. Então é impressionante, mesmo assim, com toda essa tecnologia difícil. Imagine naquele tempo que tudo era muito rudimentar. E os discípulos passaram a noite toda batalhando, não pegaram nada, voltaram para a praia. E diz a Bíblia, nesse texto de Lucas 5, de 1 a 11, que eles estavam ali na praia lavando as redes, limpando as redes estavam sujas. Meu amigo, você sabia que de vez em quando a gente tem que parar e limpar as redes? Limpar as redes da nossa vida, as sujeiras, as impurezas vão chegando e é preciso limpar as redes, limpar as impurezas da nossa vida. E os discípulos estavam ali na praia tirando as impurezas da rede. E aí Jesus chegou e começou a ensinar a multidão, começou a falar com o povo que estava ali. E daí a pouco Jesus disse assim: olha só, vocês já lavaram as redes, vamos fazer o seguinte, vamos voltar para o mar. Vamos lá e vamos voltar a pescar. E deu uma ordem, vamos voltar para pescar. E aí Pedro falou assim: Senhor, olha, nós já pescamos a noite toda, batalhamos a noite toda, não pegamos nada, nada. Mas olha, é o Senhor que está mandando, eu vou para o mar, né? O Senhor está mandando. Eu imagino que naquela hora Pedro pensou assim: Jesus, esse homem não entende de peixe, ele entende de carpintaria, e carpintaria era um ofício que não é parecido com o que a gente tem hoje, trabalha com madeira, era assim, bem semelhante a um pedreiro, não é? Então não era propriamente uma pessoa que lidava com madeira, mas que lidava com obra semelhante aí ao pedreiro. E Jesus falou, ele ainda não era conhecido na intimidade dos discípulos, mas Pedro falou assim: olha, então eu vou fazer o seguinte, já que o Senhor está mandando, eu vou lá e sob esta palavra eu vou lançar as redes. Há duas palavras para palavra no Novo Testamento, pelo menos duas. Uma é logos, que foi traduzida com palavra, tá bem? Logos. E logos é a palavra de Deus,
é o programa completo de Deus. Então a Bíblia diz que no princípio era o verbo, João capítulo 1. Verbo ali é logos, é palavra. E o verbo era Jesus. Então Jesus é a palavra é Jesus. Então palavra é o programa completo de Deus para a salvação do homem. E aí a outra palavra é rema. Rema é uma palavra específica, é uma palavra direta para a pessoa, é uma palavra com um objetivo ali muito pontual, muito específico. E interessante que quando o texto diz no verso primeiro que Jesus ensinava a palavra, ali o vocábulo é logos, que é a palavra, o programa de Deus, o plano de Deus. Quando Pedro diz assim, Senhor, nós pescamos a noite toda, mas sob esta palavra, quer dizer, debaixo desta palavra, então eu vou lançar as redes. Ali Pedro fala, rema, rema. Então uma palavra específica para nós. E ele foi, e Jesus falou assim, pega o lugar mais fundo do lago. E jogou, e quando jogou, a rede não foi capaz de suportar da quantidade de peixe e o tamanho dos peixes. Que coisa maravilhosa. E aí a pesca então foi maravilhosa. E eu penso o seguinte, o título poderia ser melhor. O título poderia ser assim, a pesca fracassada que se tornou vitoriosa ou maravilhosa. Era uma pesca fracassada. Pescaram a noite toda e nada apanharam. Voltaram debaixo da palavra de Jesus e tiveram um milagre tremendo. Olha, a vida também é assim. Às vezes nada dá certo, às vezes a situação está sendo contrária, o vento contrário, a luta, a aflição, a dificuldade, e a gente não está conseguindo, e está acontecendo tudo fora daquilo que a gente imaginava. Meu amigo, minha amiga, meu irmão, minha irmã, Deus tem uma palavra específica para você. Deus tem um rema para você. Deus tem uma palavra pontual para você. Deus tem para você aí uma oportunidade nova. Então não desanime, não. Será que Jesus está falando hoje para você? Olha, esta é a minha rema para você. Esta é a minha rema para a sua família. Esta é a minha rema para o seu negócio. Esta é a minha rema para a sua vida, para a sua caminhada, para o relacionamento com seu filho, com a esposa, no casamento, com o esposo. Será? Então eu quero dizer para você, debaixo desta palavra, abra o seu coração agora, faça uma oração agora e abra o coração para Jesus e a sua família toda e diga, Jesus, eu estou aqui firme e forte e eu quero me entregar a Ti. Vamos orar? Pai bendito e Pai querido, obrigado por este momento precioso e que esta palavra alcance este coração, que a tua palavra, que é Jesus, o plano perfeito, que alcance as vidas e que uma palavra específica agora alcance o coração deste homem, desta mulher, deste jovem, deste idoso, dessa criança e ela diga, esta palavra é para mim, essa é a minha rema hoje e eu confio e eu creio e eu vou obedecer a Jesus. Em nome de Jesus,

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0: alô! Bom dia, meu amigo! Bom dia, minha amiga! Bom dia, minha gente querida!
1: É o Amaurinho!
0: Alô, alô! 8 horas e 17 minutos!
2: Bom dia!
0: Bom dia! Muito bom dia pra você, meu irmãozão! Bom dia pra você, minha querida amiga, minha querida irmã! Como é que estamos? Começando o nosso dia, começando a nossa manhã de terça-feira. Hoje já é 28 de julho. Acabou o mês e a gente tá aqui ainda, né? E falta ainda conta pra caramba. Acabou o salário e a gente tá agora ainda, né, pensando nas contitas. Mas vamos forte, vamos lá. Deus no comando, meu irmão. Vamos lá, até as 11 horas e 15 minutos. Vamos estar por aqui. Vamos estar conversando contigo. Nosso WhatsApp 997150175. 997150175. À sua disposição, meu irmão. Bom dia. Olha, o dia tá lindo, hein? O dia tá bonito pra caramba. Eita, já a gente tem as imagens aqui, 8 horas e 18 minutos, muita coisa acontecendo, né? A gente tem aí, olha, começa o julgamento hoje aqui em Búzios, né? Daquele motorista que atropelou e matou aquela menina, estudante de Rio Bonito, que estava comemorando a formatura em Búzios. Lembram desse caso, né? Daqui a pouquinho a gente vai falar sobre este assunto aqui no nosso programa, meu amigo. Muito bom dia. Olha, tem também uma questão aí, né, das igrejas evangélicas aqui de Arraial do Cabo. Daqui a pouquinho a gente vai falar com a doutora Thaís Tedesco, né, sobre uma colocação de um conselheiro tutelar aqui de Arraial do Cabo, né, falando de que a igreja tem que fechar e tal. A gente vai conversar, inclusive, né, esse conselheiro tutelar, Haroldo, ele já até se retratou, já até publicou, né, uma retratação, e a gente vai falar já com a doutora Thaís Tedesco sobre este assunto, né, uma polêmica, aliás, instalada aqui no município cabista. Muito bem, vamos lá, 8 horas e 19 minutos. Bom dia, deixa eu dar meu bom dia logo pro Alisson, né, a gente que tem também hoje a gente vai conversar, pessoal, com a presidente do PL Mulher, a doutora Gabriela, ela que também é médica, oficializou a candidatura à Assembleia Legislativa aqui, né, e a gente conversa com candidatos, né, dentro do que nos permite a lei, né, eleitoral. A gente vai estar conversando com outros candidatos também, já temos aí na agenda Paulo César e outros candidatos aqui da região que a gente vai estar convidando para estar aqui conversando conosco, tá bom? Não temos nenhum candidato aqui no programa rádio, nós não temos candidato, a gente está trazendo os candidatos dos vários partidos, porque a gente entende, né, que prestaremos um serviço se trouxermos aqueles que estão pedindo, né, o seu voto, mas que no programa não pode ser pedido o voto, né? A gente fala das coisas todas, enfim, a gente vai trazer os candidatos para que vocês conheçam, né, e saibam um pouco, pelo menos, do candidato que está se apresentando pedindo o seu voto, tá bom? Muito bem, vamos lá então, deixa eu dar meu bom dia para a galera aqui do restaurante da Ponte, Gilson, André, galera toda aí, aqui do Mercado do Peixe, alô Russo, alô, rapaz, tudo de bom aí, galera, o Jorge, o Daniel, o Júnior, galera aí dos nossos tricolores aqui do Mercado do Peixe, um grande abraço, tudo de bom para vocês. 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Gosta de comer um peixezinho, Alisson? Bom dia.
1: Bom dia, Mauri. Bom dia a todos.
0: Tudo bem?
1: Tudo bom. Gosto sim, gosto muito daquele peixinho frito, um peixinho assado, um peixinho ensopado também.
0: Ensopado?
1: É ensopado.
0: Aqui não tem espinha, né?
1: Ah, tem também espinha.
0: Tem espinha aí? É muito ruim comer preocupado com espinha.
1: Ah, só tirar,
0: Você
1: Mauri.
0: Já se engasgou?
1: Já.
0: Assim. Eu já me engasguei também, não quero me engasgar mais com espinha, não. É muito ruim, rapaz. Oxe, né? Aqui, conta pra gente aí o que que tá rolando aí nesta manhã de terça-feira, o Alisson.
1: Amor, eu vou começar agora com um áudio de ontem, que a gente não colocou, não conseguimos tempo, né? Mas é do Marco Antônio. Ele tá falando sobre o dia do motociclista, que foi ontem. Ele tá falando que ele é motociclista, que parou pra uma pessoa atravessar a rua, mas infelizmente os outros motociclistas não respeitam, não param.
0: Uhum.
1: Vamos ouvir o Marco Antônio?
0: Marco Antônio, vamos aí então. Fala, Marco Antônio, bom dia.
2: Amauri, vou fazer uma reclamaçãozinha básica aqui. Sexta-feira passada eu saí do meu serviço, aí não tem aquela faixa de pedestre ali em frente à antiga loja Ortobon, no centro de Cabo Frio. Aí tinha uma pessoa para atravessar na faixa de pedestre. Eu fui, parei com a minha moto e vi um cara atrás de mim. O cara ainda me xingou. Me xingou e saiu reclamando que eu parei na faixa de pedestre para o pedestre passar. Você acredita nisso?
0: Acredito.
2: Ele quase que bateu na minha traseira ainda. Porque ele queria que eu passasse direto. A preferência é do pedestre, pô. Eu parei na faixa de pedestre ali, no centro de Cabo Frio, de frente à antiga loja Ortobon ali. Que ali tem uma faixa de pedestre. Eu parei. O pedestre passar, a senhora, ele veio de moto atrás de mim, ainda me xingou porque eu parei na faixa de pedestre. Você acredita nisso? Não é mole não, né?
0: Só Deus, meu.
2: Bom dia, Mauri Valério. Um abraço, uma ótima semana abençoada por Deus para nós.
0: Amém, amém. Marco Antônio, caraca, tá aí, ó. Marco Antônio tá contando uma situação, né? E é um perigo, porque na faixa de pedestre não para, tem motoqueiro, não para, cara. Vê que estão parados, não se dá um trabalho de olhar para o lado se tem alguém atravessando ou não, vai embora a buzina. E aí, ó, o cara que parou é xingado ainda. É mole, cara. Fala sério, seu Rogério.
1: É difícil, não é só com os motoristas, o pessoal dos carros também, os próprios motoristas também acontecem, também fazem isso, essa falta de respeito. Um carro para, outro não para, a gente tem que atravessar, ficar no meio da rua. Bom, difícil, né, gente, para quem é pedestre. Olha, amor, ontem a gente falou das escolas, da volta às aulas, e olha, tem uma moradora aqui, a Joeli Rodrigues, está falando o seguinte: metade do ano já se passou, do ano letivo em Cabo Frio, e as crianças, coitadas, vão se arrastando para a escola, muitas delas nem conseguem ir para a escola por conta das obras que estão sendo feitas agora na volta às aulas. Poderiam ter sido feitas antes, né? Talvez, durante o período que estavam aí nas férias, né? E não começar agora no volta às aulas. Fica aí um questionamento aí.
0: Tá, ontem a gente falou, não começou ontem. Né, as obras já estão rolando, é que não terminaram. Né? O que a gente entendeu é que obras não começaram ontem. Elas estão sendo realizadas e vamos ter mais uma semana e pouco em algumas escolas que as obras não terminaram. Né? Pelo menos foi isso que o secretário falou ontem, aí, que estavam rolando já obras, né? Porque uma tela para todo mundo está voltando. Mas enfim, estamos lá, estamos com esse problemita aí.
1: E olha, Maria, ontem nós tivemos aquele nosso papo aqui com o pessoal aqui falando sobre economia, turismo e tudo mais. Olha só, o Léo mandou um comentário falando assim: infelizmente as compras online ainda são as melhores opções de preço e atendimento, mas está na hora dos comerciantes físicos reverem suas táticas para o consumidor poder agradecer também a eles. Um outro comentário aqui
0: esse
1: é o Wilson.
0: Esse é um assunto,
1: o Léo.
0: O Léo, esse é um assunto, irmão. É assim realmente, sabe por quê? Porque a loja, ela precisa do atendente, a loja, ela precisa ter o banheiro, o papel higiênico, precisa ter o caixa, precisa ter, né, um monte de coisa física. Na loja online, você não tem nada disso. Você pede direto, o cara tem um armário aqui, o Mercado Livre, aqui em São Pedro, tem um centro de distribuição aqui em São Pedro, que chega rapidinho, qualquer coisa que você queira, você encontra na internet, cara, no Shopee, Mercado Livre, tudo isso. Né? Então, é um problema sério, Léo, meu irmão, a gente já vê vários comerciantes aí não sustentando mais essa situação, rapaz. Né? É a realidade, é a nova realidade que a gente tem que se adaptar a tudo isso, irmão.
1: Um outro comentário aqui, Amaury, é o Wilson falando assim, já fala dos impostos. Resultado de aumento dos impostos federais e inflação acelerada, nem os empresários, nem os consumidores estão suportando tanta carga tributária. Taxa de lixo caríssima aqui em Cabo Frio, aumento absurdo do IPTU, outros impostos estaduais também, fora o federal também, pequenos negócios também não suportam os valores e acabam fechando. Prefeito e vereadores precisariam tomar uma atitude sobre isso para rever todos esses valores.
0: Muito bem, é só a gente dar uma olhada, ver quais esses valores que cabem, né, que são competência do município, porque o município tem restrição, os impostos, por exemplo, que o município nos cobra, IPTU, ISS, o que mais? São impostos municipais, né? ICMS é estadual, enfim, meu irmão, a gente paga e não tem porcaria nenhuma de volta, né? Essa que é a grande realidade. Vamos lá, beleza.
1: Olha, um outro comentário rápido, só para fechar sobre de ontem. Olha só, ele tá, o César tá falando assim: a taxa de ônibus caríssima, a dificuldade de entrar na cidade. Será que ainda fica visível que os turistas de excursão gastem tanto dinheiro assim e ainda tem que gastar com comércio, restaurante, bebida, hotéis? Bom, muita coisa, né, para ser discutida, né, Amaury?
0: Verdade.
1: Olha, vou mostrar agora um áudio feliz, Amaury? Olha só, a gente tem também a promoção aí do Dia dos Pais, né, que o William tá proporcionando aí pro pessoal para ganhar aí essa parafusa, super ferramenta.
0: Fala,
1: parafusadeira aí, incrível aí, que vai ajudar muitos pais, muita gente aí que precisa. E olha, a tática, então, que você tinha que fazer era mandar um áudio, então, falando do seu momento de carinho com o pai, né? E o Júnior, do bairro Vinhateiro, em São Pedro Aldeia, mandou pra gente o áudio dele. Vamos ouvir o Júnior?
0: Vamos, fala, Júnior!
3: Bom dia, Amaury. Me chamo Joilson Júnior. E a lembrança que eu tenho mais marcante do meu pai é quando a gente viajava lá pra casa dos avós dele, a antiga casa dos avós dele, já falecido na época, né? Que era lá em Cardoso Moreira, na parte de roça, mas na parte rural. Aí tinha uma criaçãozinha de gado lá, tinha um curral, onde eu gostava muito de entrar no curral e ele vinha me fotografando. E esse ano, graças a Deus, fui pai, né? O Papai do Céu abençoou. E a primeira viagem que eu fiz com a minha filha foi para a casa do meu pai, a casa que meu pai tem em Trajano de Moraes, próximo da represa de Itapera. Fui logo para pertinho dele lá. Eu vou crenar um pouquinho.
0: Que bom, hein?
1: É legal, né, Amaury?
0: Essa é uma lembrança, caramba.
1: Isso aí, ó. Se você quiser também ganhar essa parafusadeira e furadeira com impacto, da Lotus, tá? Tem 13 funções. Muito boa, tá, gente? Manda seu comentário e seu áudio pelo 22997150175, Amaury.
0: Beleza. Quem que é, Luciano? Chama quem, rapaz?
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5: 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Bom dia!
0: Bom dia! Bom dia mesmo, viu? Você, meu querido irmão, tá no trabalho aí desde cedo. Você, minha querida irmã, cadê aquele doutor DJ? Aquele Brilhovski, aquilo, né? Já o William se preparando aí. Olha, pessoal, a gente tem aqui algumas informações. Cadê o William? Você, meu querido amigo, você, minha querida amiga, a gente tem aqui em Tamoios, tá? Aquela carreta da saúde da mulher, aquela policial que foi assassinada aqui em Saquarema, teve uma bela de uma homenagem, cara. Foi realmente bem emocionante e a gente também fala desse assunto já aqui junto contigo, tá bom? Vamos lá então, 8 horas e 31 minutos. Vamos embora. Eita, olha, daqui a pouquinho no programa a gente recebe a presidente do Rotary aqui de Cabo Frio, a Cristina Viana, conversa conosco. Vai acontecer um baile beneficente. 70 anos, olha só, rapaz, de Rotary em Cabo Frio. 70 anos, irmão. É uma história, não é não? E a gente conversa daqui a pouquinho com a presidente do Rotary, a Cristina Viana, sobre esses 70 anos de Rotary em Cabo Frio, tá bom? 997150175 é o nosso zap. Manda ver, meu amigo. A gente tá aqui para te atender, viu? Não atendemos chamada nesse número. Você manda áudio, manda vídeo, manda mensagem escrita, que a gente vai estar aqui juntinho contigo, tá bom? Vamos lá, me mostra aí, Leonardo, como é que tá aí? Como é que tá uma praia? O mar hoje tá tranquilo, tá um ventinho, uma brisa gostosa. Olha o mar aí, ó. Lá no fundo aí, ó, o Luciano, a prainha, ó lá. Arraial do Cabo, meu amigo, lá no fundo, e o mar tá desse jeito aí, né? A faixa de areia linda, a faixa de areia deliciosa, e a gente está nesse momento com a temperatura de 21 graus. Ok? Olha o céuzão aí, ó, azul, meu irmão. Vamos ter sol hoje o dia inteiro. E o Márcio Solém, daqui a pouquinho, estará trazendo as informações sobre a previsão do tempo para esta terça-feira. Bom, vamos lá então. Poxa vida, lembram ontem, já quase no final do programa, o Gedeão falando sobre o surfista, né? Que tinha passado mal e tinha recebido. A gente viu nas imagens, né, o bombeiro tentando, fazendo aquelas manobras de reanimação. E, infelizmente, a gente teve aí a morte, né, do Pena, rapaz, do Luiz Pena. Super. Caraca, o cara querido pra caramba aí, já, sabe, das antigas aí, pô, comoveu. E a gente vai trazer já detalhes, né, sobre essa situação de ontem. Infelizmente, o Pena não resistiu, né? Passou mal quando estava lá na praia. Vamos lá, pessoal. Vamos lá. Deixa eu chamar o William Rodrigues. Vamos às informações. Você, meu querido amigo, você, minha querida amiga, um bom dia. 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Vamos lá então, ô William Rodrigues, alô, alô William, muito bom dia. Rapaz, ontem tivemos aí homenagem, né, àquela policial civil que foi morta pela companheira, a companheira foi presa. Bom dia, William Rodrigues. Dá detalhes pra gente aí, meu amigo.
6: Bom dia, Mauri. Bom dia para os nossos ouvintes, telespectadores, para os internautas. Enfim, bom dia para todos que estão acompanhando aqui o programa do Mauri Valério, aqui pela Ondas FM. É isso, Mauri. Foi feita então uma homenagem, né, pelo pessoal da Polícia Civil a essa policial que foi assassinada lá em Saquarema e que teve o corpo trazido aqui para Iguaba Grande numa tentativa de ocultação de cadáver, né? A gente viu ontem que a companheira dela foi presa, né? Juntamente com os pais. Mas hoje a gente tem algumas informações aí para a gente atualizar sobre esse caso, né? Porque houve sim essa despedida, que na realidade foi uma carreata, né? Um comboio formado por diversos policiais aí, de várias delegacias aqui da região dos Lagos. E essa, a concentração aconteceu em Saquarema, por volta de 11h20, 11h30 da manhã, e seguiu em direção ao cemitério do Caju, lá no Rio de Janeiro. Em seguida, o corpo foi encaminhado para Araxá, lá em Minas Gerais, que é a cidade lá dessa policial, a família dessa policial, né? Araxá fica ali na região do Triângulo Mineiro, lá no estado de Minas Gerais, né? E o corpo foi então levado para lá. A Daniela, a Mauri, a gente viu, ela foi vítima de feminicídio e foi encontrada morta na última sexta-feira dentro do próprio carro em Iguaba Grande, após não comparecer ao plantão que ela teria que tirar nesse dia, lá na delegacia de Saquarema. né? Então, foram presos por esse caso aí, olha, por esse assassinato, em flagrante, a companheira da investigadora, né, a Catiane Clarice de Oliveira, e também os pais dela, o senhor Adilson Oliveira e a dona Ana Tereza Rodrigues. De acordo com a corporação, Catiane e o pai são investigados por participação direta no homicídio e na ocultação do corpo. Já Ana Tereza, a mãe, responde por suspeita de participação na ocultação do cadáver e em fraude processual. Após a audiência de custódia, a justiça converteu aí a prisão da mãe, da Ana Tereza, em prisão domiciliar. Já o pai, o seu Adilson, permanece preso. Catiane, a companheira da Daniela, né, que era policial, continua detida e vai passar aí por audiência de custódia, quando a justiça decidirá se a prisão será mantida, tá? A gente vai atualizando aí as pessoas, também estamos tentando contato aí com a defesa, né, dos acusados, para a gente ter mais informações aí, e vamos continuar atualizando a todos, né, que ouvem aqui o programa, a respeito desse caso que comoveu muito as pessoas, que chamou muita atenção pela crueldade, enfim, pela união de uma família em torno de uma situação dessa, né? Imagina, pai, mãe e filha juntos numa situação dessa. Então é algo que realmente mexeu com todos nós, e a gente está querendo ver os desdobramentos desse caso, e a gente vai estar informando aqui todos os nossos ouvintes, a Mauri Valério.
0: Tá aí, ó, sozinho, puxa vida. Vamos lá, vamos para outra informação, William. Como é que tá? Me fala sobre aquela carreta da saúde da mulher que está aqui em Tamoios.
6: Perfeito, Amori. Essa carreta, ela chegou aqui na região no dia 22, né? Aí tudo foi montado ali direitinho, ali em frente ao SEAD, ali em Tamoios, no segundo distrito de Cabo Frio, né? E agora ela começou a funcionar desde ontem, dia 27, e está ali fazendo atendimento para mulheres, tá bom? É uma unidade móvel, é a carreta da saúde da mulher, que tem o apoio aí do Ministério da Saúde, também do Governo do Estado e a Prefeitura de Cabo Frio. A unidade móvel vai ficar até o dia 21 de agosto e tem capacidade para atender 70 mulheres por dia. A expectativa, aliás, a iniciativa é o resultado de uma parceria entre a Prefeitura de Cabo Frio e o Ministério da Saúde, com o objetivo de ampliar o acesso a exames e procedimentos voltados aí para a saúde da mulher, principalmente para o diagnóstico precoce dos cânceres de mama e de colo de útero. Entre os serviços oferecidos estão consultas ginecológicas especializadas, tá? Mamografias, ultrassonografias pélvicas e transvaginais, além de realização de biópsia. Os atendimentos acontecem de segunda a sexta-feira, das 8 da manhã às 5 da tarde. Agora, a Secretaria Municipal de Saúde reforça que o atendimento não é por livre demanda, tá? Não é só chegar lá e ser atendido. As pacientes precisam estar cadastradas no sistema de regulação da rede municipal para serem chamadas conforme o encaminhamento médico. Quem já possui a solicitação do exame cadastrada, né, já deve apenas aguardar o chamado. Já aquelas mulheres que têm o pedido médico, mas ainda não estão inseridos no sistema, precisam procurar uma unidade de saúde mais próxima para realizar essa regulação. A expectativa é que a estrutura ajude a reduzir a fila de exames e agilize os procedimentos que aguardavam atendimento na rede municipal. Então, isso, a carreta fica até o próximo dia 21 de agosto. Você que
0: bastante tempo, mas vai deixar para a última hora, né, William?
6: Exatamente, até o dia 21 de agosto. E essa expectativa, Mauri, de atender até 70 mulheres por dia. Então, legal, quem tá com os exames aí precisando de regulação, precisando de cadastrar o seu exame, o seu pedido de exame aí no sistema, corra a um posto de saúde mais próximo, peça para fazer esse cadastro e automaticamente você já vai ser chamada para comparecer ao local ali em frente ao SEAD, nessa carreta, para realizar ali os seus exames.
0: Muito bem. O que é isso aí, Uli? Que barulho é esse aí? É uma buzina? O que é isso, Luciano?
6: Amaury, o que acontece é o seguinte, uma equipe da Guarda Municipal, não sei se o Alisson consegue mostrar, aqui na esquina, claro, da Samuel Agenor Ageninski, uma equipe da Guarda Municipal acabou de fechar aqui.
0: O sinal tá ruim?
6: Não, eu não sei exatamente o que aconteceu, a gente não está conseguindo ver. Tem inclusive um carro.
0: Isso é apito.
6: É o guarda, a Guarda Municipal está aqui, tem um carro atravessado. É, acho que
0: cadê a imagem? Travou a imagem.
6: Pera aí. Imagem travou. Então, eles estão aqui bem na esquina da expedicionária, da Lessigo, aliás, eita, da Júlia Kubitschek. Na esquina aqui da Júlia Kubitschek com a Samuel Agenínski.
0: Agenínski.
6: E no sentido centro, tá, Mauri? Eu acho que o sinal não está funcionando 100%. E eles estão ali. Na verdade, eles bloquearam aqui a passagem em direção ao centro, para o Itajuru. Então, quem está vindo pela Júlia Kubitschek não consegue chegar ao Itajuru, tá bom? É, tem que entrar aqui na Samuel Agenor Agenínski, aliás, entrar aqui em direção a Teixeira e Souza e dar a volta lá pela Praça Porto Rocha para poder chegar ali no Largo Santo Antônio, chegar naquela região.
0: Eu não posso seguir reto?
6: Não. Tem uns caminhões trabalhando ali nesse momento.
0: Ah, né? Então está interrompido momentaneamente agora.
6: Isso, aí. Momentaneamente esse trânsito está interrompido aqui.
0: Eu não posso seguir a Alexis Novelino lá no sentido Teixeira e Souza.
6: Tem que entrar para Alexis Novelino. Quem está vindo de São Cristóvão, Arraial do Cabo, enfim, quem está vindo lá daquela região ali do Guarani.
0: No sentido rodoviária centro.
6: Sentido rodoviária centro, é. Vai encontrar esse bloqueio que começou agora, tá? Nesse momento.
0: Entendi.
6: Esse bloqueio. E tem que entrar aqui na Alexis Novelino e seguir em direção a Teixeira e Souza. E a partir de lá, acessar então o Largo Santo Antônio, o centro, Praça Porto Rocha, enfim. É, okay. Nesse momento.
0: Se liga aí então, para mim, fosse um passarinho que tivesse aí no seu ombro, mas era um apito da guarda. Tá aí, ó. Tá vendo aí, pessoal? Exatamente essa imagem, né? Olha lá, o trânsito tá intenso aqui na Avenida Júlia Kubitschek. Você que vai entrar, você que tá vindo na Teixeira e Souza, ali em frente a 1001, você vai entrar na Júlia Kubitschek, segue direto se você vai pro centro, porque quando você chegar aqui na Alexis Novelino, na Júlia Kubitschek, você vai ter que entrar à direita. Você não está podendo seguir no sentido Largo Santo Antônio, não é isso, William?
6: Exatamente, Amaury. Sentido Largo Santo Antônio é fechado nesse momento para a realização de algum trabalho ali que parece alguma coisa relacionada à iluminação ou poda de árvore, né? Uma dessas duas situações estão acontecendo agora nesse momento. A gente tem um caminhão Munk, né? Aquele caminhão que tem um guindaste. E algumas pessoas trabalhando ali.
0: Agora, tá saindo aí o Munk, ó. Abriu, não, abriu.
6: Não tá aberto, não.
0: Abriu, tá virando pra direita.
6: Isso,
0: né?
6: Exatamente.
0: Tá lá. Beleza. Estamos acompanhando aí as imagens ao vivo, viu? Dessa interrupção aqui na Avenida Júlia Kubitschek, pessoal. Galera que está vindo aí pela Henrique Terra também, aí pela ponte, deputado Márcio Corrêa, chegando aqui na Samuel, já sabe que tem que passar direto. Não pode entrar à esquerda na Júlia Kubitschek. Show! Opa, William Rodrigues, vamos lá, meu amigo, me diz agora a última informação. Em relação à morte, né, o assassinato do Henrique, né, o empresário aqui em São Pedro da Aldeia, as informações que a gente tem de que o suspeito, o sócio dele, o suspeito de matá-lo, se entregou, William?
6: Exatamente, Amaury, ele se entregou lá na cidade da polícia, lá no Rio de Janeiro, tá? Ele, a princípio, ele tinha as informações que nós tínhamos obtido ontem, né? Foi de que a polícia, quando foi na residência dele, não encontrou ele em casa, nem ele nem a família. Então havia essa especulação de que ele tinha pego a família e tinha se evadido da região. E, na verdade, ele foi para o Rio de Janeiro e se entregou lá na polícia, na cidade da polícia. Ele é investigado aí, Amaury, pela morte do ex-secretário de Esporte de Arraial do Cabo, Henrique Cardoso Barreto. E se apresentou à polícia, então, nessa segunda-feira, na sede, lá na Polinter, né? Na sede da polícia da cidade da polícia do Rio de Janeiro. Contra ele havia já um mandado de prisão temporária expedido aí pela justiça. E ele era sócio do Henrique, né? Proprietários aí de uma empresa de construção civil e também de imobiliária, Henrique Imóveis, ali em São Pedro da Aldeia, no bairro Nova São Pedro. Ele foi assassinado na última sexta-feira, o Henrique, dentro da própria empresa. Na verdade, ele chegou a ser socorrido, né? Mas não resistiu aos ferimentos, levou 3 tiros, um na cabeça, um no tórax, outro no ombro esquerdo. E a principal linha de investigação aponta, então, o homicídio por motivos de desentendimentos relacionados à sociedade da empresa e questões financeiras. Tem até uma linha de investigação que fala sobre desvio de verbas, desvio de dinheiro da empresa para proveito próprio, enfim. Isso aí são linhas que estão sendo investigadas pela Polícia Civil e já já a gente vai ter um desdobramento e a gente vai ter uma confirmação disso aí. Mas a verdade, a prisão temporária foi solicitada pela 125DP, que reuniu elementos considerados suficientes durante as primeiras diligências realizadas ali após o crime. Os investigadores também apuram, Amaury, a suspeita de que o empresário tivesse esse desentendimento justamente por causa de desvios, né, de somas financeiras ali, somas em dinheiro relacionadas à empresa. O caso continua sendo investigado pela 125DP de São Pedro da Aldeia, e a notícia que atualiza tudo é essa, né, que esse empresário sócio do Henrique se entregou lá na sede da Polinter, lá na sede da cidade da polícia, lá no Rio de Janeiro. A gente ainda não tem o nome dele, tá, Amaury? Não está sendo divulgado, está correndo um sigilo aí, o nome desse empresário não está sendo divulgado, a gente ainda não conseguiu trazer esse nome aqui. E assim que a gente tiver, a gente também vai tentar entrar em contato com a defesa dele para ver o que eles têm a dizer a respeito desse caso, a respeito dessa acusação aí tão séria, tão grave, né? Porque, infelizmente, ou algumas pessoas falaram com a polícia que viram os dois se discutindo, os dois discutindo antes dos disparos. E aí vem essa forte tendência, né, essa forte linha de investigação relacionada a assassinato
0: por desentendimento. A gente tem o primeiro nome, né, do sócio, seria Lucas.
6: Lucas?
0: Uhum.
6: Pois é.
0: É isso aí, amor. Beleza, William, valeu. Daqui a pouco a gente volta com outras informações, William.
6: Eu só queria falar que sobre aquele gatinho, amor, lembra do gatinho que a gente falou ontem aqui, que você até ficou comovido? Aham,
0: lá no terreno baldio, lá.
6: Isso,
0: né?
6: O Léo tem algumas imagens dele aí. Esse bichinho, ele, a princípio, ele sofreu uma violência muito séria, né? E teve um sangramento muito forte no ouvido e estava ali debilitado, sem se alimentar. E nós fizemos aí esse apelo de uma moradora de lá do bairro, Jardim Olinda, chamada Letícia. E prontamente a prefeitura atendeu aí, a doutora Fenella entrou em contato com a gente. E a única coisa que ela pediu foi se a gente poderia dar um jeito de levar o bichinho até lá no canil, que segunda-feira é um dia difícil para eles, que eles têm muita demanda de trabalho na segunda-feira e as equipes não tinham como vir no local resgatar o bichinho. Nós levamos, eu e a dona Jaci, não sei se está mostrando as imagens aí.
0: Sim.
6: A gente pegou o bichinho, levou lá e ele ficou lá no canil municipal, tá passando aí por avaliação dos veterinários ali, está recebendo medicação. E a gente vai continuar acompanhando elezinho, tadinho. E assim que a gente tiver mais informações, a gente divulga aqui. Mas a gente agradece aí a doutora Fenella, que é responsável pelo canil municipal, a prefeitura municipal, que atendeu de pronto a nossa equipe, a essa moradora chamada Letícia, né, que procurou a gente. E o bichinho já está lá recebendo a medicação. E a gente fica muito feliz por isso. Tá bom, Amaury?
0: Perfeito, valeu, que
6: perfeito,
0: bom,
6: tá. Daqui lá a pouquinho a gente volta então. O Alisson já falou aí da furadeira e parafusadeira, que está sendo sorteada aqui pela Parafusão e Bazar Aurora, tá bom? Tem uma loja ali no Jardim Esperança, ali em frente ao CIEP, e outra loja lá em Campo Redondo, ali ao lado da passarela do Posto Elefantinho. Então, vem. Parafusão e Bazar Aurora sorteando aí essa parafusadeira. 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Daqui a pouquinho a gente volta. William Rodrigues para o programa Mauro e Valério. 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
0: É isso aí, amigo, é só um pouquinho do começo. Tamo juntos, é isso, até às 11 horas e 15 minutos. Vamos estar juntinho por aqui na Ondas FM, a nossa 97,7. Bom dia, 997150175 é o nosso zap, meu irmão. Manda ver, tá bom? Vamos lá, deixa eu falar agora com o Geleão. Vamos às informações. Aqui a gente tem informação o tempo inteiro, né?
7: Repórter!
0: É isso aí, agora chega o Geleão Souza. Vamos às informações, né? A gente sabe já que infelizmente, né, o Pena não resistiu. A gente tem, Léo, ainda aquelas imagens de ontem aí? As imagens, né, dos bombeiros atendendo, né, no final do programa, o Gedeão. Ah, Amaury, um surfista passou mal, olha só. Tá aí as imagens de ontem, quando os bombeiros, os guarda-vida, tentando reanimar, hein, Gedeão? E você mostrava essa imagem já no fim do programa, e infelizmente o surfista, né, morreu, Luiz Pena, cara, um cara super, super queridão aí. A gente perde então aí, ó, esse é o momento aí, viu, pessoal? Na hora que o Pena passou mal, aí, ó, os bombeiros ali, a manobra de reanimação, tentando reanimar, mas infelizmente a gente não teve o desfecho desejado, que era salvar a vida aí do Pena, hein, Gedeão? Bom dia, Gedeão. O que a gente sabe mais aí desse caso do Pena, hein, ô Gedeão? Bom dia.
7: Bom dia, Mauri. Bom dia a todos que estão nos acompanhando aqui no programa Amauri Valério, né? Seja na rádio ou também no nosso YouTube. Isso, Mauri, ontem no final do dia trouxemos a notícia do falecimento do José Luiz Pena, conhecido como Luiz Pena, um surfista bem conhecido aqui na nossa cidade, um das antigas, assim, né, podemos dizer. Temos aí também, Mauri, que no domingo, no dia 2, a partir das 9 da manhã, teremos ali, né, a despedida com o Zé Pena, tá sendo feita.
0: Isso aí é aí, quem tá fazendo, a galera do surf?
7: É a galera do surf, que vão se reunir a partir desse domingo, dia 2, às 9 da manhã na Praia do Forte, para fazer aquela última despedida, aquele último tributo aí ao Pena, como noticiamos ontem, né, conhecido popularmente aí como Zé Pena, queridíssimo no cenário, né, local do surf, passou mal na Praia do Forte. Não conseguimos algumas imagens, Amor, que era ele sendo retirado da água ali pelos bombeiros, tendo auxílio ali de alguns surfistas. Trouxe grande comoção. O Zé Pena foi atendido ali na areia da praia ainda com algumas técnicas de massagens cardíacas, trazendo grande mobilização, muitas pessoas parando para olhar, mas infelizmente aí o Zé Pena não resistiu. Até o momento, Amauri, não conseguimos saber qual foi a causa da morte, não foi divulgado isso ainda. Estamos tentando buscar essa informação, até mesmo sobre o velório dele. Tudo que nós sabemos é que ele passou mal naquele momento, foi feito uma massagem cardíaca, ele foi encaminhado para o HCE ali de São Cristóvão, mas infelizmente ele acabou aí não resistindo, Amauri, um grande surfista muito conhecido, que mobilizou aí, né, gerou uma intensa comoção na comunidade de surfistas da nossa cidade e também para os familiares. Mais dia 2, como noticiamos aqui, terá aí a despedida a partir das 9 da manhã, ali na Praia do Forte, a última despedida aí, o adeus, na verdade não um adeus, um até logo de amigos e familiares para o Zé Pena, Mauri.
0: Tá aí, vamos ficar devendo para vocês então algumas informações sobre velório, sobre enterro, tá? Mas a gente já tá correndo atrás aí, tá bom, pessoal? Se alguém aí da família, algum amigo souber, por favor, nos informe, ok? Bora, Gedeão!
7: Oi, Amauri. Então, temos mais uma notícia que agora é sobre o motorista, né, que atropelou a Maria Eduarda, jovem aí.
0: Começa o julgamento
7: hoje, a partir desta terça-feira, dia 28, o caso de atropelamento aí que resultou na morte aí da jovem de 18 anos e deixou outra de 19 anos ferida em Armação dos Búzios. Maria Eduarda de Souza Augusto havia saído aí de Casemiro de Abreu para comemorar a conclusão do seu ensino médio ali em Búzios, né? Mas acabou sofrendo esse acidente por volta ali das 5 da manhã. Esse acidente aconteceu no dia 12 de janeiro de 2025, na Avenida José Bento Ribeiro Dantas. José Bento Ribeiro Dantas, para quem da nossa região, são imagens fortes. Nós vemos que nesse momento o motorista, ele acaba parando o carro, ele desce, mas ele acaba não prestando socorro, Mauri. Uhum. E olha só, Mauri, e as investigações apontam que, além dele estar alcoolizado, ele dirigia em alta velocidade, e um detalhe, né? Ele não tinha carteira de habilitação. Se apresentou 2 dias depois aí, e agora vai ter esse júri, é um júri popular que acontece Hoje, ele se apresentou à polícia e o processo apontou aí. Ele confessou, na verdade, estar ao volante e declarou que teria adormecido enquanto dirigia. E as investigações também indicam que ele tinha ingerido bebida alcoólica.
0: Ele
7: e, como
0: confessou,
7: falei,
0: né? Ele isso. confessou que estava bêbado mesmo. Enfim, tá aí. Tomara que seja punido severamente, porque ele tirou a vida de uma menina. Estava comemorando a formatura, cara. Aí vem um irresponsável, vem um cara que bebeu e foi dirigir e tirou a vida dessa jovem aí, sabe? Pô, caramba, que ele seja punido exemplarmente.
7: É isso, e durante as investigações, Amaury, a justiça optou por não decretar ali a prisão temporária do acusado, mas determinou medidas cautelares, como comparecimento periódico em juízo e restrições de deslocamento. Também foi autorizada a quebra do sigilo telefônico para auxiliar nos esclarecimentos aí das circunstâncias desse caso. O julgamento será realizado pelo Tribunal do Júri e definirá a responsabilidade pelo acusado desses fatos que estão sendo investigados. E acontece hoje, Amaury, vamos ficar de olho e qualquer informação vamos trazer hoje ainda ou até mesmo amanhã aí sobre este caso, meu amigo.
0: Perfeito. Vamos lá. Informação, drogas, né? A PM, a polícia apreende drogas todos os dias. Tem o que hoje aí? Muitas apreensões aí, Gedão?
7: Olha, Maurício, temos uma grande apreensão ali no bairro do Braga. Uma mulher de 21 anos foi presa em flagrante por tráfico de drogas na tarde desta segunda-feira, ali na rua Santa Helena. De acordo com a polícia militar, o Amaury, esta mulher estaria comercializando ali, né? Drogas. Eles receberam informações do setor de inteligência de tráfico ali, né, na comunidade do Morubá, estariam utilizando becos daquela região para a venda de entorpecente. Os policiais montaram todo um cerco e localizaram aí a suspeita com as características informadas. Durante essa abordagem, foram apreendidas uma porção de maconha, um telefone celular, R$11 em espécie. Segundo a PM, a mulher acabou confessando que estava comercializando. Em buscas ali nas proximidades, os agentes também encontraram uma sacola contendo o restante dos entorpecentes. Ao todo foram apreendidos 510 pedras de crack, 21 tiras de maconha e 20 pinos de cocaína, além desse celular e desses R$11 em espécie. Essa ocorrência foi registrada aqui na 126DP de Cabo Frio, onde a suspeita permaneceu presa e foi autuada em flagrante por tráfico de drogas. Também temos uma outra notícia policial vindo ali de Arraial do Cabo. Policiais militares ali, né, apreenderam equipamentos utilizados supostamente pelo tráfico de drogas durante uma ação realizada também ontem na rua Leblon, localidade ali conhecida como a Boca do Coronel, no bairro Sítio, em Arraial do Cabo. Segundo a equipe, né, da Polícia Militar, eles foram até o local para averiguar ali uma denúncia de suspeitos ligados ao tráfico que estariam ali reunidos naquela região. No entanto, nenhum dos denunciados acabou sendo localizado, mas durante a varredura ali na área, os agentes encontraram 4 rádios comunicadores, 3 bases para carregamento, 1 fone de ouvido para rádio e uma balança de precisão. Todo este material foi levado para 132DP, onde essa ocorrência foi registrada e todos esses equipamentos permaneceram presos. Amaury, essas foram todas as informações de momento. Vamos buscar aí mais informações também a respeito do falecimento aí do Zé Pena e também sobre o julgamento da Maria Eduarda. E qualquer nova informação, voltamos com você aqui, meu amigo. Gideon Souza para o programa Amaury Valério, notícia o tempo
0: todo. Tá tudo bem aí, Luciano? Luciano Atrada tá fazendo biquinho tudo lá. Cadê, Luciano? Mostra aí. Vamos começar a quinta série agora, não é isso? Vamos embora. Tá lá, Luciano. Leonardo deve estar do lado dele ali. Tem alguém aí do...

Eita, e é isso, meu irmão. Mandar um abraço aí pra galera que tá conosco aqui no YouTube. Já foi lá no YouTube, já se inscreveu. Dá forcinha lá pra gente, rapaz. Né, pequenininho que nós estamos. Vamos lá, vamos crescer um cadinho aí. Bora, se inscreve, ativa o sininho, né, deixa aquele like aí legalzão pra nós, já é? Então, olha, um abraço aí pro Dionísio, um abraço Dionísio grafiteiro, tudo de bom, é, tá lá na região dos lagos, na região dos lagos, lá em São Paulo, é isso? Tá em São Paulo. Aqui, sim, ele fala, hoje teremos, hoje é dia de conhecimento. É dia de conhecimento, sim, Dionísio. A gente vai ter aqui, né, mais um episódio do Nossos Monumentos. Né, Celton tá por aqui também, né, falando do episódio. Nequinha já tá aqui fazendo pastel de siri, o mais famoso de Unamá. Siri, ei. E, Luciano, sabe o que é que tem lá em casa, rapaz? Casquinha de siri. Claudete fez casquinha de siri, meu irmão do céu, pelo amor de Deus. Eu fiquei, quase que eu trouxe hoje pra vocês, cara. Foi. Eu trouxe até na porta do carro. Quando chegou na porta do carro, eu falei, não, deixa aqui. Tá pouquinho. E um abraço, tá, Nequinha? Tudo de bom pra você. Zara Mermes, aqui em Amsterdã, acompanhando a gente aí também. Obrigado, viu? Velber, um grande abraço, meu irmão. Seja bem chegado. André Nascimento, um grande abraço. É isso, pessoal. Hoje, nossos monumentos, a gente vai trazer a fonte do Itajuru. Olha que maravilha. Você vai... conheceu. Você já foi na fonte do Itajuru? Você sabe, a nascente, tem um rio que nasce ali, tem uma nascente. Hã? Você nunca foi? Você vai saber a história, né? O que significou a fonte do Itajuru para a cidade de Cabo Frio, meu irmão. É, eu falo aqui que a fonte do Itajuru era prolagos do início da cidade de Cabo Frio, tá? André Nascimento, galera toda por aí, um grande abraço, obrigado aí, tá? Já já a gente vai ouvir aí, o André tá comentando aqui alguma coisa, o Alisson, que já já a gente vai trazer, tá bom? Solange Vasconcelos, um grande abraço, Beto da Gráfica aí também, bom dia meu queridão, tudo de bom, tamo junto! E é isso, até às 11 horas e 15 minutos, meu irmão, estaremos por aqui, já já a doutora Gabriela Azevedo, né, ela que está aí postulando uma vaga na Assembleia Legislativa, vai estar mostrando o que, que ela pretende, quais são os planos dela, viu? Você, meu amigo, você, minha amiga, bom dia, tamo no ar, e aquele nosso pedido para que Deus Pai Todo-Poderoso esteja sempre conosco.

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6: Quando você ouve essa introdução, você já sabe, né? Olha lá.
7: Pedra sobre pedra, memória se ergue aqui.
6: É, hoje é dia de conhecimento, meu irmão.
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6: Adoro, rapaz, nossos monumentos.

daqui a pouquinho a gente vai trazer para você mais um episódio da série Nossos Monumentos. É, rapaz, que orgulho de fazermos um programa, uma série como essa. Já mostramos tanta coisa já nessa temporada, nessa primeira temporada. Cáritas Forte, prédio da Igreja de Nossa Senhora da Assunção, prédio da Câmara Municipal, né? Poxa vida, tanta coisa linda que a gente tem para mostrar ainda. Mostramos já o convento Nossa Senhora dos Anjos e hoje a gente traz para vocês a Fonte do Itajuru. Isso, amigo, olha que maravilha, hein? Então você vai conhecer hoje a história, né, da Fonte do Itajuru aí, ó. Essa casinha que você não dá nenhuma importância. Você já entrou no parque do Itajuru? Você já foi aqui na fonte, já foi ver e tal? Hã? Então, hoje a gente te chama para conhecer um pouco mais da nossa história. Você vai conhecer a história da Fonte do Itajuru.

0: venha para o conhecimento, meu irmão. A gente só preserva, a gente só cuida, a gente só se preocupa com aquilo, com a história que a gente conhece. Então, conheça a história do sétimo município mais antigo do Brasil, Cabo Frio. Tá bom? Então, muito bom dia. Vamos lá, deixa eu chamar o William Rodrigues. O William tá aqui no tá na linha aqui conosco. Essa interdição aqui na Avenida Júlia Kubitschek continua. William, o que que realmente está acontecendo aí, William?
1: Oi, Maurício. Então, e sabe onde eu tô? Exatamente em frente à ponte do Itajuru, porque é aqui em frente que está acontecendo uma poda de árvore. Né? E nesse momento o trânsito está interrompido aqui na Avenida Júlia Kubitschek por conta dessa poda de árvore que está sendo realizada por equipes da Confercat, lógico, sob a supervisão também do pessoal da Secretaria de Meio Ambiente, né? Porque envolve árvores, envolve meio ambiente, envolve paisagismo, enfim. Então é uma equipe grande que acompanha esse trabalho dessa poda de árvore que está acontecendo aqui nesse momento. E por conta disso, como já dissemos, o trânsito continua interrompido, Amaury, aqui na Avenida Júlia Kubitschek, bem na região aqui, no sentido centro, assim, rodoviária centro. Então o pessoal que está vindo pela Júlia Kubitschek está precisando entrar aqui na esquina da Samuel de Honório Zeninski, entrar aqui na rua Alex Novelino e seguir em direção à Avenida Teixeira e Souza, para poder acessar o centro da cidade, acessar ali o Largo Santo Antônio, enfim. Mas direto pela Avenida Júlia Kubitschek é impossível nesse momento, devido a essa poda de árvore que está acontecendo aqui, né, que levou então as equipes da prefeitura a interditar a Avenida Júlia Kubitschek no sentido centro da cidade, nesse trecho aqui, entre a Alex Novelino, a Samuel de Honório Zeninski e o Largo Santo Antônio, ali o Itajuru. Então é isso, Maurício, são as informações, tá aí, ó, muita reclamação, tá, Maurício?
0: William, já estamos vendo aqui, já tiraram bastante galho aí, hein, William?
1: Já tiraram bastante galho, eu acho que não deve demorar mais muito tempo, né, as equipes já estão aí se preparando para ir embora, mas muita reclamação, tá, Maurício? Enquanto eu estava fazendo essas imagens, muitos moradores, muitos motoristas gritando ali para as janelas dos carros, dizendo, poxa, que hora para fazer isso, por que não faz isso de madrugada? Enfim, isso aí é uma questão de logística da prefeitura, mas fica registrado aí o protesto de alguns motoristas em relação ao esse serviço sendo feito nesse momento, que é um horário de rush, é um horário que o pessoal está chegando para trabalhar e reclamações estão acontecendo. Mas é isso. Pelo que eu estou vendo aqui, não deve demorar muito tempo mais. Estou vendo que as equipes estão se preparando aí para finalizar o trabalho aqui. Mas muitos galhos estão sendo cortados aqui dessas árvores, quase em frente à fonte do Itajuru, que é o nosso assunto de hoje, dos nossos monumentos, Amaury. Daqui a pouquinho a gente volta, então. 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Daqui a pouquinho a gente volta, William Rodrigues, para o programa Amaury Valério, notícia o tempo todo.
0: Beleza, valeu, William. Obrigado, queridão. Tudo de bom. Eita, deixa eu cumprimentar já, estou aqui com a presidente. Caraca, hoje só tem mulher aqui convidada aqui no nosso programa, rapaz, olha lá. Estou aqui, né, já a gente vai falar com a doutora Thaís Tedesco sobre essa situação, né, de um conselheiro tutelar aqui de Arraial do Cabo, numa manifestação aí, pede que as igrejas fechem e tal, deu uma polêmica danada. A doutora Thaís fala sobre isso, mas o conselheiro já até publicou um pedido de desculpas, né? Já pediu aí e a gente vai, daqui a pouquinho, a gente vai falar com a doutora Thaís Tedesco. Tem a doutora Gabriela Azevedo, daqui a pouquinho, ela que postula uma vaga aí na Assembleia Legislativa, né? Vai conversar conosco. E a Cristiana Viana. né? Está por aqui, ela que é a presidente do Rotary, aqui de Cabo Frio, né, Cristiana? Tudo bom, minha querida? Bom dia, seja bem-vinda.
2: Olá, bom dia a todos.
0: Como é que você está?
2: Tudo bem? Tudo bem.
0: Poxa vida, um
2: obrigada
0: prazer.
2: Obrigada pelo convite, obrigada prazer, pela oportunidade.
0: Viu, prazer é nosso. Aqui junto conosco, né? Então, o que eu falei hoje é mulher, só tem mulher hoje de entrevista aqui no programa, cara, que legal. E vamos começar, vamos então ouvir primeiro logo aqui, ontem, sabe que ontem foi dia do pediatra.
2: É verdade, né? ontem foi dia do pediatra.
0: Foi dia do pediatra. Eu estou com a doutora Priscila Gaspareto aqui, ela é pediatra, ela trabalha aqui na Policlínica de Arraial do Cabo, e a gente, Luciano, está trazendo aí a doutora Priscila Gaspareto para falar exatamente sobre essa... para a gente ouvir, né, o que que foi uma pediatra, né? A gente tem um vídeo, é um vídeo que a gente tem dela aí, é um vídeo. Vamos então, vamos ouvir a doutora Priscila Gaspareto falando, hein, Cristiana, sobre ser pediatra. Eu tenho uma irmã que é pediatra também, né? Doutora Nádima, ela aqui de Juiz de Fora. E vamos então ouvir a doutora Priscila Gaspareto. Priscila, doutora, muito bom dia, seja bem-vinda. Conta pra gente aí um pouquinho de pediatria.
3: Nessa segunda-feira, dia 27 de julho, a gente comemora o Dia do Pediatra. E o que que é o pediatra, né? O pediatra é um médico que é especialista na saúde da criança. Por isso que é muito importante para você que é mamãe, papai, vovô e vovó da primeira viagem, estar acompanhando com um profissional qualificado, porque a gente vai orientar melhor em relação à vacina, suplementação e observar sempre o desenvolvimento dessa criança. E além disso, a triagem neonatal, que é tão importante e que a gente consegue diagnosticar doenças e já tratar desde o início, propiciando uma qualidade de vida melhor e uma fase adulta ainda melhor do que aquela criança que não possui acompanhamento. Eu escolhi a pediatria porque eu sempre tive um carinho muito grande pelas crianças, né? Eu sempre fui de cuidar dos meus primos, da minha irmã, trabalhei até em colônia de férias, e aí nisso eu sempre quis esse público e me identifico muito com eles. Acho muito bom estar perto deles. E além disso, né? Por que é tão importante, né, a gente procurar um especialista nesses casos? Porque a gente vive estudando exatamente esse público. Então, qualquer novidade, a gente está sempre atento. E é isso, tanto no hospital, na policlínica, a gente sempre vai estar olhando para a criança com um olhar diferenciado. É isso.
0: Muito bem. Muito obrigado, doutora Priscila. Obrigado, queridona. Tudo de bom e parabéns aí pela profissão. Eu lembro, Cristiana, a gente pequeno, minha irmã fazendo a faculdade. Aí um dia a gente foi abrir o armário dela. Tava eu e uma prima, né? A gente foi averiguar o que que tem ali dentro. Que ela fala, não mexe, não mexe. E falar não mexe para criança é a mesma coisa que vem, abre ali e vê. Aí a gente foi, cara. A gente abriu, Cristiano. Quando a gente abriu o armário, caiu um monte, mas um monte de osso, de gente em cima da gente, cara. Elas tinham levado para casa lá um material que era para a faculdade, para eles estudarem lá na faculdade. E, nossa senhora, que foi um trauma nas crianças. Foi um susto danado. E por isso que a gente lembra, né, que a medicina é uma profissão que tem que estudar muito. E a gente estava tendo algumas faculdades aí, né, que foram reprovadas pelo Ministério da Saúde quando foram testadas no conhecimento, na formação dos seus médicos, né? A gente tem isso, e a senhora é advogada, sabe que também a gente tem uma proliferação aí de cursos, né, de faculdades de advocacia, que às vezes não formam o profissional como deveria, né? E aí, Cristiana, como é que está? 70 anos de Rotary? Há quanto tempo você está presidente do Rotary?
2: Eu assumi agora no dia 1º de julho, né? Nós temos mandato anual. Então, a gente recebeu essa missão agora de representar o Rotary, né? De honrar essa história toda. São 70 anos aqui presentes em Cabo Frio, né? Trabalhando com filantropia, prestação de serviço à comunidade. E o Rotary, né, já está aqui tem 70 anos e recebi essa missão agora com muita honra de representar esse clube, né, que é tão importante para o mundo inteiro e aqui para a nossa região também. E aí ficaremos até a próxima, o final da gestão, né, que vai ser em junho do ano que vem, mas continuaremos trabalhando em prol da comunidade.
0: Que beleza. E o que que... O que, que é o Rotary? Né? Muita gente, a gente vê falar do Lions, vê falar do Rotary, do, mas o que, que é o Rotary, Cristiana?
2: O Rotary, Amauri, é uma organização mundial. Né? A gente está presente em mais de 200 países, já tem 121 anos de fundação do Rotary. E o Rotary é uma organização, né, mundial, como eu disse, formada basicamente por líderes, né, líderes comunitários. E a gente trabalha com prestação de serviço à comunidade, com filantropia, com networking, com companheirismo. Então, o nosso objetivo é esse, basicamente prestar serviços à comunidade.
0: Aqui, quando há uma tragédia, uma catástrofe, vocês se mobilizam também?
2: Sim, a gente tem o nosso braço financeiro que chama Fundação Rotária. E a Fundação Rotária, ela atua financiando projetos, né, no mundo inteiro. Então, a gente trabalha em causas ambientais, né, nessas grandes catástrofes que acontecem. Nas enchentes que tiveram no Rio Grande do Sul, a Fundação Rotária atuou fornecendo eletrodomésticos, construindo casas, enfim. Então, tem o nosso braço, a Fundação Rotária, que atua mundialmente, né, nessas grandes catástrofes. E, aqui na região, a gente trabalha apoiando projetos em várias frentes. Tem o GAI, por exemplo, que é o Grupo de Apoio Idoso.
0: Aqui, né? Nosso vizinho aqui.
2: Vizinho aqui pertinho. Uhum. A gente apoia já há bastante tempo, né, com ações pontuais, mas doando fraldas geriátricas, apoio logístico em algumas ações. O Lar de Cidinha também já foi beneficiado com recursos que vieram da Fundação Rotária.
0: Semana passada, quando foi sexta, a gente entregou para eles aí mais de quase 50 quilos de alimentos. Que o curso, o projeto professor já recolheu, né, a matrícula era 1 quilo de comida e toda essa alimento foi para o lado da Cidinha.
2: O lado de Cidinha já foi beneficiado já com uma Kombi, né, um veículo.
0: Cadê a marca? Ô, Léo, tem a logomarca do Rotary aí? Vamos ver. Ali também, né, a gente vê em algumas cidades o símbolo do Rotary na entrada, o Juliano.
2: É um símbolo de identificação, né, marca a nossa presença, aí, a atuação do Rotary nas cidades. Essa é a nossa logo, né? Rotary Clube de Cabo Frio. Convidar também
0: O Rotary fica aqui no Braga, né?
2: Fica no Braga, Rua Ministro Gama Filho, 112, ali na Rua do Fórum, no Braga.
0: E como é que é? Quem é? Aí, esse é o
2: Aí, esse é o nosso convite, da nossa festa. Nós
0: vamos
2: completar.
0: O que vai acontecer, Cristiano?
2: No dia 22 de agosto, vai ter lá no Clube Tamoio. Tem um baile dançante, é um jantar dançante, beneficente, né? Que vai celebrar essa data tão especial para a gente. E vai ter show com o Gero e Banda, né? Que todo mundo conhece e adora. Vai ter um jantar e um buffet maravilhoso que o Gilmarzinho vai fazer. Gilmarzinho também bem conhecido na cidade. Nesse jantar, as bebidas estão incluídas, né? Vai ter cerveja de boa qualidade. Tem refrigerante, tem água. E vai ser um momento muito especial, que a gente vai celebrar a nossa história, né? E estão todos convidados.
0: Quem é que é rotariano? Quem é rotariano é a vida toda? Ou eu vou ser rotariano e amanhã não quero mais, eu saio? O que é ser rotariano?
2: A gente preza pelas liberdades individuais, né? O Rotary é uma instituição formada por voluntários. Então, enquanto você tiver à disposição para ajudar a comunidade, para servir de alguma forma, você será um rotariano. Tem gente que a gente costuma dizer que tem gente que é rotariano e nem sabe. Mas você pode se associar a um clube, né? Tem Rotary em todas as cidades aqui da região. E quando você não quiser mais, né, não se sentir mais confortável, você pode sair, não tem problema, ninguém está preso a nada.
0: Entendi.
2: Mas dificilmente quem entra para o Rotary...
0: É voluntariado, totalmente
2: voluntário. É um clube, a gente se reúne, né, e organiza essas atividades.
0: Uhum. A gente tem algumas fotos de vocês aí em atividades.
2: Fotos.
0: A gente vai vendo, tá? Assim que você quiser pode botar, Léo, para a gente comentando aí, por exemplo.
2: Essa é uma nossa ação, foi uma das últimas, né, mais recentes, de distribuição de cobertores. Todos os anos a gente distribui no inverno para pessoas em situação de rua.
0: Onde,
2: né,
0: é que vocês conseguem? Vocês compram ou ganham?
2: Sempre com doações. A gente faz eventos durante o ano todo. Por exemplo, esse jantar dançante também. Uhum. É, a gente vai arrecadar fundos para financiar nossos projetos, né? Esse foi um dos últimos de distribuição de cobertores. Para esse projeto, a gente fez um churrasco há uns 4 meses atrás. É, e aí nós distribuímos na região toda, né, para moradores de rua. A gente tem um projeto também, não tem a foto aí, infelizmente, mas o projeto é muito bacana, chama de Olho no Futuro. É, ano passado foram 14 óculos que nós entregamos para crianças carentes, né, da rede pública municipal. E aí a gente consegue ajudar, né, a educação, o bem-estar e a qualidade de vida de crianças. Na próxima dia 5, salvo engano, 5 de agosto, temos mais uma leva, temos 4 óculos que serão entregues também. E esse recurso vem de doações, né? Nós temos, uhum, alguns parceiros que nos ajudam, Óticas Maduz, Loja Maçônica Verdadeira Luz também nos ajuda, e também o valor foi arrecadado nesse churrasco que nós fizemos. Então, no dia 5 agora teremos 4 óculos. Vou mandar fotos para vocês.
0: Vamos lá. Aqui, e como é que vai ser o baile? Conta pra gente, eu posso. É mesa, é convite individual.
2: Convite individual.
0: Que é um baile beneficente, né?
2: É um baile beneficente. A gente vai celebrar os nossos 70 anos, mas todos os recursos serão destinados aos nossos projetos, né? E às organizações que a gente apoia. Então vai ser no dia 22 de agosto. Quem quiser o ingresso, procura a gente através do Instagram, @Rotary, com Y, né? Rotary Cabo Frio. Pode entrar em contato através do telefone também, 999-66-3091, ou procurar um de nossos associados. Eu acho que quase todo mundo conhece alguém que é rotariano. Então, e tem também na plataforma o ticket. Quem estiver longe, né, a gente vai receber pessoas de Minas, do Espírito Santo, vamos receber convidados de São Paulo. Então, quem tiver interesse, plataforma o ticket, o valor do ingresso pode ser parcelado lá também.
0: Qual é o valor?
2: O valor é R$150. Inclui jantar.
0: Isso,
2: né?
0: Que
2: jantar
0: eu ia te falar. O que eu tenho pagando R$150? Isso.
2: Primeiro, celebrar a nossa história, né? Vai, uhum, ser uma noite de muita alegria, muita diversão e de muita emoção também.
0: Vai ter um bolo de 7 metros de comprimento? Não?
2: Vai ter um bolo maravilhoso, não vai ter 7 metros, mas certamente é bem, bem gostoso. Enfim, tem bolo, vai ter um jantar, tem um buffet maravilhoso com uma mesa de frios linda que vai ser preparada pelo Gilmarzinho. O jantar, os refrigerantes, né? Refrigerante, bebida vai estar incluída, refrigerante, água e cerveja. E o show muito maravilhoso bom. Do Gero.
0: Gero, né?
2: Gero e banda. Tem muito mesa para todo mundo, né?
0: O Gero vai botar a galera para dançar direto lá na Cristiana.
2: O Gero arrasa sempre. É um grande parceiro nosso também. A gente agradece muito. Agradece ao Clube Tamoio, ao Gero, ao Gilmarzinho, que estão apoiando o evento.
0: Então, R$150.
2: R$150.
0: Não é mesa.
2: Não é mesa.
0: Convite individual. Mas vai ter mesa.
2: Todos
0: lá, se eu quiser
2: serão
0: sentar.
2: Sentados. Ah,
0: cheguei lá, o fulano está ali. Pô,
2: isso, exatamente. Dele, então. Os grupos também que quiserem falar, eu estou indo com a minha família e tal, posso pegar uma mesa separada? Uhum. A gente tenta organizar, né, para grupos de 8 pessoas, que é a quantidade de cadeiras nas mesas, a gente consegue organizar, sim.
0: O cardápio é o Gilmarzinho que vai fazer?
2: Gilmarzinho que vai fazer. Tem uma mesa de frios grande, tem um prato com camarão, tem outros tipos de proteína, né? Para quem não pode, como eu, por exemplo, não posso comer camarão. Mas enfim.
0: Você não gosta ou não pode comer?
2: Não,
0: camarão?
2: É alergia.
0: Você
2: mesmo.
0: Tem alergia a camarão?
2: Imagino. Mas, enfim, meu tem para todos céu. Os gostos. E
0: meu
2: uma
0: amigo,
2: mesa de frios maravilhosa.
0: Meu amigo, quem é você também, Luciano? Alô, alô, aí pro camarão que faz os outros adoecer. Alexandre Santana, meu querido Alexandre, cara, ele também é alérgico a camarão, meu Deus do céu.
2: É Olha um problema para quem mora aqui na região, né?
0: Bom, agora, o Cristiane, fala um pouquinho mais aí, né, dessa comemoração desses 70 anos. A culminância é esse baile? A culminância da programação de comemoração é o baile?
2: É sim. A gente
0: O que a gente tem além do baile?
2: Então, nesse dia a gente vai homenagear os nossos os nossos presidentes, né? Nós temos aí pelo menos 70, nem todos estão vivos, né? Infelizmente, mas a gente vai ter uma grande homenagem aos presidentes e aos familiares que estarão lá presentes. E o ponto alto da festa vai ser o show, né, do Jerry Banda, que vai comemorar com a gente.
0: Beleza. Isso aí, começa que horas?
2: Às 19 horas. Uhum. Dia 22 de agosto, às 19 horas, jantar dançante beneficente no Clube Tamoio, buffet e jantar feito pelo Gilmarzinho, show maravilhoso do Jerry Banda, bebidas incluídas, ingressos a R$150 com os nossos associados, ou pela plataforma O Ticket, ou no nosso Instagram, @rotarycabofrio, estão todos convidados.
0: Dia
2: 22 de agosto.
0: Tem tempo aí, dá para parcelar em duas vezes?
2: Dá para parcelar até em 12 vezes, através da plataforma O Ticket.
0: Aí a festa vai acabar, a gente vai ficar devendo a festa.
2: Não, na plataforma O Ticket parcela no cartão de crédito.
0: Faz em,
2: né,
0: duas vezes, né?
2: É, procura a gente parcela em duas vezes. Paga uma parcelinha agora, outra até uns dias antes da festa. Né? A gente negocia, não tem problema, diretamente com a gente ou pela plataforma, né?
0: Muito bem. Perfeito. Cristina, quem é que é da tua diretoria? Você é a presidente.
2: Eu sou presidente.
0: Pessoal, a Cristina é advogada da área da família, né? E quem é que está lá junto contigo na diretoria?
2: Nós temos, né, uma equipe grande, mas na diretoria a gente tem a Márcia. Márcia é minha vice-presidente, meu braço direito. Um beijo para a Márcia, que está de férias, mas está trabalhando com a gente. Tem o nosso secretário Luciano Duarte também, um abraço, obrigada por tudo. Nosso tesoureiro Renan Marinho, também maravilhoso, que cuida do nosso, né, da destinação do nosso dinheiro. Está lá já há bastante tempo, grande mestre em Fundação Rotária. Um abraço para o Renan. Nosso diretor de protocolo, meu amigo, cirurgião dentista, Osmar Maritan, também, que é meu padrinho de clube. E temos mais lá, bastante gente na nossa equipe, que trabalhando. Bom. A diretoria é essa.
0: Que legal.
2: E quem tiver interesse, né, de saber mais sobre o Rotary, entre em contato com a gente nas redes sociais. A gente vai ter muito, muito prazer em receber
0: todos. Vocês fazem reuniões semanais?
2: Reuniões quinzenais.
0: Quinzenais.
2: Quinzenais às quintas-feiras, às 20 horas. E aí a gente tem sempre uma reunião mensal em que a gente recebe convidados, né? A gente apresenta, fala da nossa história, explica nossas atividades. Outra reunião administrativa, mas sempre com muito companheirismo. A base do Rotary é o servir, mas é servir também com companheirismo, né? Fortalecimento de laços, de amizade. Então, para a gente é motivo de muita alegria receber convidados. Então, quem tiver interesse, procura a gente nas redes sociais, a gente combina os horários e os dias, mas sempre quinzenalmente.
0: Muito bem. Doutora Cristiana Viana, muito obrigado.
2: Eu que agradeço.
0: A senhora quer falar mais alguma coisa?
2: Só reiterar o convite mesmo, né? Vai ser.
0: O Rotary é só também? Cabo Frio?
2: Não, tem Rotary em Cabo Frio, tem Rotary em São Pedro.
0: Não, eu sei, mas o Rotary que a senhora preside, por exemplo, a Associação dali, a Associação de Cabo Frio e Arraial. Cabo Frio, Arraial e Búzios. Não, aqui é só Rotary Cabo Frio.
2: Rotary Cabo Frio,
0: Arraial tem Rotary.
2: Não, em Arraial não tem Rotary. Búzios não também não tem Rotary ainda. Mas, né, já estamos trabalhando na fundação de um novo Rotary em Búzios. Em São Pedro tem clube, Araruama, Iguaba não tem ainda. Mas a gente atua em toda a região. Tá? Essa campanha, por exemplo, de distribuição de cobertores, a gente reuniu aí dois ou três clubes. Foram os clubes de São Pedro, de Cabo Frio. A gente atua na região toda. Rio das Ostras também tem clube.
0: Muito Estamos bem. Aí. 70 anos.
2: 70
0: anos. Tamoios, dia 22 de agosto.
2: 22 de agosto. Os ingressos são limitados, né? A gente não. Provavelmente até o dia 22 já não tem.
0: Então, né?
2: Quem puder, né? Quem quiser, quem tiver interesse, já procura a gente, se antecipa, porque os ingressos são limitados.
0: Muito obrigado.
2: Eu que agradeço. Gostou, bom dia a todos.
0: Gostou do cafezinho?
2: Muito bom, muito bom. Gostei, uma delícia.
0: Não precisa ser, pode falar a verdade.
2: Não, eu gostei, eu gostei. Foi a primeira coisa que eu fiz aqui, tomar um cafezinho.
0: Ali a cara dele, ó.
2: Foi ele que fez?
0: Foi ele que
2: tá
0: fez.
2: Tá bom, viu?
0: Aliás, não foi ele que fez, é ele que faz.
2: Isso aí.
0: Todo dia ele faz.
2: Ah, sempre que eu estiver por aqui, vou passar muito. Aqui só para tomar um cafezinho.
0: É?
2: É, ué.
0: Tá bom, então.
2: Ninguém me convidou, mas eu me convido. Muito obrigada, viu, gente?
0: Funcionou, né? Porque a gente fala que é ruim, que é para economizar café, né?
2: Não, que horror, mas é muito, né, bom.
0: Doutora, muito obrigada. Um grande beijo, muito obrigado por ter vindo aqui.
2: Eu
0: tá?
2: Que agradeço. Um abraço para vocês do Rotary Cabo Frio, viu?
0: Obrigado.
2: Obrigado.
0: Falei com a Cristiana Viana, presidente do Rotary de Cabo Frio. Vamos lá, que horas são? 9:42. Muito obrigado pela tua companhia, meu querido irmão. 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Vamos chamar. Peraí, rapaz, peraí. Tô com o Gedeão aqui, tá? Um beijo, Cristiana. Nós estamos com o Gedeão. Pois é, rapaz, aquele momento em que a reportagem, que o programa, né, a gente está ali para cumprir a nossa função de trazer as informações, e principalmente no momento em que uma figura tão querida, uma figura que todos nós, sabe, tremenda de uma boa praça, o Pena, né, que faleceu ontem, vítima aí de um mal súbito na praia, quando ele estava ainda pegando surf, pegando onda, né? E a gente está agora com o Gedeão. O Gedeão está aqui na capela mortuária aqui do cemitério de Santa Isabel, aqui no Portinho, acompanhando o velório do corpo aí do Pena, hein, ô Gedeão? Caramba, como é que está a situação por aí, hein? Muitos amigos, muita gente, já sabe a hora do enterro, Gedeão?
4: Oi, Mauri, isso, estamos aqui na capela mortuária do cemitério Santa Isabel, no Portinho, onde nesse momento está sendo velado aí o José Luiz Pena, conhecido como Zé Pena, um surfista muito conhecido, né, uma pessoa muito querida aqui na cidade. Muitos amigos e familiares nesse momento estão aqui. Tentamos conversar com algumas pessoas, mas eles não querem nesse momento gravar, né? E nós respeitamos o momento de... Um amigo dele até se aproximou aqui da gente, falou que foi uma fatalidade, está todo mundo em choque. Mas o que nós apuramos até o momento, Amaury, é que o Zé, ele sofreu um mal súbito ainda enquanto estava na prancha ali surfando, e ficou aqui confirmado, algumas pessoas passaram para a gente, que ele teve um infarto dentro da água, desacordado, tentaram ali uma reanimação ali cardíaca feita pelos salva-vidas, ele foi encaminhado ao HCE, mas acabou não resistindo a esse infarto. Ele está sendo velado agora aqui de 9 às 11 da manhã. Tentamos conversar, como eu falei, com algumas pessoas, mas as pessoas ainda estão retraídas, não querem falar, estão num momento de dor, nós respeitamos isso. Vamos continuar acompanhando o horário do enterro, não sabemos ainda, Mauri. Vamos apurar aqui todas essas notícias, né, relacionadas ao enterro, e tentar falar com algum amigo, familiar, e vamos trazer todas essas informações. Vou continuar aqui acompanhando, Mauri. Qualquer nova informação, trazemos aqui ao vivo, meu amigo Gideão Souza, para o programa Amaury Valério, notícia o tempo todo.
0: Eita, caraca, você vê, está praticando esporte, né? Não tem absolutamente nada, aí pá, tem um piripaque, aí que coisa, cara. Vamos lá, estamos aí então acompanhando o velório, né, do Luiz Pena. Agora, dia 2 de agosto, vai ter essa homenagem, né, dos amigos surfistas no mar. O convite está ali. Pode mostrar, Léo, de novo para a gente aí? Tá, fala e pede exatamente para que você vá preparado para entrar no mar. Porque a homenagem, não sei se vocês lembram, é sempre os surfistas, eles fazem um círculo dentro do mar, dentro da água, né? E ali fala-se, se jogam flores. E a gente vai ter essa despedida aí do Zé Pena, então, domingo, dia 2 de agosto. Vai ser lá na Praia do Forte, tá? Bem em frente ali a Nilo Peçanha, onde ele estava pegando onda quando passou mal. Pessoal, a gente vai, vamos para o intervalo, Luciano, vamos para o intervalo. A gente volta, tem horóscopo, tem a previsão do tempo, temos aí o azul, puro azul, para fazer hoje aí o nosso fluxo azul, tá bom? E você, meu irmão, não sai daí não, que a gente volta já já. 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
15: Vamos lá, pessoal, estamos de volta. Agora são 9 horas e 54 minutos. Daqui a pouquinho a doutora Gabriela Azevedo vai estar falando conosco, trazendo aqui as informações, né, sobre essa caminhada que ela pretende aí na política. Doutora Thaís Tedesco, já já também, ela que é das igrejas evangélicas, né? É, ela é a responsável jurídica aqui do Conselho de Pastores, aqui de Arraial do Cabo, e a gente tem uma questão já já para conversar sobre um conselheiro tutelar, né, o Rodolfo, sobre uma fala. E a gente conversa sobre isso já já. Mas um assunto que a gente tem aqui, inclusive, que, caramba, triste pra caramba, uma mãe, né, Aliás, o casal, o pai e a mãe de um recém-nascido, logo depois que nasceu, mas logo depois mesmo, nasceu, a mãe e o pai mataram o bebê, cara, o recém-nascido. Enterraram o corpo do recém-nascido no quintal da residência. Olha que doideira, cara, mas que absurdo, uma coisa de louco, né? Aquela doideira pós-parto, né? Que a gente tem aí, e um crime horroroso que a gente realmente está noticiando, e isso, né, é clinicamente é explicado, tem essa questão pós-parto. Doutora Gabriela já está por aí? Muito bem, seja bem-vinda. Já a gente vai bater um papo, vamos conhecer um pouquinho, né, dessa caminhada política que a doutora Gabriela Azevedo empreende nesse momento aí. O time tá bonito aí de mulheres aí, hein? Olha só. Epa! Vamos lá. Ô, Alisson, fala com a gente, vou mandar adiantar aí para que a gente não tenha os intervalos, né? Quando tiver com a doutora Gabriela, vamos lá?
0: Sim, Amaury, vamos trazer agora então os nossos ouvintes, agora a participação deles no programa de hoje. Olha, Amaury, tem uma tartaruga presa no canto do forte. Quem tá falando com a gente é a Ana, que tá passando na praia agora.
15: Tartaruga presa?
0: É, uma tartaruga presa. Vamos ouvir o áudio da Ana?
15: Vamos lá.
5: Amaury, bom dia, equipe.
15: Bom dia, Ana.
5: Eu sou a Ana Cláudia. Eu tô caminhando aqui na Praia do Forte, aqui no canto, e avistei uma tartaruga filhote, parece ser filhote, não é grandona, presa entre as pedras ali perto da escadaria do Forte. Parece que quando a maré estava alta ela entrou e agora não consegue sair, que está quase sem água lá. E a população, você sabe como é que é, né? Eu queria ver se você poderia entrar em contato com as autoridades competentes para delimitar o espaço, tirar ela dali, porque a praia ainda está vazia. Mas com o tempo, o horário, né? Daqui a pouco alguém quer tirar foto, a menina falou que queria tirar foto. Eu até falei, não pode pôr a mão. Se você puder fazer isso aí, avisar as autoridades competentes para dar um pulinho aqui na Praia do Forte, lá no canto, perto da escadaria que vai pro Forte, tá bom? Um beijo.
15: Valeu, Ana. Obrigado. Atenção aí, galera da... A gente já mandou para a Guarda Marítima,
0: sim,
15: né?
0: Sim, mandamos. Isso aí, pessoal da Guarda Marítima, o pessoal ambiental aí do meio ambiente. Alerta aí para retirar, viu? O que pode fazer por essa tartaruga, né? Para ajudar elazinha.
15: Por favor, tá? Vamos lá, ficou presa lá numa daquelas piscininhas, né?
0: Pois é.
15: Beleza.
0: Bom, assim como o golfinho também na semana passada, né, gente? Temos muitas espécies aí aquáticas.
15: É.
0: A Amaury, olha, agora uma denúncia vindo do hospital, do centro de emergência, o HCE, aqui em Cabo Frio, no São Cristóvão. Olha, o pessoal passou por lá e tirou uma imagem, fez uma imagem pra gente, Amaury, muitas fotos mostrando lixo, entulho, depredação.
15: Tá, e essas são as fotos aí. Cadê?
0: Temos
15: quem foi? Foi
0: uma fotos aí.
15: Uma amiga do programa, não quis se identificar?
0: Isso, uma colega do programa que participa aí com a gente.
15: Tá aí, ó.
0: Dias. Olha
15: são
0: só.
15: São imagens do HCE.
0: Isso aí. Próximo ali é o HCE.
15: Ali do HCE,
0: do lado de
15: lá,
0: fora,
15: é na rua.
0: Na rua.
15: Né?
0: Isso aí.
15: Aí, olha, restos de lixo.
0: Tem pessoas também em situação de rua ali próximo também. Então fica uma atenção aí, pessoal da prefeitura, para ver o que está acontecendo.
15: Tá ali,
0: né?
15: Ó, tá ali a foto ali, ó. Algumas pessoas em situação de rua, né? Alojadas ali, deitadas, ó.
0: Deitadas, sim.
15: Deitadas ali, né?
0: Isso aí.
15: Onde é que é? No
0: HCE.
15: No HCE, na frente do HCE.
0: Frente do HCE. Isso aí.
15: Ok.
0: Fica aí o alerta. Olha, mande também o seu vídeo, o seu áudio, o seu comentário pra gente pelo número 2299-715-0175. Amaury.
15: Ok. Pessoal, vamos lá. Tô com a doutora Thaís Tedesco. Ela tá aqui, a gente vai vê-la aí no vídeo. A doutora Thaís Tedesco, ela é a responsável jurídica do Conselho de Pastores. Ainda não tá? Ainda não tá? Vamos lá, vê lá então, refaz aí, vamos reconectar aí a doutora Thaís, porque tivemos uma situação incômoda aqui em Arraial do Cabo, gerou uma polêmica danada, né? O Conselho Tutelar, um membro do Conselho Tutelar, o Rodolfo Viana, se posicionando em relação a igrejas evangélicas por conta de abusos, né? de bullying, uma série de coisas, né? Crianças estupradas, tararão. E o Rodolfo teria dito que as igrejas deveriam fechar. Isso criou uma situação bem incômoda, e a gente é sobre isso que a gente vai falar. Então, enquanto a gente refaz aí, vamos fazer o tempo, mostrar a previsão do tempo, enquanto a gente faz a reconecta aqui com a doutora Thaís Tedesco, a gente traz aí então agora, Luciano.
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15: Então tá bom, olha, o nosso Márcio Sorém, do Projeto Costa do Sol de Defesa Civil, traz pra gente aí como é que vai ficar o tempo hoje, Márcio.
17: Região dos Lagos. Bom dia, Mauri, bom dia, amigas e amigos da Rádio Ondas FM e da Rede Canal 10. Meu nome é Márcio Sorém e aqui segue a previsão do tempo do Projeto Costa do Sol de Defesa Civil para hoje ter...

0: Nordeste pela manhã a 25 km por hora, com rajadas de 39 km por hora. E a intensidade máxima prevista para o dia é de 35 km por hora a partir das 21 horas. O pôr do sol se dará às 17 horas e 26 minutos. Lua crescente com 99% de visibilidade. Para a galera do surf banhistas, ondas nas praias. Praia do Forte batendo ondas de 60 centímetros, Peró e Unamar com 70 centímetros. Em Búzios, Jeribá e Tucuns com 90 centímetros e Brava com 30 centímetros. Em Arraial do Cabo, Praia Grande com 1 metro e Figueira com 1,10 m. Para os amigos do turismo náutico e da pesca, ondas nas ilhas de passeio de leste, em Cabo Frio, Papagaios, Comprida e Pargos com ondas de 1,10 m. Em Búzios, Feia e Branca com 1 metro, Gravatá e Âncora com 1,10 m. Em Arraial do Cabo, Ilha do Cabo Frio com 1,20 m. A mar aberto, ondas de 1,30 m a 1,60 m. Temperatura do mar, 22 graus. Na Lagoa de Araruama, também 22 graus. E raios UV com índice 5, que é moderado. Um forte abraço a todos, uma excelente terça-feira e fiquem com Deus.
1: Estamos de volta aqui na... Aí, ó, previsão do tempo, a gente tem aí, então, esse sol garantido e essa temperatura gostosinha também, né? Bom, pessoal, eu estou vendo aqui uma descendente de Cacá Azevedo. Lembram que ontem a gente falou sobre aquela mulher que foi encontrada dentro, dentro de uma estação de tratamento de esgoto da Prolagos. Cacá me ligou ontem, cedinho, né? Para dizer a Mauri, olha, essa senhora ela não estava dentro da estação de tratamento, ela estava fora. O rapaz que trabalha na estação viu a senhora e chamou os bombeiros e prestou os primeiros socorros. Tá, então, só para a gente consertar, essa senhora ela não estava dentro da estação, mas sim fora, né? Também perto, na frente da estação, mas não dentro. Tá? Só para a gente colocar os detalhes aí. Vamos lá? Bom, não vai poder ser de videochamada, vai aqui no som então, doutora Thaís Tedesco, a gente tem a imagem aí da Thaís. Thaís, aí, né, antes, a morte aí do Pena, né, o surfista, o Luiz Pena, que infelizmente faleceu, né, ontem, aqui na Praia do Forte. E a gente tem aí, minha amiga, você que também é surfista, sentindo, né, esse momento de dor da família do surf aqui da região dos Lagos. Querida, bom dia, seja bem-vinda. Vamos falar então dessa colocação, né, desse conselheiro tutelar, né, sobre estupro, crianças estupradas dentro de igrejas, né, de que o número é maior dentro das igrejas do que em, sei lá, em outros lugares, enfim, e dizendo que as igrejas deveriam fechar. Vocês divulgaram uma nota veemente, né? Inclusive a gente tem informação de que Rodolfo já se retratou. Bom dia, doutora Thaís Tedesco. Conta pra gente um pouco do que aconteceu, queridona.
2: Bom dia, Mauri. Bom dia a todos os ouvintes. É um prazer sempre estar aqui. Apesar, né, do assunto ser bastante polêmico e também tenha noticiado o falecimento do Pena, né, no mar, fazendo o que ele amava. Enfim, mas hoje eu quero compartilhar com vocês a respeito dessa postagem muito infeliz, né, do conselheiro tutelar Rodolfo Viana, através da sua rede social no Instagram. Primeiro ponto que eu queria abordar aqui com vocês dessa postagem, e talvez, não sei se todos conseguiram enxergar isso, né? Mas sendo ele um agente público, né, como conselheiro tutelar, exercendo um cargo, inclusive, eletivo, né, essa fala trouxe um peso de intolerância religiosa bem considerável, né, vamos dizer assim, porque essa fonte de pesquisa, ela é duvidosa. Inclusive eu fiz o levantamento

0: tratamento dessa informação. E, infelizmente, a verdade é que, de fato, 70% dos casos de violência contra as crianças ocorre dentro dos lares. Mas nenhuma pesquisa corrobora para essa informação que o agente público divulgou, né, de que isso acontecia por pastores e dentro de igrejas. Isso é inconcebível, porque não se trabalha com informações sem checar a fonte, certo? Então, diante dessa informação duvidosa, o Conselho Tutelar, então, estaria ali agindo, não o Conselho Tutelar, mas esse conselheiro, né, estaria, então, prevaricando da sua função? Por que, Amauri? O escopo do Conselho Tutelar está definido lá no artigo 131 do ECA e diz que cabe ao Conselho Tutelar zelar pelo cumprimento dos direitos das crianças. Então, se ele tem conhecimento de um dado como esse, se ele recebeu informações como essa, de que a violência ocorre dentro das igrejas, quais foram as medidas que, de fato, o Conselho Tutelar colocou em prática para levantar essa informação, a veracidade dessa informação? Acredito que nenhuma, até porque ele não apresentou esses dados, né? Então, o Conselho Tutelar recebeu uma denúncia a respeito desse assunto e nós, então, apuramos e nos posicionamos veementemente contra essa violência, contra essa informação. Porém, o nosso objetivo aqui não é, de fato, atacar as instituições. Ao contrário, né, nós nos disponibilizamos, inclusive, para buscar mais informações. Se existe dentro do nosso município qualquer tipo de violência cometida contra a criança, nós, como conselho, eu como assessoria jurídica do conselho, nos disponibilizamos, inclusive, para dar suporte, né, jurídico a essas famílias e buscar nos órgãos competentes a informação necessária e as medidas cabíveis.
1: Agora, doutora Thaís, a retratação dele não encerra o caso?
0: Olha, Amauri, a gente sabe que essa informação vinculada na internet, ela gera seus efeitos, correto? E, de antemão, o próprio conselho enxergou ali naquela retratação talvez uma forma apenas de se autoproteger, né? Não houve ali uma retratação reconhecendo de fato que essa informação não é verídica. E é esse o ponto que precisa ser discutido. Não dá para a gente tratar intolerância religiosa, porque a igreja hoje ela é acusada de ser intolerante. E aí eu te pergunto, Amauri, e isso é um ponto de reflexão importante para nós. A gente vai tratar intolerância com intolerância? Porque se a igreja é intolerante, como é que aqueles que fomentam, né, esse assunto, dizendo que somos intolerantes, essas pessoas vão usar do argumento sendo intolerantes? Porque essa fala, fechar as igrejas em proteção das crianças, não é uma fala intolerante? Eu passo para você essa pergunta e para os ouvintes.
1: Eu realmente foi uma coisa muito forte, né? Deixa eu ouvir aqui, Léo, coloca aí, por favor, o vídeo do Rodolfo Viana, quando ele faz aí essa retratação. Vamos ver esse vídeo aqui, Thaís, junto, mostrar para quem está vendo a gente aí na TV, no YouTube, quem está acompanhando a gente aqui no rádio. Vamos ouvir então o conselheiro tutelar de Arraial do Cabo, Rodolfo Viana, falando sobre uma fala dele, né, uma postagem dele de que igrejas deveriam fechar. Vamos lá, vamos ouvir.
2: Bem, eu queria esclarecer uma publicação minha que eu fiz algum tempo atrás usando ironia e sarcasmo, tá? Generalizando a responsabilização de um grupo por culpa de alguns indivíduos. Em nenhum momento minha intenção foi atacar a fé ou o fim das igrejas, não era isso em nenhum momento. Como conselheiro tutelar, meu compromisso é com a proteção de todas as crianças e adolescentes, estejam elas onde estiverem, em casa, na igreja, em projetos sociais ou até mesmo nas redes sociais, tá? Eu reconheço que a forma como me expressei pode ter causado uma interpretação diferente do que eu queria passar. Peço desculpas por isso. Meu compromisso continua sendo com a defesa das nossas crianças e com o respeito de todas as pessoas.
1: Bom, tá aí a fala do Rodolfo, doutora Thaís. E então, para a gente, como é que fica, como é que a gente finaliza isso? Já tem um final?
0: Não, na verdade, é uma construção de comportamento social, né, Amaury? Você, por exemplo, é um agente de transformação através da comunicação. Um conselheiro tutelar também é um agente de transformação, pacificador social no exercício da sua função. Eu, como advogada, também sou chamada a ser uma pacificadora social. Mas quando a gente encontra aí essas intempéries, movimentos ou comportamentos que firam o direito do outro, a gente precisa, sim, debater, construir, esclarecer, trazer luz àquilo que está obscuro. E essa fala fomenta o fechamento das igrejas de uma forma indiscriminada. Então, assim, algo que é importante a gente deixar claro, as igrejas exercem um papel social que muitas vezes o próprio Estado não consegue cumprir. A igreja está onde o Estado não consegue estar. O social, por exemplo, como Arraial do Cabo, Cabo Frio, toda a região dos lagos, os municípios, dentro da sua possibilidade, né, de agentes sociais, não conseguem atingir o número de pessoas ou de locais que uma igreja consegue atingir. Na pandemia, por exemplo, nós fomos um instrumento de atendimento a pessoas vulneráveis através da entrega, por exemplo, de cestas básicas. Então, quer dizer, quando se fomenta o fechamento das igrejas de forma indiscriminada, vindo de alguém que serve o munus público de zelar pelo cumprimento dos direitos das crianças, tem um peso, Amaury. E sim, isso daqui não é para atacar a instituição, tampouco o próprio conselheiro, mas para a gente trazer essa conversa aqui para o debate, para que as pessoas entendam e aprendam, né, que a internet não é uma terra sem lei. Correto, Amaury?
1: Perfeito. Doutora Thaís, muito obrigado. A gente vai fazer uma pauta e, claro, chamaremos a senhora para a gente abordar um pouco com mais tempo esse assunto aí também com outras pessoas. Tá bom, queridona? Muito obrigado mais uma vez por nos atender, hein, doutora?
0: Eu que agradeço, Amaury, sempre muito solícito. Obrigada a todos.
1: Doutora Thaís Tedesco, tá aí, olha, falando conosco sobre essa situação, né, que tá aí um pedido de desculpas, enfim. Bom, doutora Gabriela, vem cá, chega aqui. Aqui, olha, já estamos aqui com a doutora Gabriela chegando aqui para a gente começar a bater já um papo, né? A gente já está há algum tempo conversando com pré-candidatos, né? Quinta-feira tem Paulo César aqui, na outra tem outros. A gente está dando preferência aos candidatos da região, candidatos aqui da nossa região. Tá aí, doutora Gabriela, tá aí, doutora, o microfone aí do seu lado, tá chegando por aqui também, né, a doutora cardiologista, né, tá aí agora, tá preparado o coração para a política, doutora? Bom dia, seja bem-vinda, viu? Bota esse botãozinho para cima aí, por favor, o botãozinho aí, aí.
3: É um privilégio muito grande estar aqui com você nessa manhã, uma voz que representa a comunicação da nossa cidade, da nossa região. Cresci ouvindo sua voz, está aqui olhando para você, sentadinha nessa cadeira, é um privilégio para poucos, eu tenho certeza disso.
1: Obrigado,
3: muito obrigada.
1: Obrigada, e é um programa, já tem, né, já um pouco mais do que a sua idade.
3: Pois é. Né?
1: Aqui, doutora Gabriela, nossa entrevistada, a gente vai para o intervalo e volta, tá, para a gente começar um papo com a candidata já oficializada, né, para o, tentando uma... A única coisa que a gente não pode fazer aqui é pedir voto, tá? Mas a gente vai falar sobre os planos, né, de uma mulher, de uma médica que se mete aí na política para a gente saber o que ela pretende já. tá bom? Segura a onda aí, a gente vai para o intervalo, volta em seguida. 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
6: Muito bem, pessoal, estamos de volta. Agora são 10 horas e 21 minutos e a gente vai começar o papo, né? Com a doutora Gabriela Azevedo, a doutora Gabriela, médica, né? Cardiologista, e vem agora, entra na política, tem na política o irmão, o doutor Serginho, que tem o tio também, né, que é o Alfredo Gonçalves. Aliás, todos, você é tricolor também? A senhora tricolor? É tricolor também, né? Uhum. Ah, muito bem, aí tá certo. A família toda tricolor, ali toda flamenguista, ó. Tudo, vão ficar babando aí, rapaz. Vocês hoje estão, é por isso que eles ficam do outro lado, presos lá na outra parte lá. Então, a senhora está agora entrando. O que que a senhora pensa da política? O que que fez a senhora entrar para a política, doutora Gabriela?
7: Amauri, quero dar bom dia para cada um que está nos assistindo também e agradecer por essa oportunidade. Eu entro para a política, na verdade eu comecei a ver a política com outros olhos, acompanhando de perto o caminhar do meu irmão Serginho. Serginho morava no meu apartamento nos dias de alérgico no Rio. Eu estava terminando minhas especialidades lá. E de terça a sexta-feira ele morava comigo. E à noite, quando a gente se encontrava, a gente sempre falava dos mesmos assuntos. Eu que vivia dentro do hospital naquele dia, naquela semana, e Serginho falava do desafio que era transformar aquelas necessidades em políticas públicas. A gente olhava para o mesmo problema de perspectivas diferentes. E nessa caminhada dele, vendo famílias sendo edificadas, a população sendo edificada, eu vi que eu poderia também contribuir desse outro lado, com o meu conhecimento, com minha técnica, com o meu amor pelo ser humano. E entrei nessa caminhada com uma oportunidade, né? De que com a medicina a gente cuida, a gente salva uma vida, mas que a partir de decisões públicas bem tomadas a gente transforma e salva a vida de milhares de pessoas.
6: Ah, ontem, quando eu publiquei que a senhora viria aqui, há alguns comentários assim, poxa, por que o Serginho não coloca a doutora Gabriela como secretária de saúde? É, poxa, vim para a Assembleia, se meteu no meio da que eles falaram assim, daquela floresta selvagem, tararão. O que a senhora espera encontrar se for eleita em relação a si? Por ser mulher, por ser médica, por estar participando de uma eleição pela primeira vez.
7: Eu sempre falo que eu caminho ao lado de grandes pessoas. E uma dessas grandes pessoas é o Serginho, que fez da Alerj um momento de edificação da nossa região, né? Trouxe muitos feitos, ainda sem alinhamento com o prefeito. Então, a gente vive hoje um momento único em que a gente pode ter um deputado estadual alinhado ao prefeito, porque o prefeito conhece as dores do dia a dia, enquanto o deputado estadual abre as portas do governo do estado para investir em infraestrutura. Não vai ser fácil, mas eu tenho grandes pessoas ao meu lado, e uma delas é o Serginho, é o Alfredo. São pessoas que querem caminhar para edificar, para transformar a nossa cidade de Cabo Frio, a nossa região dos lagos. Então, sou técnica, sou preparada, apesar de ser mulher, botar o pé na porta não é problema para mim. Sou convicta do que eu quero e tenho ao lado pessoas que fazem a boa política, que é aquela que gera resultado, que edifica. E é isso que eu quero levar para a Assembleia Legislativa.
6: Quando a senhora fala botar um pé na porta, a gente entende botar o pé na porta para a porta não fechar ou o pé na porta para abrir a porta?
7: Para abrir portas.
6: Para abrir porta. E como é que a senhora já tem alguma... já viu algum exemplo, já sofreu alguma discriminação por estar disputando um cargo no meio onde a maioria é masculina?
7: Nunca vivi isso na política, assim, não me sinto minimizada por ser mulher. Durante a minha vida de formação médica, a maioria, eu passei por violência, sofri violência em um relacionamento abusivo, violência psicológica, violência financeira e violência física. E isso nunca me diminuiu, nunca me limitou dos meus sonhos. Tive uma família que viveu ao meu lado as minhas dores, uma dor que eu não posso mudar, mas que eu quero trabalhar para que menos mulheres vivam o que eu vivi e que todas tenham a oportunidade de estar onde elas quiserem estar. E hoje eu quero estar na política, e não é homem, não é mulher que vai me fazer de menor em relação a isso.
6: O que a medicina pode contribuir com essa sua caminhada política? O que a formação médica pode lhe ajudar numa formação que a senhora está entrando agora, numa formação política?
7: A medicina me ensinou que quando eu cuido de um paciente, eu salvo, eu transformo uma vida. Mas foi a partir dela também que eu aprendi que decisões públicas bem tomadas transformam e salvam a vida de milhares de pessoas. O problema que a gente enfrenta numa sala vermelha, numa sala amarela, no CTI, eles não começam ali. Eles começam exatamente na força, nas decisões públicas. A medicina vai sempre fazer parte de quem eu sou, da minha vida, mas hoje eu preciso ir além, criar soluções para os nossos problemas. E eu trabalhei nos lugares mais difíceis quando a gente se refere à saúde pública. Trabalhei no Hospital da Posse, Nova Iguaçu, trabalhei em Vila de Cava, Comendador Soares, em Éden, Jardim Íris, UPA de Columbandê em São Gonçalo, Bangu, Realengo. Eu trabalhei muito e trabalho de forma incansável. E o problema não começa ali, começa na política. E eu quero, com a minha técnica, com a pessoa que vive há 13 anos estudando, cuidando, resolvendo problemas reais, entrar para a política para criar soluções para os nossos problemas.
6: A senhora tem contribuído com o seu irmão, com o prefeito Dr. Serginho, na área de saúde? Em algum momento a senhora já foi solicitada, já deu pitaco? Como é que... Pitaco que eu falo é uma
7: opinião,
6: uma intervenção técnica.
7: eu não trabalho na prefeitura de Cabo Frio, não sou ativa nesse ato, por não poder também, né? Mas o Serginho, ele sempre levou muito em consideração a minha opinião. E isso em tudo na vida, né? Em relação aos cuidados com a minha sobrinha, até os cuidados médicos em relação a ele, a Aline. Então, já me pediu opinião, já dei caminhos e vejo a força de vontade dele em querer fazer a nossa saúde da região a melhor saúde para a população de Cabo Frio e que isso cresça para os municípios vizinhos. Já dei minha opinião algumas vezes, mas não interfiro, não, uhum. Não tomo essas decisões.
6: E quando a senhora vê uma crítica veemente, uma acusação, uma denúncia contra o prefeito, que é seu irmão, isso toca de alguma maneira? Isso lhe machuca? Isso, como a senhora reage a isso?
7: A gente vive num país democrático. Criticar, elogiar é direito da população. E eu tenho certeza que Serginho cresce com as críticas porque ele é um cara que sabe ouvir, ele sabe se colocar no lugar do outro. É claro que eu, quanto irmã, fico com o coração pesado, mas sabendo também que a gente precisa melhorar. A gente não vive numa Cabo Frio perfeita, a gente não tem ainda uma saúde perfeita, mas eu vejo o Serginho dando grandes passos para a gente alcançar esse objetivo. E isso me orgulha muito. Cabo Frio tem um grande problema, Mauri. A gente teve um crescimento populacional de 10 anos para cá muito grande, uma migração dos grandes centros, por exemplo, da metrópole do Rio de Janeiro, por causa da seguridade, né, da insegurança da cidade. Os idosos tendem a terminar a vida numa cidade que tenha qualidade de vida melhor. Então, a gente teve um crescimento populacional e que a infraestrutura hospitalar de saúde não acompanhou o crescimento da cidade. Para você ter noção, a gente hoje vive um déficit de leito de 49% em relação à população de Cabo Frio. Isso a gente fala mais de 1.000 leitos na cidade em déficit. É muito grande. Então, é um trabalho árduo, que não se faz da noite para o dia, mas que Serginho, ele é um cara técnico, que tem pessoas técnicas ao lado para buscar essa infraestrutura, essa qualificação de mão de obra, que é um problema na nossa cidade em relação às áreas médicas. Vejo de perto o Serginho trazendo médicos dos grandes centros para a região dos Lagos, para a gente poder fazer girar a saúde do município. E ele está começando a dar passos, né? A saúde não é um caso, é uma pergunta simples para um problema complexo, que é o maior problema do nosso Brasil e que tem que ser tratado com responsabilidade e com a complexidade que é. E vejo o Serginho dando esses passos.
6: O deputado estadual, ele é votado no estado inteiro, né? Qual tem sido a sua estratégia para o estado todo? Serginho, só para lembrar, o Serginho foi um dos deputados mais votados, né, no estado do Rio de Janeiro.
7: Pois é, e eu tenho sempre falado em todas as reuniões que eu faço, que eu vou, que é um, para o meu coração de irmã, que ama esse irmão, ver uma placa com o nomezinho dele em todas as cidades que eu passei até hoje, Areal, Petrópolis, Bom Jesus, ter uma placa com o nome dele, e apesar dele ser da região, ele teve olhos para os 92 municípios do estado, para o coração da irmã, acalenta o coração, porque você vê a boa política. E Serginho é um cara muito articulado, fez em 92 municípios, e as pessoas têm gratidão pelos feitos dele, e isso está me abrindo portas em todos os municípios, por confiarem no trabalho de Serginho, por confiarem em mim, por meio de Serginho, por ser irmã, por agregar, querer agregar a política desse irmão. Então, a gente está tendo oportunidades de levar o meu nome nos 92 municípios do estado.
6: Doutora Gabriela, a gente, inclusive o presidente da República, um dia desses, falou que a Assembleia Legislativa só tem miliciano e falando um monte de coisas. E a senhora tem ouvido aí, né, o presidente da Assembleia foi preso, o deputado está sendo investigado. Como é que a senhora vê entrar nesse clima, né, que a política vive nesse momento?
7: Eu acho que a gente precisa de um respirar de esperança. E para isso a gente precisa de pessoas novas. Não me desanima, Amauri, porque, como eu repito, vi o que é a boa política ao lado de Serginho, que é uma pessoa que tem a experiência de viver a Assembleia Legislativa. Uma pessoa não define todos que estão lá, os 73 que estão lá não são definidos por uma, duas pessoas. A gente vê grandes trabalhos que foram criados, e aí a gente pode falar de todo o asfalto que chegou a Cabo Frio por intermédio do Douglas Ruas, enquanto secretário, junto com o Serginho. A gente pode falar da segurança que vem em peso para a cidade de Cabo Frio por intermédio do governo do estado. Então, a gente não pode julgar dois, três e colocar a culpa em todos, né? E a gente precisa de mudança, a gente precisa de voz que esteja com gás, com garra, para fazer a boa política.
6: O que a senhora pensa, por exemplo, conseguindo essa vaga? O que, dá para fazer nessa área que a senhora é especialista, na área da saúde? O que, falta? O que, a deputada poderá fazer se chegar lá na Assembleia?
7: O governo do estado, o deputado, ele abre as portas do governo do estado para trazer investimento de infraestrutura, para criar leis, para fiscalizar.
6: Com o pé, daquele jeito?
7: Abrindo portas. Salto não é o problema.
6: Uhum.
7: E é isso que eu quero para a região. O prefeito, ele conhece as dores do dia a dia, as necessidades. Se é um hospital que falta, se é um hospital oncológico que falta, a gente abre as portas para tirar esse projeto do papel em conjunto com o prefeito e fazer dele realidade. Então, a gente traz infraestrutura, a gente traz recurso, emenda para infraestrutura, para prédio físico, a gente cria programa que o estado possa intervir financiando, criando leis, fiscalizando, e é isso que eu quero fazer em conjunto. Por que a nossa região não tem um hospital oncológico? A gente tem que andar 140 quilômetros para paciente em quimioterapia. Isso é desumano, né? Então, a gente ouve junto... Isso é a importância da gente ter um alinhamento com o prefeito, com o vereador, que conhece as dores do dia a dia da população, para abrir as portas do governo do estado, para trazer as emendas necessárias, para trazer a infraestrutura necessária, para tirar os projetos do papel e fazer deles realidade.
6: A senhora, na área de saúde, a senhora que é cardiologista, a gente tem um atendimento médico à altura da região?
7: Eu sempre falo em todas as reuniões, a maioria pergunta muito boa, de que a nossa saúde, ela parou no tempo. Parou no tempo em infraestrutura, parou no tempo em relação à tecnologia e à própria mão de obra. Eu tenho três especialidades médicas, fiz clínica médica pelo Hospital da Polícia, fiz cardiologia pelo Hospital do Fundão e sou hemodinamicista pelo IECAC. Em todo o estado do Rio de Janeiro, só 4 mulheres fazem a minha especialidade médica e eu sou uma delas, que são os procedimentos minimamente invasivos do coração, cateterismo, coloco stent, troco válvula do coração do paciente sem precisar abrir o peito dele. Só 4 mulheres fazem o que eu faço e eu sou uma delas. E a nossa região dos lagos, quando a gente fala em saúde, a gente parou no tempo. A gente não acompanhou o desenvolvimento econômico, habitacional da cidade. A gente precisa fazer com que isso ande e que a saúde seja algo de direito. É de direito e dignidade do paciente, da população. Não tem que chegar um vereador, preciso de uma ressonância, de uma tomografia. Isso precisa acontecer involuntariamente, precisa girar esse ciclo. E exatamente com essa técnica, com uma pessoa preparada que viveu isso em grandes centros, que apesar de ter trabalhado nos lugares mais difíceis, quando a gente se refere à saúde pública, em toda a Baixada Fluminense, em São Gonçalo, eu trabalhei nos melhores hospitais do Rio de Janeiro. Fui médica do CTI, do Copador, do Copo Estado, Samaritano, do Vitória, e conheci a saúde do nosso estado. E a gente precisa fazer isso andar. E os prefeitos da nossa região, sem o apoio do governo do estado, não vão conseguir fazer isso andar. A gente precisa de uma voz que represente a nossa região dos lagos e que seja uma voz técnica, preparada para isso.
6: A gente tem um hospital regional em Araruama, a gente tinha um hospital aqui de Barra do São João, né? Fechado, caramba, abandonado. Quando eu passo ali naquela frente ali e vejo aquela estrutura toda sem nada, dá uma dor. Caberia, que hospital regional a gente está precisando no momento?
7: A gente não pode falar de Cabo Frio, a gente tem que pensar na nossa região. E quando a gente fala de sistema de saúde, tem que ser algo regional mesmo, da forma que, com que você disse. Pensar em Araruama, que hoje tem um grande centro de trauma. E eu acho que Cabo Frio pode ter, sim, um grande centro oncológico. Por que que a gente tem a Onco Baixada, que abrange toda a Baixada Fluminense, e a gente não tem na nossa região dos Lagos um centro voltado para os pacientes oncológicos? Então, eu vejo na cidade de Cabo Frio, até por estudo de dados em relação ao tratamento oncológico, esse grande braço, que pode ser um aliado para impulsionar ainda mais a nossa saúde da região dos Lagos. Sem falar na reestruturação dos hospitais da cidade de Cabo Frio, os hospitais municipais, o HCE, o Hospital da Mulher, né? A gente precisa crescer em número de leitos e, principalmente, internação.
6: Eu tenho aqui rapidinho uma pergunta aqui. Cadê? Quem é que está fazendo? A Cida. Cabo Frio e as cidades vizinhas sofrem muito com a falta de exames de alta complexidade e leitos de UTI, dependendo quase sempre de transferências para o Rio ou Niterói. Qual a sua proposta concreta para descentralizar a saúde e fortalecer o atendimento, né, de alta complexidade aqui na região?
7: Como eu te falei, a gente tem hoje um déficit de leito, a maioria, de 49% em relação ao número de habitantes na cidade de Cabo Frio. Então, a gente precisa trazer infraestrutura. A saúde se faz com investimento, com dinheiro. E é isso que eu quero fazer, abrindo as portas do governo do estado. Investindo diretamente, não só na cidade de Cabo Frio, mas na nossa região. Em fazer um hospital regional, estadual, fortalecer os prefeitos da nossa região para que, com que esse número de 49% chegue a zero. É isso que a gente precisa. Isso que ela falou é a pura verdade. A gente tem um déficit de leitos muito grande na nossa região, de média e alta complexidade, porque a gente teve um crescimento desenfreado populacional e a estrutura hospitalar não acompanhou esse crescimento. A gente precisa investir em estrutura física, e isso é trazer dinheiro para dentro das cidades e criar um grande hospital regional, assim como Araruama tem, Cabo Frio tem esse potencial.
6: Um hospital regional de todas as especialidades? Ou de,
7: sim,
6: uma especialidade? A gente tem um trauma aqui. E
7: quando a gente
6: seria?
7: Fala em hospital, a gente fala em média e alta complexidade. A gente fala em leito de enfermaria e leito de CTI. É claro que, agregado a esse hospital, a essa unidade, a gente pode ter ambulatório, mas que hoje a nossa grande necessidade é leitos de média e alta complexidade. E aí a gente traz média e alta complexidade, cirurgias de média e alta complexidade.
6: Quando a gente fala alta complexidade, o que, que a gente está falando?
7: A gente está falando de alto risco.
6: Estente, o quê?
7: A gente fala de cirurgia peito aberto, a gente fala de barriga aberta, A gente fala de pacientes cardiovasculares graves que precisam, entendi, de leito, de monitoramento invasivo, que hoje a nossa região não tem. Quando o Serginho chegou a Cabo Frio, a gente não conseguia. A gente tem um equipamento chamado PAM, que é o monitoramento da pressão arterial invasiva do paciente que está com medicações noradrenalina, vasopressina, que é para manter a pressão do paciente estável. Serginho implementou isso nos CTIs de Cabo Frio. Isso não tinha quando Serginho chegou, que é o suporte mínimo para um médico assistir o paciente de forma adequada dentro de um CTI. É trazer complexidades neurológicas para dentro de um hospital. Isso é a média e alta complexidade. Sem falar das especialidades, né? E aí a gente está falando de cirurgia cardíaca, de cirurgia minimamente invasiva, de cirurgias urológicas, de próstata, cirurgias de cabeça e pescoço.
6: Uhum. Entendi. Coisa mais braba,
7: complexas,
6: né? Vamos lá, qual é mais uma pergunta aí, rapidinho,
8: o Alisson? Temos, sim, Amaury. Bom dia, doutora Gabriela. Olha só, nosso ouvinte Manuel está perguntando o seguinte: no verão a cidade recebe um grande reforço policial. Como a senhora vai atuar junto ao governo estadual para garantir um efetivo fixo para o 25º Batalhão durante todo o ano?
7: É, isso é investimento e articulação, né? É uma pergunta muito boa. O Estado tem o seu dever em relação à segurança pública e isso tem que ser fortalecido junto com os municípios. A gente precisa fortalecer a segurança não só da população, mas também dos nossos policiais. Eles precisam ser enxergados. E isso é investimento do governo do Estado. E não só em relação à segurança, a gente chega a 1 milhão de habitantes aqui na alta temporada. A gente precisa garantir a assistência à saúde durante esse período. Então, é o fortalecimento e a oportunidade única que a gente vive de ter um deputado estadual alinhado, não só o prefeito Serginho, mas todos os prefeitos da nossa região, para com que a gente tire projetos e fortaleça o governo.
6: Ok. Pessoal, preciso fazer um intervalo, tá? São 10h45, rapidinho. A gente faz um intervalo e volta, tá, Luciano? Rapidinho, para a gente retomar o nosso papo. Doutora Gabriela tomar uma aguinha aqui, um café ruim, já falei, né? Pra gente... E a gente volta em seguida, tá bom, pessoal? Segura a onda por aí, já a gente volta. 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
4: Vamos lá, pessoal. Estamos de volta. Olha só a imagem aí do Forte São Mateus. Inclusive, daqui a pouquinho, tá? Assim que a gente terminar a entrevista com a doutora Gabriela, a gente vai trazer para vocês o episódio inédito da série Nossos Monumentos. Hoje a gente vai conhecer a fonte do Itajuru, tá bom? Bom, deixa eu voltar um papo aqui. Estamos conversando com a doutora Gabriela Azevedo, ela que tem já oficializado a sua candidatura aí pelo PL à Assembleia Legislativa do Rio de Janeiro. Doutora, como é que a senhora está? Como é que a senhora avalia o seu desempenho na campanha? Que rumo que a senhora está seguindo? O que as pessoas podem esperar da senhora nesses momentos aí que antecedem as eleições?
5: Amaury, eu tenho feito uma caminhada muito bonita. Eu tenho dado o meu máximo. Em todas as reuniões que eu vou, não importa se é para 2 pessoas, se é para 10, se é para 30, se é para 100, eu vou contar a minha história, quem eu sou, quem é essa Gabriela, por trás do Dr. Serginho, que ama esse irmão, que vê ele como exemplo de político, de pai, de marido, mas que a Gabriela tem uma história própria, que chegou onde está, caminhando sobre as próprias pernas, e tem sido algo muito leve, tem sido algo muito verdadeiro, humano, que é isso que nos aproxima, né? Eu digo que uma grande... Não vejo como vantagem, mas a medicina me ensinou a olhar o ser humano como ele é, único, que precisa ser cuidado. Que aquele paciente que está do outro lado da mesa é um ser humano que tem dores, que é o amor da vida de alguém, é o pai de alguém, é a mãe de alguém, e poderia ser o meu. E é exatamente isso que eu quero levar para a minha vida pública. E as causas às quais eu defendo, elas não nasceram dentro de um gabinete ou a informação que alguém me deu, as bandeiras às quais eu levanto. Elas nasceram dentro dos hospitais por onde eu passei, dentro da minha família, das minhas dificuldades e das experiências de vida que eu vivi. Eu fui diagnosticada há 8 anos de idade com dislexia e TDAH grave. Só fui alfabetizada, só aprendi a ler e escrever na 3ª série. E passava de ano por inclusão. E sei a importância que é a gente ter um olhar peculiar para cada criança. Cada criança ela é única, principalmente as crianças com transtorno de neurodesenvolvimento, porque sonhar é um direito. E é a partir do sonho e das oportunidades que a gente cria o adulto. E hoje eu sou quem eu sou porque eu tive essas oportunidades. Eu tive minha mãe, né, que é uma pedagoga dentro da minha casa, que soube enxergar as dificuldades e fazer com que eu não me limitasse. Então, nada, eu não me vejo inferior a ninguém, eu não me vejo igual a ninguém, porque ninguém é igual. Eu me vejo uma mulher preparada, técnica, que já sofreu muito na própria pele e que tem as causas muito bem definidas para defender na Alerj. Em um relacionamento abusivo que eu vivi na faculdade, fui vítima de agressão psicológica, financeira, empréstimos no meu nome, violência física, enforcada, enfim. Se hoje eu estou viva para dar o meu testemunho, é porque eu tive uma rede de apoio, a minha família ao meu lado. E eu sei que nem toda mulher tem o que eu tenho. E eu quero a minha dor eu sei que eu não posso mudar, a minha história eu não posso mudar. Mas eu posso trabalhar para que menos mulheres vivam o que eu vivi. E é exatamente isso que eu quero levar para a minha vida pública. Fazer da minha dor prevenção, políticas públicas de prevenção, proteção, autonomia para essas mulheres.
4: Então, a senhora está preparada para os desafios, principalmente para as provações que a política vai trazer para a sua vida?
5: Amauri, eu aprendi e aprendo diariamente com a medicina. Todos os dias, quando um paciente deita na minha mesa, eu aprendo com ele. Algo novo, eu saio do hospital aprendendo. E na política não vai ser diferente. Eu estou começando a minha vida pública e eu estou aprendendo a política. E eu tenho pessoas ao meu lado, pessoas que fizeram a boa política, ao meu lado, me ajudando, me instruindo, encurtando caminhos. Eu sempre falo que eu começo 10 passos na frente de qualquer um que quer começar a vida pública sozinho, por ter o Serginho do meu lado, um grande exemplo de político que faz a boa política na nossa região e que quer transformar a cidade de Cabo Frio. Mas ele precisa de voz no governo do Estado. Ele precisa de forças, de pessoas que abram portas no governo do Estado. E hoje a gente tem uma oportunidade única. E vou aprender com ele, assim que eu vou aprender com o Alfredo, vou aprender com você, que teve a sua vida pública, que tem a sua vida pública, ouvindo. Você faz política aqui, você leva informação para as pessoas que te ouvem todos os dias, você defende as causas da sua população, e a política é construída assim, com ouvir. Eu quero fazer uma política que ouve antes de falar, que estuda antes de prometer e que trabalha para resolver os problemas de verdade.
4: Para encerrar, doutora, e a política do toma lá, dá cá? A senhora está preparada para enfrentar essa?
5: Amauri, eu vou fazer a minha política, que é a política de entrega para a população. Eu quero fazer pela população e não pelo poder, pela vontade de crescer em cima de alguém. Se alguém quer vir contra mim, não adianta, porque pode falar, pode tentar me ofender, pode tentar me machucar, mas eu estou onde eu estou em prol da população. E, como eu falei, eu caminho ao lado de um grande político que me encurta caminhos, que me ajuda, me auxilia a fazer a entrega que a população precisa.
4: Muito bem. Então, olhando aqui, olho no olho, né? Principalmente daqueles que estão nos vendo e você que está nos ouvindo aqui na Rádio Ondas, a gente está conversando com a doutora Gabriela Azevedo, médica cardiologista, e a gente sempre, a senhora que prepara o coração dos outros, que ajuda o coração, o seu está preparado?
5: Está preparado e ansiando cuidar, numa proporção muito maior. Pode ter certeza.
4: Olhando o olho no olho do cidadão, não só de Cabo Frio, né? Porque a gente está aí na internet para tudo quanto é lugar. O que a senhora tem de novo? O que a senhora tem de especial para nos apresentar?
5: Como eu falo e falei aqui, as minhas causas elas não nasceram dentro de um gabinete. Elas nasceram dentro dos hospitais por onde eu passei, dentro das minhas dificuldades, da minha família e das experiências de vida que eu vivi. Não é porque eu sou mulher e sou médica que eu sou só isso. Eu sou muita coisa, caminhei muito para chegar onde eu estou e sei aonde eu quero chegar. Sei que eu estou preparada, sou uma pessoa técnica que pode auxiliar muito, não só a nossa região dos Lagos, a nossa cidade, Cabo Frio, mas toda a nossa região e o nosso estado. A gente caminha em prol de um único objetivo, que é cuidar numa proporção muito maior. As decisões públicas, tudo começa na política, nas decisões públicas, não começa dentro da sala vermelha, não começa dentro de um CTI, o problema começa muito antes, nas decisões públicas na política. Então a gente não pode ser omisso em falar sobre política, em conhecer os candidatos, porque é eles que vão nos representar, eles que vão ser a nossa voz no governo do Estado para trazer o que a população precisa.
4: Muito bem. Doutora, muito obrigado. Quem está acompanhando a gente aí é o vereador Milton Alencar, que está mandando um beijão.
5: Um beijo, né? Milton.
4: O Milton Alencar é seu fã.
5: Ontem, e eu sou fã dele.
4: Ontem, quando eu falei que a senhora vinha aqui, ele ficou todo eufórico. Ficou todo...
5: Eu amo o Milton.
4: Ah, Gabriela,
5: ele...
4: e tal. Nosso Milton. Um beijo, Milton. Tudo beijo, de bom para você. Doutora, muito obrigado.
5: Muito
4: tá?
5: Obrigado.
4: Estamos aí, a eleição chegando. A gente precisa de mulheres nos representando, né? A gente tem tido exemplos masculinos aí horrorosos, tenebrosos, e a gente espera que a senhora tenha uma caminhada feliz. Amém. E que aconteça, né, o que tem que acontecer. Amém. E o que a senhora merece no que a senhora vem plantando.
5: Amém. Obrigada pela oportunidade de contar um pouquinho dos nossos propósitos, da minha história. Como eu falei, caminhei muito para chegar onde eu estou. Tenho muito orgulho de ser irmã do Serginho. Mas eu tenho uma história própria que me trouxe aqui, até aqui, e que me fez entender que eu também posso contribuir para salvar muito mais vidas por meio da política.
4: A doutora casou agora recentemente, né? E já depois do casamento, já engatando aí na campanha política.
5: É, né? Isso.
4: Tudo de bom.
5: Foi tudo ao mesmo tempo, né? Mas eu sei que é propósito de Deus para a minha vida e Ele está à frente dessa caminhada para a gente conseguir fazer a política que a nossa região, da nossa Cabo Frio, a nossa região dos Lagos precisa.
4: Muito bem. Quem é que está ali? Quem é que seu time ali?
5: Júlia, Manuela, Ranife e Ana Paula. Só mulheres. Eita. Lindas.
4: Bom trabalho, meninas. Um beijo. Doutora,
5: um
4: muito
5: beijo.
4: Obrigado. Tá?
5: Muito obrigada a cada um de vocês que nos assistiu até aqui.
4: Obrigado. Eu vou fazer um convite para vocês, olha só. Eu vou agora, Gabriela, eu sei que a senhora já está saindo, mas, Luciano, cadê a nossa trilha sonora? A gente tem muito orgulho mesmo, desde quando a gente fazia nossas ruas, né, para a gente conhecer aqueles que deram nomes às nossas ruas. Você não sabe quem é Raul Veiga, sabe? Você sabe quem foi Major Belegar? Hã? Então, Jonas Garcia, Joaquim Nogueira. A gente falou tudo isso para vocês. A gente tem os episódios aí na internet, vocês queiram conhecer, é só acessar o programa Mauro e Valério, Nossas Ruas. Mas hoje, Nossos Monumentos, a gente vai trazer... Olha lá, essa trilha sonora aí. Hoje a gente vai trazer a história da Fonte do Itajuru, pessoal. Estão preparados? É momento de conhecimento, é momento de história bem H maiúsculo. Vamos lá? Vamos conferir então os nossos monumentos de hoje. Vamos lá!
3: Você já parou para pensar que uma simples fonte de água pode ter decidido exatamente onde a nossa cidade iria nascer? Antes mesmo do asfalto e das construções, foi a pureza de uma nascente que atraiu indígenas, colonizadores e até imperadores para Cabo Frio. Hoje, nós vamos desvendar os mistérios e a força vital de um verdadeiro oásis histórico. A Fonte do Itajuru. Sou Patrícia Bernardo e começa agora Nossos Monumentos.
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3: A história da Fonte do Itajuru se mistura com o próprio descobrimento da nossa região. Muito antes dos documentos oficiais, no século XVI, é quase certo que essas águas já matavam a sede do acampamento Tupinambá na Duna Boa Vista e abasteciam embarcações europeias que traficavam o pau-brasil. A nascente é tão antiga que carrega até uma lenda poderosa. Dizem que no início do século XVII, o padre Anchieta fez a água brotar do chão, apenas batendo seu cajado nas areias secas da restinga. Lenda ou não, o fato é que essa água de cor acobreada, tingida pelas raízes da árvore Tatajiba, foi decisiva. Em 1615,

0: privada exterior. Um detalhe magnífico que sobrevive até os dias atuais. Com o tempo, o progresso exigiu mudanças. Em 1892, a Câmara ordenou a construção de uma caixa d'água no Morro da Guia. Logo depois, o doutor Adolfo Lindbergh propôs um avanço gigante: encanar essas águas e instalar bicas estratégicas no centro de Cabo Frio. Após resolver os impasses sobre o uso das terras no morro, essa obra revolucionária foi inaugurada com festa no dia 29 de agosto de 1897. O século XX trouxe ainda mais tecnologia. Em 1920, o sistema ganhou um motor a óleo cru de 5 cavalos. Porém, Cabo Frio não parava de crescer, e a água do Itajuru, que antes sustentava a todos, tornou-se insuficiente. Os moradores passaram a usar poços residenciais e, em 1951, o Estado inaugurou um novo abastecimento no Braga. Nossa fonte histórica caiu em um triste abandono, mas a história não permitiria esse fim. Em novembro de 1979, a prefeitura comprou a área e chamou o professor Adail Bento Costa para comandar uma restauração completa. Foi a partir deste resgate minucioso que nasceu o primeiro Parque Municipal de Cabo Frio. Hoje, a fonte do Itajuru não jorra mais para matar a sede da cidade, mas continua viva, preservada, para saciar a nossa memória. Chega um momento em que você se pergunta: qual a importância de preservarmos os nossos monumentos? Você já imaginou o que seria de Cabo Frio se aquela primeira gota de água não tivesse brotado do chão? Preservar a fonte do Itajuru é muito mais do que proteger pedras antigas, guaritas históricas ou azulejos imperiais. É proteger a nossa certidão de nascimento. Essa nascente é a testemunha ocular de uma cidade que foi erguida ao redor de águas. Ela matou a sede dos povos originários, guiou os primeiros colonizadores, inspirou lendas e até chamou a atenção de um imperador. Ela não é apenas um parque bonito no meio do nosso corre-corre diário. Ela é o coração histórico da nossa terra. Quando nós cuidamos e defendemos esse monumento, estamos dizendo ao mundo que valorizamos quem veio antes de nós. Uma cidade que deixa sua história secar perde completamente a própria identidade. Que a fonte do Itajuru continue de pé, não mais para matar a nossa sede física, mas para manter eternamente viva a memória e a alma do nosso povo.
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2: Caramba, que beleza, né não? Oxe, caramba, eu até se arrepio, rapaz, de saber, né, de ver a nossa história tão linda contada desse jeito. A Sheila tá lá: viva nossos monumentos, Amaurinho, parabéns aí. A Zara, né, sou apaixonada pelas histórias, que lindo. Jonathan Cavalcante, eu não vou nem falar o que o Jonathan tá falando aqui. Ele tá falando: porra, esse final é F. Valeu, queridão, um grande abraço, viu? Tudo de bom. Bernardo aí também, né? Valeu, muitas histórias, né, Bernardo? Ali na fonte, é isso aí, meu irmão. O Beto da gráfica, né? Pô, isso tinha que ser ensinado nas escolas, tararau, tudo isso. É legal, Bernardo. Obrigado a vocês aí, Velber. Isso, um grande abraço, viu? Obrigado. Tudo de bom? Pessoal, vamos lá. Vamos correndo por aqui, 11 horas e 7 minutos. Está na hora de chamar o William Rodrigues. Cadê o William? Está por aqui? Ô, William, qual é a última informação, meu irmãozão? Está por onde?
3: Repórter.
4: Oi, Amaury. Com certeza a gente vai falar mais sobre isso aí no decorrer da semana, mas a gente já começa a sinalizar aí para os nossos ouvintes, telespectadores, internautas, que esse fim de semana vai ser de muita fé, louvor e adoração ali na Praça do Guto.

0: ali em frente à Praia do Forte, tá bom? Na sexta-feira, dia 31, e no sábado, dia 1º, acontece a Expo Gospel Cabo Frio. Vai voltar a reunir aí fiéis, milhares de fiéis, né, nessa edição aí de 2026. Esse evento conta com o patrocínio da Prefeitura e vai reunir cantores locais e atrações nacionais do cenário gospel em 2 dias de shows. É, depois de 7 anos, então, aí sem ser realizada, a Expo Gospel volta a ser apresentada aqui em Cabo Frio, tá bom, Amaury? E olha só, vamos falar um pouquinho da programação. Na sexta-feira, dia 31, cantores locais. É, depois tem Samuel Messias, às 8h30 da noite, Maria Pita e Thales Roberto. Olha só, três atrações nacionais, além dos cantores locais. No sábado, cantores locais. Depois tem Rebanhão, que é uma banda de rock bem antiga, bem conhecida, bem querida no mundo gospel. Rebanhão. E finalizando, Gabriel Guedes, programação de primeira para essa Expo Gospel, que começa sexta-feira, então, dia 31, e vai até sábado, dia 1º, sempre a partir das 18 horas. Amaury, então é essa informação que a gente tem. Vamos continuar falando sobre isso aí no decorrer da semana, falando dos preparativos, enfim. A gente volta amanhã com mais informações, agradecendo a Maiago Auto Center, Joaquim Nogueira, ao lado da Caixa Econômica Federal, Óticas Cabo Frio, Praça de São Cristóvão, Leci Gomes da Costa 178, e Parafusão e Bazar Aurora, uma loja no Jardim Esperança, em frente ao CIEP, na Estrada de Búzios, outra ao lado da passarela do Posto Elefantinho, ali em Campo Redondo. William Rodrigues para o programa Mauri Valério, notícia o tempo todo. Até amanhã, meu irmão.
1: Valeu, obrigado, William. Até amanhã, filhão. Valeu, nosso William Rodrigues. Muito bem, vamos lá então, 11 horas e 9 minutos. 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Então, rapaz, tem Flamengo Internacional amanhã, Sidney Marinho. Bom dia, meu irmão.
2: Oi, Amaury, bom dia, meu irmão. Para você, para quem tá com a gente aqui na Ondas nessa terça-feira, amanhã já tem bola rolando, amanhã já tem futebol. Tô seguindo hoje para Porto Alegre. A gente mal voltou de viagem lá da cobertura da Copa do Mundo e do Flamengo na Europa. Vambora, né? Pegar aqui o caminho para Porto Alegre. Amanhã tem Flamengo e Inter, um jogão. Jogo importante, aliás, amanhã tem 3 jogos de Carioca. Só o Botafogo não joga no meio de semana, porque o jogo seria contra o Grêmio está envolvido na Sul-Americana. Pela Sul-Americana, o Vasco joga contra o Independente Medellín, jogo duro em São Januário. É o Vasco atravessando um momento difícil de instabilidade, o time não está bem, o técnico não se acertou ainda, o português Pedro Emanuel, mas amanhã é decisão, o Vasco tem que vencer o Independente Medellín. Não importa se no tempo normal, nos pênaltis, o importante é avançar para a próxima fase da Copa Sul-Americana. O Botafogo, como disse, não joga. O Botafogo está bem no brasileiro, né? Está ali perto do G5, vem de resultados bem importantes, apesar dos problemas, da perda de jogadores e da crise político-financeira que o Botafogo está vivendo. Pelo brasileiro tem 2 jogos, o Fluminense precisando se recuperar, recebe o Bahia no Maracanã, o jogo amanhã 9h30 da noite, o Marcelo Marinho transmite aqui na Ondas e também no nosso canal do YouTube na Litoral News. E eu vou a Porto Alegre, como falei, transmitir Flamengo e Inter. Flamengo diminuiu a distância para o Palmeiras, agora são só 6 pontos, mas não jogou bem contra o São Paulo no fim de semana, precisa reencontrar uma boa atuação nesse duelo contra o Inter em Porto Alegre. O Inter numa crise medonha, rondando a zona do rebaixamento, perdeu os últimos jogos, então é uma boa oportunidade para o Flamengo. Também para o Fluminense, que já jogou contra o Bahia num amistoso, agora há pouquinho na intertemporada, e venceu. Então conhece bem o time do Ceni, é uma boa chance para o Fluminense vencer e ficar ali mais perto da briga pelo título. Eu acho que Flamengo e Palmeiras dificilmente vão dar mole, né? A vantagem dos dois já é boa. mas o Atlético Paranaense está em terceiro, o Fluminense está em quarto, e eles estão rondando essa zona da briga pelo título do Campeonato Brasileiro. Há uma notícia da investigação que a CBF faz a partir de ontem sobre um possível envolvimento do meio-campo Lúcio Acosta do Fluminense na manipulação de resultados. Ele teria tomado um cartão amarelo para beneficiar apostadores. Isso está sendo investigado, isso já deu muito problema, né? Tomara que não seja nada, tomara que seja só uma suspeita, que não se confirme. Porque é muito ruim. Jogador de futebol ganha muito dinheiro, Amaury, não precisa se envolver nesse tipo de coisa. Já tem aí vários exemplos do Paquetá, do Luiz Henrique e de outros jogadores que já tiveram envolvidos nessa situação. Tomara que não seja nada com o argentino Lúcio Acosta, que é um bom jogador do Fluminense. Tomara que fique só na suspeita mesmo, tá bom, meu irmão?
1: Beleza.
2: 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Um abraço, Amaury.
1: Valeu, obrigado, Sidney. Tudo de bom, meu irmãozão. Vamos lá, deixa eu ver, o Gedeão tá por aqui também, mas ó, tô ganhando um presente aqui da galera aqui do Cindisol, Convention Bureau de Búzios, Associação de Hotéis aí de Búzios, né? Associação de Pousadas. Pode abrir aqui? Qual é o deixa eu, vou abrir com elas ali, depois a gente tira foto, tá? Deixa eu ouvir a última informação de Leão, rapidinho, 11 horas e 14. Olha, tem um homem desaparecido aqui da Bahia Formosa, hein, Geleão?
3: Oi, Amaury, é isso mesmo, aí um servidor público aqui de Cabo Frio, Fabiano Rodrigues de Oliveira, está desaparecido desde a madrugada do último domingo. Ele é morador aqui de Cabo Frio, morador do bairro Jacaré, Amaury, e nas informações aí que nós temos, é que após um ataque a tiros ali na Bahia Formosa, né, o Fabiano teria desaparecido. Ele participava de uma confraternização com os amigos por volta ali de meia-noite e meia. Ele saiu com outras duas pessoas para comprar bebida quando o grupo ali, né, Fabiano, foi surpreendido por homens armados que começaram a efetuar alguns disparos. As outras duas vítimas ali que estavam com o Fabiano conseguiram escapar, foram socorridas. Já Fabiano correu em direção à área de mata e desde então ali não foi mais visto, né? Durante as buscas, equipes policiais, Amaury, encontraram manchas ali que aparentemente eram de sangue em uma região próxima, né, ao local do ataque. No entanto, até o momento não há confirmação de que o vestígio seja aí do Fabiano. Foi visto pela última vez usando uma blusa preta e uma peça de roupa clara ali na parte de baixo. Os amigos familiares aí estão mobilizados na esperança de encontrá-lo e pedem que qualquer informação, meu amigo, possa ajudar nas buscas, seja repassada aí às autoridades para que possam estar encontrando o Fabiano. A família está aí desesperada, os amigos. Alguns amigos do Fabiano entraram em contato comigo aqui, Amaury, e também falaram sobre isso, falaram que as autoridades locais de Búzios não estão colaborando tanto, né, nas investigações aí, nas apurações. Mas vamos continuar acompanhando aí, e qualquer nova informação aí, vou acompanhar de perto esse caso. Perfeito. Sobre esse desaparecimento, e qualquer nova informação vamos trazer aqui amanhã, meu amigo.
1: Ok.
3: Volta para o programa Amaury Valério, notícia o tempo todo.
1: Valeu, Gedeão, até amanhã. E rapidinho, lembra que a gente falou, a Ana falou sobre a tartaruga ali no Forte São Mateus? Vamos lá, o que aconteceu com a tartaruga lá, o Alisson? Deixa eu ligar
4: o microfone. A tartaruga estava agarrada ali, junto ali às pedras, Amaury. O pessoal da GMA foi lá e atendeu essa tartaruga, tirou ela ali, fez esse desagarramento ali dela.
1: Da Guarda Marítima, né?
4: É, o pessoal da Guarda Marítima e Ambiental.
1: Que legal. Cadê nossos aplausos aí? Eita,
4: todo o pessoal envolvido.
1: Rapaz, salva a tartaruguinha Zênia. Que beleza. Valeu, Gedeão. Ô, Gedeão. O Alisson, um abraço, Alisson. Até amanhã.
4: Um abraço, Amaury. Até amanhã. Um bom dia a todos.
1: 11 horas e 17 minutos. Carlos Oliveira, obrigado, galera, que está falando ainda dos nossos monumentos. Brigadão, tá? Bom, Leandro França, tá por aí, Leandro?
5: Sim, estou.
1: Como é que você está, meu amigo? Tudo bem?
5: Bom dia, beleza, Mauri?
1: Graças a Deus, rapaz. Terça-feira, já rapidinho, bastante sol. Tudo certo por Região em Foco?
5: Vamos nessa, com o nosso ouvinte tudo fica mais bonito, Mauri.
1: É verdade, todo ouvinte fica muito mais bem informado, né?
5: Ih!
1: Que é isso?
5: Ih!
1: Ah, é um presente. Cadê? Ó, mais um nota aqui, como é que tira aqui? Tô ganhando... Como é que é? Eu já puxei, acho que eu puxei errado, o Cláudia. Eu tô com a Cláudia e... Opa, já abriu aqui. A Cláudia, né, e a Tati estão por aqui, trazendo um programa... No... Ei, ei, não vai mostrar pra ninguém, não. Tá não, ó. Caramba! Olha ali, ó. Já tem, eu vou ter isso aqui, ó, pra tua cabeça, Léo, ó. Ô, Leandro França.
5: Ei, Amauri.
1: Rapaz, tô ganhando um negocinho aqui. Vem com a taça junto,
5: abafa,
1: viu?
5: Abafa o caso que você vai ter que dividir, Amauri.
1: Não, dividir nada, tá doido. Valeu, pessoal. Obrigada, Claudinha, Tati, galera aqui do Sintissol. A gente vai conversar. Pessoal, Leandrão, bom programa, meu irmão. Até amanhã.
5: Obrigado, Amauri. Um abraço, até amanhã.
1: E você, meu irmão, que esteve conosco até agora, muitíssimo obrigado, tá? Um beijo grande, boa terça-feira. Fique em paz e com Deus. Beijo, tchau, tchau. Tchau.
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0: Oiê, tudo bem? Bom dia, tudo certinho contigo? Uma linda terça-feira para todos que acompanham a Rádio Ondas FM. Obrigado pela escuta.
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0: Tá na onda, está com tudo. Está com a gente aqui no programa Região em Foco. A partir de agora tem informação, a informação necessária para sua rotina. A bronca do ouvinte em destaque. Sempre um bate-papo interessante. Muito, muito obrigado por você fazer parte da nossa história. 16 anos no ar, aqui na Rádio Ondas, 97,7 FM. 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Ondas FM App, na palma da sua mão, no seu celular, baixe o nosso app. Estamos no ar ao vivo, terça-feira, 28 de julho de 2026. Signo de Leão, faltam 157 dias para 2027. Lua crescente, 28 de julho, datas comemorativas. Hoje é o Dia Nacional do Agricultor, Dia Mundial de combate à hepatite. É dia de esporte, com quadro Tabelinha. Nosso timaço completo já tá no aquecimento para entrar em campo. Daqui a pouquinho, meio-dia, a gente fala só de esportes em dois blocos. É a resenha esportiva semanal mais pilhada do seu rádio, chegando com tudo nesta terça-feira. Seu time tá bem na fita? Mais informações do seu clube do coração, repercussão, projeção, tudo o que acontece no mundo da bola. O Região em Foco está começando até uma da tarde, coladinho no radinho.
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0: Sou eu, com e pela graça de Deus. Esse é o programa Região em Foco, buscando solução para as demandas coletivas, para a necessidade da população. Pode nos acionar à vontade, mandar o seu registro, buscar solução, cobrar providências junto ao poder público municipal, à empresa concessionária. Esse é o programa Região em Foco, a companhia ao pé do ouvido, sempre com muita informação. Muito obrigado para participar. Nosso WhatsApp, Facebook e o Instagram do programa Região em Foco. Instagram, arroba Região em Foco. Esse é o nosso Instagram, arroba Região em Foco. E a nossa página lá no Facebook, Programa Região em Foco. Mais um caminho virtual para sua participação. Fique à vontade, mande o seu registro lá no Messenger e acompanhe também nossas postagens pelo Facebook, Programa Região em Foco. Esse é o WhatsApp da Rádio Ondas, 97401-2957. 97401-2957. Nosso número não atende chamadas.
3: Não.
0: Não recebemos ligações. O WhatsApp é o caminho para você mandar a sua mensagem de texto participando. Áudios com duração máxima de 1 minuto e 30. O tempo limite para cada áudio, 1 minuto e 30. Pode mandar também fotos e vídeos pra gente. O seu bairro está largado pelo poder público, abandonado, precisa de melhorias? Vamos entrar no circuito para cobrar. Detalhe o problema e conte com a gente. 97401-2957. Esse é o WhatsApp da Rádio Ondas. Participe aqui do nosso programa e também da nossa pesquisa semanal. Essa semana tem Voz do Zap.
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0: Toda quarta-feira a gente coloca no ar as opiniões a respeito de determinado tema. E é sempre um tema curioso, queremos a sua participação também com um depoimento, com a sua opinião sobre o tema da semana. O paladar traz sensações individuais. cada pessoa tem um ingrediente culinário que vai bem em tudo, ou quase tudo, não é mesmo? Nessa semana, perguntamos aqui a você, meu amigo, minha amiga ouvinte, na voz do Zap, qual o seu ingrediente favorito? Essa é a pergunta da voz do Zap nesta semana. Qual o seu ingrediente favorito? Responda a voz do Zap. O quadro se chama Voz do Zap. Queremos participações em áudio. Solte a voz na programação. Respondendo nesta semana a perguntinha básica. Qual o seu ingrediente favorito? Aquele coringa da cozinha que você sempre bota na hora de preparar um prato? Qual o seu ingrediente favorito? É a pergunta da voz do Zap essa semana. Seja bem-vindo a participar, quero sua opinião. 97401-2957, 97401-2957. Hoje eu convido você a participar. De hoje para amanhã, a gente vai reunindo os áudios, as participações, e amanhã, quarta-feira, compartilharemos com alegria. Aqui na Voz do Zap, quarta-feira é dia de interatividade. Qual o seu ingrediente favorito? É a pergunta da Voz do Zap nesta semana. Semana que tem foco culinário também com a chefe Clarissa Bruno na próxima quinta-feira. Tem foco culinário por aqui, então a gente já vai falar de comida, a gente adora falar desse assunto, né? Ainda mais nesse horário, que é a hora que o estômago dá as cartas, né? A hora da fome. 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Região em Foco começando. Que a sua terça-feira seja linda, maravilhosa. Tem balanço econômico e a previsão do tempo já nesta primeira sequência. Informações pela área praiana. Amanhã o Jardim Esperança recebe a ação CRAS em Movimento. Serão vários atendimentos sociais ofertados à população. Acontece hoje em Arraial do Cabo o dia de atualização da caderneta de vacinação dos alunos da rede municipal no CIEP da Prainha e também na creche de Monte Alto. O ônibus Conexão Mais Direito Direitos Humanos chega amanhã, também ofertando serviços em Arraial do Cabo, ali bem próximo à Praça do Sindicato. Acontece amanhã o Fórum Municipal de Turismo de Iguaba Grande. E Búzios tem inscrições abertas para o curso de automaquiagem. No quadro Povo é Quem Sabe, estou aguardando respostas da Prolagos para o nosso ouvinte que reclamou aqui, o Rui, sobre a falta de abastecimento de água no bairro Ponta do Ambrósio. Aguardo também resposta da Prolagos sobre um alerta de vazamento de água em São Cristóvão, na rua Fagundes Varela. E aguardo resposta da Enel para o nosso ouvinte William do Braga.
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0: O dólar opera em alta de 0,6%, cotado a R$ 5,11. As contas de energia elétrica aumentam acima da inflação. não somente pelo acionamento das usinas termoelétricas nos períodos de estiagem, mas como consequência de decisões do Executivo e do Legislativo. A Frente Nacional dos Consumidores de Energia calculou que estas decisões criaram uma despesa na tarifa de energia elétrica de cerca de 985 bilhões de reais até 2050, um valor que corresponde a 5 vezes o orçamento do programa Minha Casa Minha Vida. Neste ano, só o leilão de reserva de capacidade realizado em março deve gerar um custo de 546 bilhões de reais na conta de luz. Ao mesmo tempo, nossos ilustres deputados, ou seja, o Congresso, derrubou vetos presidenciais a projetos de lei, como esse que obriga o uso de térmica que nunca desliga, prorroga contrato de térmica a carvão e estende subsídio à aquisição de painel solar no telhado, o que acrescentará 197 bilhões de reais na conta de luz em 25 anos. A região dos Lagos tem profissionais que fazem muito mais do que informar. São jornalistas que ajudam a conscientizar a população e dar visibilidade a temas que impactam diretamente a vida das pessoas. Dar espaço a temas como saneamento também é prestar um serviço de utilidade pública. Quanto mais esse assunto chega às pessoas, mais elas entendem o impacto que ele tem na saúde, no meio ambiente, na qualidade de vida e no desenvolvimento das cidades. É justamente esse trabalho que inspira a 8ª edição do Prêmio de Jornalismo Ambiental da Prolagos. Ao chegar à 8ª edição, a iniciativa já faz parte do calendário do jornalismo regional. As inscrições estão abertas para jornalistas da região dos Lagos que desenvolvem reportagens voltadas às questões ambientais e ao saneamento. A grande novidade deste ano é a categoria Saneamento Salva, criada para premiar reportagens que mostram, por meio de histórias reais, como o acesso à água tratada e ao esgotamento sanitário transforma a vida das pessoas. O prêmio contempla trabalhos de rádio, televisão, internet, fotojornalismo, mídia alternativa e categoria universitária. Além dos troféus, os vencedores recebem premiação em dinheiro. As inscrições seguem abertas até 12 de outubro. O regulamento completo e todas as informações estão disponíveis no site da Prolagos.
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0: Terça-feira de céu aberto e tempo firme aqui na região, com sol e sem chuvas. Os ventos têm direção nordeste e intensidade moderada com rajadas. Com umidade relativa do ar na média de 77%, a temperatura oscila entre 26 e 19 graus. Informações do Clima Tempo.
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0: Intervalo, primeiro no Região em Foco desta terça. Ufa, deixa eu tomar aquela água para molhar a goela. Eu volto daqui a pouquinho com a nossa lista de alô aniversariantes. Deste 28 de julho, a frase para hoje é de Dante Alighieri. Quanto maior é a sede, maior é o prazer em satisfazê-la.
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9: Alô!
8: Vem comigo, ouvinte, amigo. Ah, eu quero fazer um registro muito especial que ontem, com o programa corrido, aqui com o quadro do meu querido William Luiz, não consegui registrar alguns recadinhos. Mandar um beijo pra minha amiga Linete Maria, lá em José Gonçalves. Um beijo pra você, Linete. Ótima terça-feira e semana. Minha querida Nete Fernandes, aqui em Cabo Frio também, muito obrigado. Valeu, Sérgio! Aquele abraço, Sérgio, Sérgio dos Santos, nosso amigo da oficina. Sérgio já respondeu a voz do Zap, já se antecipou aqui. Muito obrigado, irmão, por sua participação, que é um grande barato, é alegria pra gente. Elide, no Rio de Janeiro, também já respondeu a voz do Zap. E hoje, ela tá ligada. Sabe que tem tabelinha? Vamos falar do Flamengo dela.
10: Bom dia, Leandro. Bom dia, queridos ouvintes. Tava com saudade já do Região em Foco. Passei uns diazinhos aí um pouco afastada, mas estou voltando hoje
8: que
10: com
8: bom.
10: Muita alegria.
8: Obrigado.
10: Hoje tem tabelinha, né?
8: Hoje tem.
10: O Flamengo deu uma deslizada, vamos dizer assim, empatando, né? Mas faz parte do jogo. Que bom que o Palmeiras também deu uma derrapada por lá. E a gente continua aí firme na disputa. Se Deus quiser, vai dar tudo certo. Um beijo para todo mundo. Uma excelente terça-feira.
8: Muito obrigado, amada. Lindo dia para você. Ótima terça-feira. Hoje a Aline está confirmada. É a flamenguista do Tabelinha trazendo os informes do Mengão. Vidinho Porto, bom dia.
11: Bom dia, meu amigo Leandro França. Bom dia, ouvinte. Bom dia, Sérgio Sofredor Vascaíno. Bom dia, meu ídolo, Fábio do Vinhateiro.
8: Bom
11: dia. E seu irmão Flávio. Uma ótima terça-feira para nós. Saudações rubro-negra. Eu tô falando que esse Vasco vai cair. Eu tô falando. Pode apostar na Det, hein? É premiação certa. Leandrão.
8: Oi, amigo.
11: Brincadeira à parte. Hoje nós teremos de novo aquele nosso projeto do Anjo da Madrugada.
8: Ah, tá? É verdade.
11: Na Praça de São Cristóvão. A partir de 19h30, tá bom? Que com corte de cabelo, distribuição de cobertores, agasalhos e aquele jantar maravilhoso. Aquele jantar top, feito pela Dona Mônica.
8: Que coisa boa, é hoje a Ação Solidária, então ali na Praça de São Cristóvão, às 19h30. Valeu, Vidinho, um abraço. Em São Cristóvão, tá lá meu amigo Luiz, lá do Brechó São Cristóvão. Valeu, Luiz, boa semana, querido, um abraço pra você. E por falar em São Cristóvão, não posso deixar de mencionar, eu estive prestigiando e fiquei encantado com o show histórico que o Biquini fez domingo aqui na Praça de São Cristóvão. A praça estava lotada, encontrei alguns amigos lá também, tive a oportunidade de encontrar alguns amigos, Moisés, Eduardo, um abraço ao pessoal. Tive lá com a minha família curtindo o Biquini, que foi um showzaço das bandas brasileiras, é uma das minhas prediletas. E eu fiquei encantado lá com o show do Biquini, revivendo aquelas músicas clássicas e as novas do Biquini, porque o Biquini é uma banda renovada, não fica só nos clássicos não, e eu gosto disso, né? Não para no tempo, gosto de bandas que não param no tempo, continuam se reinventando e lançando músicas novas, né? Então foi muito bom o show do Biquini, ali na Praça de São Cristóvão, na Festa da Padroeira, no último domingo. Valeu demais a pena, não costumo muito sair de casa, sou meio intocado, mas eu consegui no show do Biquini, levei minha esposa, meu filhão, foi muito legal e claro, curti o Bate Boca Lanches, o lanche mais saboroso de Cabo Frio, sabor que dá gosto de voltar. Peguei aquele sanduíche incrível por lá, aquele sanduíche de bacon. 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Galera lá reunida, porque sabe que é o point, né? Do lanche saboroso aqui em Cabo Frio, na Praça de São Cristóvão. Zé Carlos, Carlinhos, um abraço, meu irmão. Nem consegui cumprimentar ele direito. O movimento estava muito grande, isso é bom, o pessoal sabe o que é bom, né? Alô, Manuel, um abraço, obrigado pelo carinho. Maravilhosa terça-feira e sucesso sempre.
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8: Olha, o Dani Martins, cantor Dani Martins, da banda Nova Estação, tem um recado aqui para você ligado aqui na programação da Rádio Ondas sobre uma campanha virtual que ele está fazendo. Vai dar mais detalhes, é contigo, Dani.
12: Olá, meu amigo Leandro Franza, que alegria poder estar aqui. Eu sou Daniel João Martins, vocalista e guitarrista da banda Nova Estação. Somos uma banda gospel recém-formada. Estamos vivendo um momento muito especial. A gravação da nossa primeira música autoral. Um projeto que nasceu no coração de Deus e tem como missão levar esperança, fé e amor através da música. Para que esse sonho se torne realidade, estamos realizando uma rifa solidária. Cada número custa apenas R$10 e você ainda concorre a um smartwatch novinho, um presente da Arte em Ouro, nossa grande apoiadora. Para adquirir sua rifa ou conhecer mais sobre a Banda Nova Estação, fale com a nossa assessora pelo telefone 22997021616. Ela também poderá enviar a tabela atualizada da rifa e passar todas as informações. Desde já, agradecemos por cada oração, por cada compartilhamento e por cada contribuição. Um grande abraço para o meu amigo Leandro e um abraço para todos os ouvintes. Deus abençoe a todos.
8: Um abraço, Daniel. Sucesso. Daniel está marcado com a banda Nova Estação. Em breve vão estar aqui fazendo um som também no quadro Qual é o Seu Talento. Sucesso absoluto. Um abraço a você, a sua mamãe Karina e toda a família. Valeu, Daniel. Tem mais recado? É o Rômulo Bruno na sintonia. E aí, irmão? Boa tarde.
13: Fala, meu amigo.
14: Um show do biquíni, ali na praça de São Cristóvão, na festa da Padroeira.
13: No
14: último domingo, valeu demais a pena. Não costumo sair de casa, sou meio intocado, mas eu consegui ir no show do biquíni.
8: Obrigado, Rômulo Bruno, pela sua sintonia. O áudio não estava muito legal. Ele fez um vídeo aqui pra gente, tá com a camisa do Olaria. Bonita camisa. Um abraço, Rômulo. Tudo de bom. Ótima terça-feira.
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8: E aqui, terça-feira, é dia do esporte. Daqui a pouquinho, com o quadro Tabelinha. A Ronilda Joia tá na sintonia. Obrigado, Ronilda. Kátia Cunha, muito obrigado, pessoal. Sempre participando aqui também em nossa rede social. Claudinha Araújo. Oi, Claudinha. Obrigado pela sintonia e amizade. Beijo, lindo dia pra você. Publiquei hoje sobre o quadro Tabelinha e perguntei, teu time tá bem na fita? E o Ulisses, Ulisses de Arraial do Cabo, falou, o meu tá. Além da fita amarela do metrô. Um abraço, Ulisses. Vascaíno, tudo de bom. Silvia Regina, obrigado pelo carinho. Sérgio dos Santos, valeu, pessoal, tudo bem. Obrigado aí pela interatividade e participação através das nossas redes sociais. Facebook, programa Região em Foco. Instagram, @ Região em Foco. E o WhatsApp da Rádio Ondas, 97401-2957. Não consegui ainda ouvir os recados aqui do meu amigo Manuel. Não sei se é bronca, não sei se é alô, não sei se é voz do Zap. Terei que aguardar o intervalo para fazer a triagem. Mesmo caso do Fábio, que mandou um áudio aqui pra gente. Preciso fazer a triagem, ouvir primeiro antes. E o áudio da Marisete, querida amiga. Obrigado. Ouvirei daqui a pouquinho e farei o registro com alegria. Um abraço para Jacira, nossa ouvinte. Obrigado, Jacira. Ótima terça-feira. Oi, Alzenir. Querida Alzenir do Jardim Esperança. Já respondeu também a voz do Zap com a pergunta da semana. Qual é o seu ingrediente favorito? Obrigado, Alzenir, pela sua interatividade.
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8: Terezinha do Vinhateiro. Bom dia, querida Terezinha. Obrigado pelo carinho. Oi, Mário Gama. Tudo bem? Bom dia.
15: Bom dia, Leandro França, bom dia, ouvinte do programa Região em Foco. Já desejar uma terça-feira maravilhosamente abençoada para todos nós. Saudação flamenguista.
8: Aquele abraço, Mário Gama, obrigado pela sintonia. Bom dia, meu irmão William.
16: Bom dia, meu irmão querido Leandro França.
8: E aí, querido?
16: Bom dia a todos os ouvintes do Região em Foco. Este aí é um programa sério, organizado e prestativo. Fica com Deus, meu irmão. Tamo junto.
8: Um abraço especial, meu irmão. Ótimo dia pra você. Ontem, o nosso programa segunda-feira também é mais acelerado. Nós temos um quadro fixo, Cidadania em Foco. Então chegaram alguns recados ontem, já ao final do programa. E quando chega ali, depois de meio-dia e 50, muita coisa acaba ficando pro dia seguinte, né, Gaúcho? Beleza, Gaúcho?
17: Bom dia, Leandro França. Bom dia a todos os ouvintes da Rádio Ondas FM. 94, 97.7. Estamos em casa, Leandro. Depois de 10 dias, nós tiremos uma folgazinha hoje. Mas amanhã, com certeza, estaremos de volta em ocupar a faixa de areia da Praia do Forte. Tá bom, Leandro? Você viu, Leandro? Agora não tem esse negócio de ficar com uma camisa só, num time só, não. Cada dia é um time. E amanhã vai ser do Vasco da Gama. E quarta-feira vai ser do Fluminense. Um abraço, Leandro. Gaúcho, o líder da Praia do Forte, com 46 anos de praia. Que coisa, né, Leandro?
8: Esse é pé quente, esse é pé quente. Valeu, Gaúcho. Ótima semana. Obrigado, amigo. Me perdoe com o nosso programa mais corrido, reta final do programa. Muita coisa que chega ali nos últimos 10 minutos acaba ficando pro dia seguinte. Peço a compreensão. Obrigado aí, Gaúcho. Tudo de bom. Ótima terça-feira e semana. Vanderlina, obrigado, querida, pelo carinho. Minha amiga Cíntia também, do Porto do Carro, tá na interatividade. Trouxe uma bronca. E as broncas estão ao final do programa Região em Foco, no quadro Povo é Quem Sabe. Oi, Ana!
13: Bom dia, Leandrinho. Uma terça-feira abençoada para você e para seus ouvintes, meu amor.
8: Bom dia, linda.
13: Para sua mãezinha Elis também.
8: Muito obrigado.
13: Todos vocês da rádio.
8: Muito obrigado, amada. Linda terça-feira. Conta sempre com a gente. Silvia Regina, um beijo. Vamos para os aniversariantes agora.
7: Aniversariante.
8: Hoje é aniversário do Cazeca. Cazeca há muitos anos ligado aí à Guarda Municipal. Última vez que eu conversei com ele, estava lotado em Arraial do Cabo. Também é ligado à Associação dos Guardas Municipais. Amigo Cazeca, hoje completa 63 primaveras. Tudo de bom, amigo. Saúde, vitórias, realizações são os nossos votos. Feliz aniversário. Parabéns. E hoje é aniversário dela, nossa queridíssima ouvinte das Palmeiras. Sempre acompanhando o Região em Foco, que privilégio tê-la aqui com a gente. E hoje festejamos a sua vida, Marizete. Saúde, realizações, vitórias, bênçãos, tudo de bom. Feliz aniversário para Marizete das Palmeiras. Querida amiga, conte sempre com a minha amizade, ó. Um beijo, um dia lindo, parabéns. 11 horas e 54 minutos, tem informação. O ônibus Conexão Mais Direitos Humanos chega amanhã em Arraial do Cabo, de 9 da manhã às 5 da tarde, levando serviços gratuitos de cidadania, assistência social e garantia de direitos para toda a população. O ponto de atendimento será na rua Benjamin Constant, ao lado da Praça do Sindicato, onde serão oferecidos diversos serviços, orientações e atendimentos especializados. Haverá ainda uma programação especial, voltada à terceira idade pela manhã, uma oficina para idosos e também aula de hidroginástica. Agora há pouco recebi o contato aqui do simpático Clenildo. Bom dia, Clenildo. Obrigado por sua sintonia. Ele me perguntou, poderia me informar mais sobre a ação social do CRAS no Jardim Esperança amanhã? Com certeza, Clenildo. Eu vou mandar essa informação inclusive para você, mas estou divulgando agora aqui para todo o público. O CRAS em Movimento desembarca amanhã no Jardim Esperança com atendimento de 10 da manhã às 4 da tarde, ali na Praça Agenor dos Santos. A iniciativa oferece cadastro e atualização do Cadastro Único, CAD Único, atendimento técnico, orientação para o mercado de trabalho pelo programa Acessuais, emissão de segunda via de certidões como subregistro, entre outros serviços voltados ao fortalecimento da cidadania. Falei de Arraial, falei de Cabo Frio, agora eu vou para Iguaba Grande. Acontece amanhã o Fórum Municipal de Turismo em Iguaba Grande, a partir de 8h30 da manhã, na Secretaria de Turismo, que fica na rodovia Amaral Peixoto, na localidade Ubais, em Iguaba. Entre os temas que serão abordados estão o potencial do turista 60+, a importância da participação da sociedade civil nas decisões relacionadas ao turismo, novas oportunidades para o município e estratégias para valorização e qualificação do setor. O evento é aberto ao público em geral. Hoje está acontecendo em Arraial do Cabo o dia de atualização da caderneta de vacinação dos alunos da rede municipal. A atividade acontece hoje, extensiva pela tarde, no CIEP da Prainha e também na creche de Monte Alto. Para realizar a atualização, que é importantíssima, da caderneta de vacinação, os responsáveis devem apresentar CPF, documento de identidade, o RG do responsável e o cartão de vacinação da criança e do adolescente. Caso o aluno esteja acompanhado por um adulto que não seja seu responsável legal, também é necessária a apresentação de uma autorização assinada pelo responsável. Búzios tem inscrições abertas para o curso de automaquiagem, com vagas gratuitas e limitadas. As aulas serão às quintas e sextas, nos períodos da manhã, de 10 da manhã às 11h30 e à tarde, das 14 às 15h30. As inscrições devem ser feitas de forma presencial na sede da Secretaria de Juventude de Búzios, que fica na Travessa dos Pescadores, número 111, no centro da cidade. O atendimento é de segunda a sexta-feira, de 9 da manhã até às 4 horas da tarde.
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0: Alô! Lá vamos nós para o quadro Tabelinha falar de esportes, mas antes faço questão de registrar o carinho dos nossos ouvintes, o recado que chega aqui pra gente.

0: Justiça e um promotor de Araruama que não deve ter mãe, não deve ter pai, não deve ter família, não deve ter filho, não deve ter irmão, não deve ter nada, né, denunciou os policiais, né, porque os policiais bateram no cara. Olha o absurdo que nós estamos vivendo. A polícia trabalha,
1: Rapaz,
0: faz um
1: cara.
0: serviço impecável. O cara que fez uma monstruosidade dessa não era nem para ser preso, deveria ser fuzilado, deveria, né, ter pena de morte para os canalha desse. E um promotor aceita a denúncia e os policiais estão respondendo, né, porque fizeram um serviço impecável e prenderam um vagabundo desse, né? Olha a situação que nós estamos passando, olha o mundo que nós estamos vivendo, né? Isso aí
1: Complicado,
0: é para todo
1: complicado.
0: mundo ficar sabendo, que quando a polícia não trabalha, é por isso que, se a polícia trabalhar, querem prender os policiais, tá bom? Bom dia aí, obrigado. Isso é um desabafo que eu estou fazendo para todo mundo ficar sabendo do que acontece. Bom
1: Um
0: programa.
1: abraço, obrigado, Manuel. E aqui é o lugar mesmo para a gente poder desabafar sobre essas situações, né? A injustiça que vive, que permeia a nossa nação já por décadas, anos e anos. É lamentável. E nessa hora, meu amigo Manuel, eu compadeço bastante dos profissionais da segurança pública, dos policiais, né? Com essa missão aí de praticamente enxugar gelo. A polícia vai e prende, depois vai à justiça e solta. É muito complicado, né? Muito complicada essa situação de insegurança. Um abraço, Manuel. Obrigado. E ontem mesmo meu filho estava me indagando, converso muito com meu filho. Aí ele falou: "Papai, você acha que todo mundo tem redenção? Tem alguns casos que, infelizmente, eu acho que são casos perdidos, né? Quem estupra, quem faz mal à criança, tem algumas situações que realmente são imperdoáveis." Um abraço, Manuel. Obrigado aí por seu carinho, desabafo compartilhado. Estamos juntos, irmão. Alô, Fábio, como vai? Bom dia.
2: Bom dia, Leandro. Bom dia a todos os ouvintes. Bom dia, Sérgio. Bom dia, Vitinho.
1: Bom dia.
2: Nós estamos juntos com a Vitória, em nome de Jesus. Estamos aí. Leandro, quero mandar um abraço pra sua mãe, pra Terezinha Jesus, pro seu filho, que vai ser locutor da rádio Onda FM 97,7.
1: Será,
2: Eu tô vendo
1: rapaz?
2: ele aí no microfone, zoando a Honda, zoando a Honda mesmo, a Honda. Eu fico grato que você sabe ensinar seu filho. Se todos fossem assim,
1: Obrigado.
2: meu Deus, vai chegar, vai chegar.
1: Obrigado.
2: Vamos, parabéns, Leandro, por sua atitude na rádio Onda FM. Quero mandar um abraço pra Duane Silva, pra Luiz Massa, pra Leandro, que é você,
1: Júnior Lopes.
2: e pra todos a Rádio Onda.
1: Obrigado, Fábio.
2: Rapaz,
1: Obrigado
2: tô
1: mesmo.
2: na escuta, Leandro, tô na escuta. Aquele abraço!
1: Terça-feira!
2: Postuação do Vitinho, projeto
1: É
2: dele. Tô
1: verdade.
2: ligado, tô ligadão. Aquele abraço, Vitinho. Tamo daí, Zé, com o projeto do Vitinho.
1: Tudo de bom, Fábio. Um abraço aí no Flávio também. Muito obrigado, amigão, por todo o suporte. Rapaz, meu filho tá na pré-adolescência. Um desafio atrás do outro, mas a gente tenta fazer o melhor sempre com muito amor. Um abraço, Fábio. Alô, Flávio. Um abraço. Obrigado, Fábio.
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1: Hora de falarmos de esporte. Toda terça-feira, meio-dia, o quadro Tabelinha traz as notícias do seu clube do coração, com aquela dose de ironia, com aquela pilha. No primeiro bloco, esporte local. Vamos trazer informações do que acontece na bola aqui pela região dos Lagos. Já começo com o Mário Gama, que vai falar com a gente a respeito do campeonato de futebol amador em Cabo Frio. Tudo bem, Mário?
4: Bom dia, boa tarde, Leandro França.
1: Boa tarde.
4: Aqui é o Mário Gama, né? Eu vim falar aqui do Campeonato Amador de Cabo Frio, quinta edição, que ocorreu a nona rodada agora no domingo, né? A nona rodada, te passar o resultado dos jogos aí, Leandro.
1: Maravilha.
4: Manchester 1, Sacanãs 0. Monte Alto 3, Pão de Copo 1. Coca-Cola 3, Real Búzios 0. Polêmico 3, Paris 0. Valeu, Leandro. Esse foi o
1: Beleza.
4: resultado da nona rodada do Campeonato Amador de Cabo Frio, quinta edição. Valeu. Sexta-feira já mando os confrontos dos jogos da décima rodada do Campeonato Amador de Cabo Frio, da quinta edição. Valeu, Leandro. Um abraço. Fique com
1: Um
4: Deus.
1: abraço, obrigado, Mário Gama. Estamos atentos. Obrigado aí pelas informações. Pode contar sempre com a gente, espalhando. Dário Monteiro, Esporte em Cabo Frio. Tudo bem, Dário?
5: Boa tarde, meu amigo Leandro. Boa tarde a toda a sua equipe do programa Região em Foco, quadro Tabelinho. Boa tarde à cidade de Cabo Frio. Boa tarde aos desportistas. Leandro, passando rapidinho aqui para três notícias boas. Primeira notícia, o handebol Copa Cabo Frio de handebol foi um sucesso total. Tivemos

0: com o Fio campeão, depois de 11 anos, com apoio aí da Prefeitura Municipal de Cabo Frio, o handebol voltou a habilitar o ginásio pós-esportivo Alfredo Barreto. Agora, sábado começa a quinta Copa Cabo Frio de handebol. Sub-11, 13, 15 e 17. Vamos ter jogo sábado, jogo domingo, todo final de semana, Leandro. E no dia 16, irmão, vai começar o tradicional campeonato adulto D7, tudo isso pela Alicep com apoio da Prefeitura Municipal de Cabo Frio e com a SECAF. Agora, futsal, depois de 15 dias de recesso devido às férias escolares, vamos ter, Leandro, de volta aí o futsal sub-7, 9, 11, 13 e retornando também mais as categorias sub-15, a 7 adulto e sub-20 marcha na programação agora no segundo semestre. Então é muito esporte de quadra, é muito esporte na praia. Convidar todos aí, precisamos estar todos juntos prestigiando os nossos futuros atletas nas categorias de base, futsal, handball e também o beach soccer aí, que já está virando tradição na nossa cidade. A você, meu irmão, minha gratidão sempre, fazer um agradecimento especial aí a galera da Prefeitura Municipal de Cabo Frio, pessoal da Consecaf aí, que está dando toda a estrutura aí para a realização desse beach soccer aí. A você sempre um querido abraço, irmão. Obrigado, gratidão sempre por tudo. Boa tarde.
1: Excelente semana. Valeu, Dário Monteiro. Obrigado, amigo, pelas informações e pode contar sempre aqui com a gente, divulgando. Arthur Rangel, titularíssimo do Tabelinha, o cara do blog Tá em Jogo. Sabe tudo o que acontece no futebol, nas competições locais e também nos clubes de menor investimento do futebol do Rio. Pode chegar, Arthur, você é sempre bem-vindo. Boa tarde.
2: Alô, Leandro França. Alô, ouvintes sintonizados no quadro Tabelinha da Rádio Ondas FM 97,7. Pois é, vamos ter aí a Série B2 já definida, primeira rodada, hein? Após aí a vitória do Cardoso Moreira contra o Sociedade Esportiva Búzios. É, lá no Antônio Ferreira de Medeiros, 2-1. Cardoso Moreira se sagrou campeão da Série C do Campeonato Carioca. O Cardoso Moreira já vai estrear contra o Paduano. É, a bola vai rolar no dia 30 de agosto, às 2h45. Estádio ainda a definir. Esporte Clube Paraty vai jogar contra o Belfor Roxo, também às 2h45 do dia 30. Serra Macaense recebe o Friburguense às 2h45. Rio de Janeiro recebe o Búzios, também no dia 30, às 2h45. O Santa Cruz joga contra o 7 de abril. E o Barra Mansa joga contra o Campus Atlético, o Roxinho. Daí é a tabela da primeira rodada da Série B2, equivalente à quarta divisão do Campeonato Estadual. Série A2, tivemos aí o primeiro jogo da decisão e deu, sabe o quê?
1: Quem sobe? Quem sobe, Arthur?
2: 1-0 no Estádio Trabalhador, diante Resende? Do Americano, que joga a decisão no Arizão, no campo do Goitacás, na Rua do Gás. Próximo sábado, às 2h45 da tarde, saberemos aí quem será o campeão da Série A2, que vai disputar a primeira divisão de 2027 do Carioca.
1: A Série A2 popular, segundona estadual, né? Porque aqui é Série A2, Série B1, Série B2, parece até bananas de pijama, como diz o nosso querido Arthur. É a segundona estadual que está em andamento já na grande final. Resende Americano, o primeiro jogo deu Resende. Lá no Sul Fluminense, parabéns à torcida do Resende. O gigante do Vale lotou as arquibancadas lá do Estádio do Trabalhador no Sul Fluminense. Não deve ser diferente no próximo final de semana, quando o Americano joga em Campos, em seus domínios. O Americano não tem mais o estádio Godofredo Cures, né, que é o estádio tradicional do Americano, e o Americano vai jogar no campo do Goitacás, no estádio Arizão. Pode completar, Arthur.
2: Tivemos aqui em Araruama a primeira rodada do Carioca Fut6. É, teve Inter de Litrão 5, Rubro 4, Borussia 7, Parque São José, o PSJ 3, Inter de Litrão 12, Rio Bonito 2, Vida Rasa 2, Borussia 1, Rubro 13, Rio Bonito 4 e Paris São José 4, Vida Rasa 2, é o Paris São José. PSJ, não PSG, certo? Próxima semana, o estádio, quer dizer, a arena, será em Itaburaí, com jogos dos grupos C e D. Se eu for falar tudo aqui, vamos até o Viva Bem com Catherine Giovanessa. Por isso, a gente para é por verdade. Aqui. Ah, sim, tem que lembrar, lamentavelmente, que o Araruama perdeu para a equipe do Boa Vista por 4-0 lá no Elcy Rezende Mendonça. E quem avançou foi o Boa Vista, encara o Maricá nas quartas de final da Copa Rio.
1: Copa Rio.
2: Copa Rio, que você não sabe, é aquele campeonato, quem for o campeão opta pelo Campeonato Brasileiro da Série D ou a Copa do Brasil. 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Arthur Rangel para a Rádio Ondas FM. Forte abraço a todos.
1: E Tutu, grande Arthur Rangel, abraço aliado, grande parceiro, parceiro de longa data, sempre muito preciso aí nas informações. Falou um pouquinho da Copa Rio, a eliminação do Araruama no clássico praiano, né? Perdeu os dois jogos pro Boa Vista. Boa Vista parece que vem forte. E o Boa Vista vai encarar o Maricá na próxima fase da Copa Rio. Já é fase de quartas de final. O Galinho da Serra, o Sampaio Correia, que também é aqui da nossa área praiana, da Serra de Saquarema, tem um belíssimo estádio. Já estive lá no Lourival Gomes, torcendo pro Sampaio. O Sampaio vai encarar o São Gonçalo. Serão dois jogos também pelas quartas da Copa Rio. Copa Rio em andamento. Valeu, Arthur. Obrigado pelas informações. Falar um pouquinho também de Campeonato Brasileiro. Além da primeira e da segunda divisão, nós temos a terceira e quarta divisões do futebol nacional. A quarta divisão do Campeonato Brasileiro. A Série D está em sua fase final. Decisão de acesso já nos próximos finais de semana. 8 equipes estão classificadas. E esse ano, diferente dos anos anteriores, 6 das 8 equipes vão passar da quarta divisão brasileira para a terceira. Serão 6 acessos. Então, os times do Rio, infelizmente, todos eliminados, perderam essa chance de ouro, né? Um número de acessos maior neste ano e o Rio de Janeiro, o futebol do Rio, infelizmente, não aproveitou. Entre as 8 equipes estão algumas bem tradicionais, como o CSA de Alagoas, o ABC de Natal, o Asa de Arapiraca, também de Alagoas, e o Gama do Distrito Federal, que tem levado um público numeroso ao estádio Becerrão, lá na capital federal. O Gama mede forças com o São José, o gaúcho São José, que joga em campo sintético, né? O Asa de Arapiraca vai medir forças com Goiatuba, que foi a grande surpresa aí da Série D. O Nacional de Amazonas, que tem o craque Sassá no comando de ataque. Ê, Sassá, me passou muita raiva, passei muita raiva com o Sassá no Criciúma, ainda bem que passou correndo. E o Nacional do Amazonas pega o ABC de Natal e o CSA vai pegar o Uberlândia. Uberlândia depois que pegou o patrocínio aí dessa empresa de carros por aplicativo, foi assim uma das grandes sensações da competição na Série D do Campeonato Brasileiro. Eliminou a Portuguesa de Desportos na fase anterior. Então, Uberlândia e CSA, Nacional de Amazonas e ABC, Asa e Goiatuba, São José e Gama. Quem passar desses confrontos sobe para a Série C do Campeonato Brasileiro ano que vem. E aqueles que forem derrotados ainda terão direito a participar de um play-off. Os 4 derrotados, 2 dali vão subir também para a Série C do Campeonato Brasileiro. Série C que está em andamento. O Volta Redonda levou um sapeca iaiá no final de semana. E voltaço! Puxa vida! Recebeu Lanterna na Cidade do Aço. Tinha tudo para ganhar e se aproximar aí do G8. Perdeu! E perdeu de goleada. 4 para o Anápolis, 1 para o Volta Redonda. O Volta Redonda agora restam apenas 4 jogos para o final da fase classificatória na terceira divisão nacional. O Voltaço tem que se preocupar, de fato, com o rebaixamento e não exatamente com a disputa pelo acesso. Para a sorte do Voltaço, apenas 2 equipes serão rebaixadas na Série C do Campeonato Brasileiro. Nesse momento, Anápolis e Confiança têm 12 pontos. O Volta Redonda tem 18. São 6 pontos a mais Mas é hora de abrir o olho, hein, Voltaço?
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1: Segundo tempo do quadro Tabelinha. O foco agora são os quatro grandes clubes do Rio. Clube do seu coração. Muito obrigado por sua sintonia. Nossas colaboradoras já estão aquecendo para entrar em campo com muita notícia. E aquela provocação, aquela pilha que não pode faltar. Vamos começar pelo Vascão da Gama, o gigante da colina. O Vasco do Fábio Rogério. Abração, Fábio Rogério. Obrigado pelo carinho. Também na torcida pelo meu Criciúma. A gente vai se encontrar no que vem. Reage, Vascão. Reage, Vascão. Tenho torcido muito aí pro Vasco também se manter na primeira divisão. O Vasco do Agenor, do Sérgio, do Arthur, da Dona Maria de Figueira. O Vasco da Nilma Sabino em Arraial do Cabo. O Vasco do Fábio Rogério, do Moisés Silva, locutor. O Vasco da minha amiga Eva de São Pedro da Aldeia, da Neuza, do William do Braga, o Vasco da Cátia Cunha, o Vasco aqui no Tabelinha com ela, Thaís Loureiro. Boa tarde, Thaís.
11: Boa tarde, Leandro, e ouvintes da Rádio Ondas. Boa tarde, a mais leal torcida vascaína. O Vasco segue acumulando muito mais do que derrota, né? A gente acumula derrota, vergonha e decepção para o torcedor. O empate no meio da semana, com gosto amargo, né, contra o Independiente Medellín pela Sul-Americana, o que não explica o que foi visto em campo, né? O que também, de maneira nenhuma, quer dizer que o Vasco jogou o seu melhor futebol, o que, aliás, faz muito tempo que não vem sendo jogado. É que se o Vasco é ruim, o Independiente Medellín foi ainda pior, né? E mesmo assim, esse elenco não foi capaz de ganhar. E aí no sábado teve Vasco e Mirassol em São Januário, jogo do Campeonato Brasileiro, valendo sair da zona de rebaixamento, né? E esse elenco medíocre, fraco, pífio, não foi capaz de ganhar. Um empate em 1-1, um jogo horrível, em que o Vasco não criou nada, não ofereceu perigo, foi completamente nulo em campo, né? E aí, como se não bastasse ainda, no final do jogo a gente teve que assistir a entrevista do Andrés Gomes, que fez o gol do empate, mas foi horrível o jogo inteiro. E um jogador profissional não pode dar uma entrevista dizendo que o que acontece no Vasco deve ser espiritual. Existe uma coisa, né, entre os torcedores vascaínos, a gente tem essa questão, né, de mencionar que o que acontece no Vasco é espiritual, mas uma coisa é o torcedor e outra coisa é o jogador profissional dando uma desculpa como essa, né? Culpar o sobrenatural pela sua falta de competência em campo não tem como, não existe. E amanhã tem Vasco Independente Medellín em São Januário, o jogo da volta, né, valendo a permanência na Sul-Americana. Eu espero que o Vasco não enxerece tanto o torcedor, mas acho pouco provável também. Inclusive, fica aqui a observação de que são 4 jogos aqui no Rio, com ingressos a R$120 a inteira, né, R$60 a meia. E essa gestão só fez a promoção para o jogo de amanhã, com 50% de desconto para o torcedor, depois de a gente reclamar muito nas redes sociais, né? Vale lembrar que contra o Mirassol, o Vasco teve somente 10 mil torcedores presentes, o que é uma vergonha e, mais uma vez, um retrato, né, desse elenco e dessa gestão que só afasta o torcedor. E eu também queria deixar bem claro que o Vasco é o 6º time que mais gastou nessa janela de transferência e o 18º no campeonato. Então, o Vasco é um time muito caro e muito ruim, né? Acaba faltando tudo. E aí, para fechar com chave de ouro, sábado tá de volta a Copa do Brasil. Mais um jogo do Condor contra o Fluminense, né? Ninguém aguenta mais ver Vasco Fluminense. E se a camisa pesar, da Vasco. Mas se der a lógica, é mais uma derrota desse elenco fraco e covarde. Que o torcedor possa voltar a comemorar vitórias em pelo menos um jogo essa semana, né? A gente está precisando desse alívio aí, enquanto não contrata ninguém, o que também é inadmissível. Eu vou ficando por aqui. Aqui quem fala é Thaís Loureiro, para o quadro Tabelinha na Rádio Ondas. Saudações vascaínas.
1: Essa é a Thaís Loureiro, a vascaína do Tabelinha. Tá pistola, tá bolada aí com a fase do Vasco da Gama. Não é para menos o Vasco da Gama. Faz tempo que não vence, né? 17º lugar no Campeonato Brasileiro, com 21 pontos. Em 20 rodadas, está dentro da zona do rebaixamento, o Vasco da Gama do Sérgio, que ainda falou assim: esse jogo Vasco e Mirassol está parecendo casado e solteiro. Vasco é muito fraco, tá louco, disse aí o nosso amigo Sérgio. Um abraço, Sérgio, obrigado aí pelo carinho, boa sorte ao Vasco da Gama, o Vasco do Marcelo Cortez. Aqui no Tabelinha, o Vasco com a Thaís Loureiro falou muito bem, Thaís. A torcida dizer que o problema do Vasco é algo espiritual, a gente até compreende, mas o jogador culpar essa situação parece que é se isentar da responsabilidade, né? Obrigado, Thaís, é o Vasco da Gama, próximo jogo do Vasco, então tem Copa do Brasil no final de semana, né? Tem Vasco e Fluminense aí pela Copa do Brasil, clássico carioca, certamente vai sair faísca. Então vamos trazer o Flusão, tricolor das Laranjeiras. É o Fluminense, do meu pai, do professor Anderson, em São Pedro da Aldeia. Te amo, pai. Obrigado pela sintonia. Fluminense do Daniel, da Penha, da Marilza. Fluminense do Dadal, de Arraial do Cabo, do Evandro Manhães, campeão mesatenista. Fluminense do Carlos Barbosa, da Time Mania, do Robson Marreco, em Figueira. O Fluminense aqui no Tabelinha com ela, a mamãe do Miguel. A Marjorie Mendonça tá chegando. Oi, Marjorie, boa tarde.
12: Boa tarde, Leandro, e para os amigos e amigas ligadinhos aqui no Tabelinha. Estou um pouquinho gripada, mas vamos lá. Vocês estavam com saudades do Brasileirão, né, gente? Misericórdia! Grêmio e Fluminense foi um jogo terrível, que podia ter sido facilmente aí -1 a -1. Dois times lentos, perdidos em campo, sem vontade de vencer. E assim como a gente achou um gol lá com um pênalti, que foi bem marcado, né? Eles acharam outro ali na falha do René. Mas foi um joguinho que deu sono, viu? A gente segue, né, o tricolor sem ter muita esperança, até porque o Fluminense chegou a lançar a camisa verde da esperança, mas como ela tá cara, quem foi que normalizou pagar 400 e bolinha aí numa camisa? Mas enfim, o tricolor tá meio desesperançoso, Leandro, porque assim, agosto é um mês decisivo, tanto no Brasileiro quanto pra Copa do Brasil e Libertadores, né? Só que assim, a gente não consegue engrenar. A gente tem 6 jogos agora no Rio de Janeiro, né? Vai ser o Bahia agora, amanhã, às 9h30 da noite. Depois a gente vai pegar o Vasco com o mando de campo deles, mas é no Maracanã. E depois é o nosso jogo de volta, né? Os dois pela Copa do Brasil, pelas oitavas. E aí a gente vai pro Nilton Santos pegar o Botafogo. E depois a gente tem Palmeiras e Rivadavia também aqui no Maracanã. O Rivadavia pela Libertadores. E eu não quero ver quais desculpas que o Zubeldía vai dar, porque a gente tá cansado de ficar no mesmo lugar sempre. Toda vez que o Fluminense pode entrar aí numa disputa de alguma coisa, a gente perde ou empata e fica nesse banho-maria de futebol que ninguém gosta, né? É claro que o banho-maria é melhor do que ficar lá embaixo, mas assim, já deu. O Fluminense precisa querer ganhar títulos. A gente já perdeu aí o terceiro lugar pro Atlético Paranaense e a gente tem ainda Bragantino e Bahia na nossa cola. Então esse jogo contra o Bahia é decisivo pra gente se consolidar ali, né? A gente não pode perder nem empatar esse jogo. Não tem justificativa pra gente não emendar uma boa sequência agora. Ganhar do Vasco é obrigação, e eu tô falando numa boa aqui, sem desmerecer o Vasco. Por que que é obrigação? A gente tem um time que em tese é mais organizado, a gente vive um momento melhor na tabela, né? Só que a obrigação tá em cima da gente, porque a gente não consegue ganhar clássicos quando eles valem alguma coisa. O Fluminense simplesmente entrou nessa espiral de que toda vez que o clássico vale alguma coisa, a gente não consegue ganhar. Vamos lá, né? Bahia, Botafogo e Palmeiras são confrontos diretos pra gente se consolidar. E o Rivadavia, pelo menos em casa, a gente precisa querer alguma coisa, né? A grande questão, acho, do Fluminense hoje é a gente entender o que, que o Fluminense quer. Porque o tempo todo parece que a gente joga pela sorte, pelo mínimo, tal do CLT Premium, né? Que estão ali só para cumprir função. A gente voltou do recesso e já temos aí Milan e James lesionados, né? Os dois zagueiros, parece até que tá tendo uma murucubaca ali, porque o Freitas não consegue sair. E mesmo assim, ele ainda é o melhor de todos ali. Agora o Thiago voltou, né? Mas enfim. A gente teve Arana, Castilho e Savarino sentindo no jogo. Estão em observação e aí vai entrar de novo. Ah, é controle de carga. Não é hora pra fazer controle de carga. A gente tem 6 jogos que a gente precisa ganhar. Então, assim, é muito louco. E aproveitando que eu já citei um monte de nome, tem jogador no Fluminense que ainda pode ser transferido, né? Porque não chegou aos 13 jogos. Caso esse é o Ganso, que tá nessa indefinição depois da treta que o próprio clube arrumou. O Ignacio, o Igor Rabelo, Otávio, Castilho. Percebe que são nomes que a gente não sabe nem pra quê que a gente contratou? Uma dinheirama. Enfim, né? A Tricolor gosta de reclamar. Mas é isso. A gente tem 13 jogos levando gols. A esperança é que agora que o palhaço do Thiago Silva voltou, a gente não fique tomando mais tanto gol. Mas é isso. Haja coração agora em agosto. Haja. Vamos que vamos, Leandro. Quero voltar a ser feliz e com muita soberba por aqui, mas tá difícil. Uma boa semana pra você e pros amigos e amigas ligadinhos no Tabelinha.
1: Tá aí a Tricolor do Tabelinha, sempre ácida aí com as informações do Fluminense, sempre muito atenta a tudo que acontece no Clube das Laranjeiras, o Tricolor das Laranjeiras. Obrigado, Marjorie. O Fluminense aqui no Tabelinha, o Fluminense do Betinho, da Alzeni, do Jardim Esperança, Fluminense do Walter Perdigão, que nos ouve na Espanha, o Fluminense do Doutor Davi Dutra. 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O Fluminense, que tem o clássico contra o Vasco no final de semana pela Copa do Brasil, e amanhã 21h30 pelo Brasileirão, 21ª rodada, medindo forças com o tricolor soteropolitano, Bahia no Maraca, Botafogo agora no Tabelinha. Botafogo da Antônia, do Nascimento, do Aricélio Barbosa. Botafogo do amigo Lucas, de Arraial do Cabo. Olha o seu Botafogo aqui, Ana. Ana do Balneário. As informações do glorioso da Estrela Solitária, o clube de General Severiano, Júlia Meirelli. Sempre muito bem chegada. E aí, Júlia, tudo bem? Boa tarde.
13: Olá, ouvinte da Rádio Ondas, olá, Leandro. Boa tarde, torcedor alvinegro. O Botafogo foi o único time carioca a vencer no final de semana e vitória importante contra o Cruzeiro, fora de casa, num gramado bem prejudicado no Mineirão. O Cruzeiro, que é comandado pelo Arthur Jorge, né, o nosso antigo técnico, e o técnico, talvez, ou um dos mais importantes da nossa história. Né? O coração bate mais forte ao reencontrar o Arthur Jorge. Temos boas recordações. Mas o Botafogo fez o gol num momento em que não era tão bem, não estava tão bem no jogo, e conseguiu manter esse resultado. Destaque, né, para os meninos, né, mais uma vez, o Chino fez o gol também, foi muito aplicado na marcação, o Montoro jogou muito bem. Eu gosto do Franklin, tá? Eu acho que o Botafogo está bem organizado. Nas três partidas até agora, né, depois da Copa, foram duas vitórias e um empate, e o empate contra o Vitória também só ficou no empate porque o Arcanjo, né, o goleiro, fez ótimas defesas, conseguiu parar o Botafogo. E no segundo tempo, acho que as mexidas do Franklin não foram tão boas. O time, ou pelo menos o time, perdeu o ritmo, né? E inclusive acho que foi uma coisa que ele observou e mudou agora para o jogo contra o Cruzeiro, né? Foram essas modificações, o momento das modificações. A gente tem que ver, né, o que aconteceu direito ali com o Santi não querendo entrar, dizendo que não fazia sentido ele entrar faltando 10 minutos. Porque se teve uma coisa que a Copa do Mundo nos ensinou, foi de que o jogo só acaba quando o juiz apita, né? Teve muitas viradas no final, o Botafogo mesmo contra o Santos, né? Então o Santi tem que primeiro estar sempre disponível para entrar na hora que foi solicitado, né? Até para ele poder mostrar que merece vaga no time, merece mais minutos. E que também, né, no final do jogo muita coisa pode acontecer, principalmente com os jogadores já cansados. Então quem entra fresco tem que fazer a diferença, e pode fazer a diferença sim. O Botafogo agora está em sétimo colocado, com 29 pontos. O próximo jogo é só no dia 8, né? A gente vai ter um tempinho aí para treinar. É bom, né, treinar com esses novos jogadores que chegaram, com um goleiro, inclusive, que jogou bem contra, né, nas últimas partidas. Estou gostando dele, acho que chegou já mostrando para que veio, e espero que continue assim, né? Mas a gente vai ter esse tempo aí, por causa de playoffs sul-americana, Copa do Brasil, então a gente só volta a campo, né, contra o Fluminense no dia 8. E o Danilo, né, jogou aí pelo Botafogo nas últimas duas partidas, não vai se transferir para o Palmeiras, como muitos acreditavam, né? Ele fica no Botafogo, pelo menos, né, até surgiu uma boa proposta da Europa, que seja bom para os dois. Eu já falei muitas vezes aqui que... E o Danilo próprio se manifestou nas redes sociais dizendo que não quer ir para o Zenit. Surgiram aí notícias de que o Botafogo estaria, inclusive, negociando uma troca, né, com a volta de Luiz Henrique, que é a ida do Danilo, mas o Danilo aí já colocou aí nas redes sociais bem claro que essa não é a vontade dele. Mas parece que continuam as conversas aí, que o Luiz Henrique quer muito voltar. Só que o Botafogo hoje não tem dinheiro para fazer uma movimentação dessas, né?
1: Salário alto.
13: Então, né? Eu acho que é um sonho um pouco distante. Mas, por enquanto, o Danilo fica no Botafogo. Não será mais um aí ao Palmeiras esse ano. Bom, por hoje é só. Júlia Meirelles para o Tabelinha do Região em Foco. Saudações, alvinegras.
1: Obrigadão, Júlia. Júlia botafoguense do Tabelinha. O Botafogo do Eduardo Alberto, do Chumbinho, em Figueira. Um abraço, meus amigos. O Botafogo, então, tem um período de descanso, principalmente treinamento aí pro técnico Franklin Carvalho, entrosar uma outra peça, sobretudo os goleiros, né, que chegaram para reforçar o elenco alvinegro. Botafogo tá em sétimo do Brasileirão, já deixou aquela parte de baixo da tabela, já tá na segunda metade, a parte de cima da tabela, com 29 pontos em 20 rodadas. É o Botafogo aqui no Tabelinha. E para fechar, o Clube da Massa, o Flamengo. Flamengo do Vidinho Porto, do Anderson Barcelos. Flamengo do meu amigo Lédio em São Vicente. O Flamengo do Rafa Martins, do Se Joga, aqui na Rádio Ondas. O Flamengo do Horácio Cefzone. O Flamengo do Zezé, da padaria Sabor da Praia Grande. Do Kleber Nogueira, da Eliana, da Elide no Rio de Janeiro. Do Ailton do Jacaré, do Mário Gama, do Antônio na Vila do Ar. O Flamengo do Moisés Gomes. O Flamengo é contigo, Aline!
14: Boa tarde, Leandro. Boa tarde, amigos da Tabelinha. E aquele boa tarde especial para a maior nação do planeta. E o Flamengo, né, Leandro? O Flamengo sempre naquela montanha-russa de emoções para os flamenguistas que estavam aí esperando ansiosamente o final da Copa do Mundo para voltar a ver Brasileirão, para ver Libertadores. Agora a gente já começa a ficar com aquela pulguinha na orelha porque o Flamengo e o Cruzeiro tá chegando. E pra gente, né, Leandro, como todos os anos, a obsessão é a Copa Libertadores da América. Bom, vindo aqui pra cronologia dos fatos da última semana, o Flamengo fez jus à diferença técnica grotesca entre os dois times, e que também se reflete, né, no local da tabela de cada um, o Flamengo vice e a Chapecoense já... basicamente identificada como já rebaixada,
1: já caiu,
14: né?
1: já
14: rebaixada mentalmente, pelo menos na cabeça de todo mundo. O Flamengo foi lá e cumpriu o que a gente esperava dele, né? 4-0 Flamengo em cima da Chapecoense, jogo fácil. O Flamengo jogou como se tivesse um treino, mas a gente sabia que Chapecoense não era ali um time a ser batido, né? Um concorrente a ser batido. Enfim, ficamos felizes, obviamente, com o resultado e também com a apresentação do time, que foi bem consistente. Mas é isso, a gente sabia que não era ali o grande desafio da temporada. E fomos pegar o São Paulo no final de semana. Domingo teve Flamengo e São Paulo no Maracanã, casa cheia de novo. A gente tem aí o recorde de público do Brasileirão, né, Leandro? Os seis maiores públicos do Brasileirão são do Flamengo. Então é a nossa torcida aí que tem que ser respeitada, né? A maior do mundo. Mas é sempre importante a gente relembrar com essas estatísticas para vocês não acharem que a gente está aqui tirando onda com todo mundo. Enfim, fomos lá, Flamengo e São Paulo. Jogo pegado, jogo parado, né? Muitas faltas, muitas interrupções. O juiz não deixava o jogo correr. Flamengo teve boas chances, inclusive teve um gol do Lino que, nossa, foi um absurdo ter sido impedido. Mas, enfim, Flamengo empatou o jogo contra o São Paulo no Maracanã. Obviamente que os flamenguistas esperavam muito mais. A gente saiu bem satisfeito do Maracanã. E só não foi tão ruim, Leandro, porque o Palmeiras perdeu para o Atlético Mineiro no resultado, que foi uma hora depois do jogo começou, né? Então a gente, pelo menos, não se distanciou tanto do líder. Pelo contrário, a gente diminuiu ali um pontinho. E lembrando que o Flamengo tem um jogo a menos ainda para correr atrás ali da liderança. Mas, de qualquer forma, ficou aquele gostinho, né, Leandro? De frustração, porque a gente sabe que a gente poderia ter ganho do São Paulo. A gente teve uma atuação abaixo do que a gente esperava. E isso já começa a preocupar, porque afinal a gente vai começar o mata-mata agora, e mata-mata não tem essa, né, Leandro? Não tem mole para ser dado, igual a gente deu mole no final de semana contra o São Paulo. Então não tem brecha para erro. E esse é o grande problema. Então, se a gente olha para o Flamengo e Chapecoense, a gente fica um pouco mais esperançoso, mas a gente começa a ficar preocupado depois da atuação contra o São Paulo. Mas vamos lá, que tem Flamengo essa semana também. Flamengo pega o Internacional. E aí, Leandro, não tem como perder pro Inter. Eu não vou nem falar. Mas assim, não dá pra gente perder 3 pontos. Ou não dá pra gente perder nenhum ponto contra o Internacional. O Internacional, de novo, aí numa má fase, né? Desde ano passado, o Internacional vem numa má fase. Mas não dá pra perder ponto pro Internacional essa semana, né? Bom, vamos esperar que o time faça o seu trabalho. Quarta-feira, 19h30, tem Flamengo e Internacional. Aqui quem fala é a Aline França pro quadro Tabelinha pra expectativa deles.
1: Aí o Flamengo com a Aline. Obrigado, Aline, a flamenguista do Tabelinha. Beijoca, Aline, saudade de você. Ó, o Flamengo aqui do meu amigo João, do Manuel Correia, do Johnny em Figueira. O Flamengo do Carlos de São Pedro da Aldeia. O Flamengo está em segundo no Brasileirão com 38 pontos em 19 jogos. O Palmeiras tem 44 pontos, mas em 20 jogos tem um jogo a mais. O Flamengo venceu o Mirassol, que é o jogo atrasado. Aí o Flamengo parte para 41 pontos. Vai ficar bem perto, a 3 pontos apenas do Palmeiras, com todo o segundo turno ainda pela frente. Esse é o quadro Tabelinha, chegando ao final nesta terça-feira. Muito obrigado a todos pela interatividade. Obrigado ao nosso time de colaboradores que municia o Tabelinha sempre com muita informação na Série B do Campeonato Brasileiro. Segue o vice, porque o líder disparou. Ah, meu Criciúma tropeçou no final de semana. Também fica mudando o uniforme? Faz um uniforme para homenagear o Borussia Dortmund. O Borussia Dortmund, por exemplo, homenageia o Criciúma? Daqui a pouco a gente vai estar homenageando Novo Horizontino, Volta Redonda. Aí não dá, né? Se você perdeu o Tabelinha de hoje, fique tranquilo. A gente vai upar esse conteúdo no Spotify. Você pode ouvir a qualquer momento.
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1: Depois do intervalo, a bronca do ouvinte. O quadro O Povo é Quem Sabe. A gente vai em cima.
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2: Beleza, de volta ao vivo na Rádio Onda.
3: Eu virou notícia.
2: Muito obrigado.
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2: Muito obrigado. Você estar com a gente em mais uma linda terça-feira. Tem alô, tem recado. Deixa eu mandar um abraço aqui pro meu amigo Carlos de São Pedro da Aldeia. Tava acompanhando tabelinha. Valeu, Carlos.
4: Fala, Leandro, meu amigo. Cadê aquele vascaíno que ficava enchendo a bola aí, falando mal do Flamengo? Falei pra ele que queria ver onde o time dele ia chegar, onde o meu ia chegar. Cadê ele? Manda ele falar alguma coisa aí.
2: E
4: o time dele tá na zona do rebaixamento de novo. Todo ano é a mesma coisa.
2: Tá vendo o Carlos dando aquela provocada nos vascaínos? Um abraço, Carlos. Excelente terça-feira. Oi, Rômulo.
5: Boa terça-feira pra você, tá, meu amigo? Que Deus continue abençoando sua vida aí, tá bom?
2: Muito obrigado.
5: Já vou aparecer na rádio aí pra gente bater um papo aí.
2: Um abraço, meu irmão. Obrigado aí sempre pelo carinho e sintonia. Ótima terça-feira. Alô, Rafa Martins, ele falou Inter de Litrão. Já vou torcer pra esse time. Abraço, Rafa. É a regra dos pontos corridos, Leandro. Perdeu em casa, tem que ganhar fora. Ele é flamenguista. Disse que o Flamengo deu aquela tropeçada aí diante do São Paulo, né? Um abraço, tudo de bom. Nilma Sabino, um beijo, querida. Maravilhosa terça-feira. Obrigado.
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2: 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Vamos às broncas, começando pela Cíntia, nossa ouvinte aqui de São Pedro da Aldeia. Oi, Cíntia, tudo bem? Mais ou menos, né? Ela tá pedindo uma ajuda em relação a postes sem iluminação pública, na rua onde ela mora. A rua tem dois postes e os dois com as lâmpadas queimadas, há 2 meses e meio. Uma escuridão que prejudica a saída e chegada dos moradores em casa. A mãe da nossa ouvinte tem deficiência visual e não está conseguindo ir à igreja por conta da escuridão aí na rua. Travessa Alzira Augusta Chaves de Sá, no Porto do Carro, em São Pedro da Aldeia. Nosso ouvinte Cíntia mandou as fotos aqui pra gente. Haja flash, né, minha amiga, pra registrar esse breu, essa escuridão. Vamos acionar a Prefeitura de São Pedro também, encaminhando a sua bronca, sua reclamação muito justa, por sinal. Voltaremos ao assunto amanhã, Cíntia. Chamo o Carlos de novo. Oi, Carlos.
4: Oi, Leandro. Boa tarde, amigo Carlos Pedro Aldeia. Quero aproveitar o seu programa para parabenizar os moradores aqui do Porto, em São Pedro Aldeia. Estão numa guerra excessiva contra a lagoa. A lagoa está secando a beira da lagoa. O pescador tem que ir até o meio para poder pegar o barco se afundando na lama. Está pedindo encarecidamente o prefeito de São Pedro Aldeia, as autoridades, mas São Pedro Aldeia. O prefeito não está nem aí e nem vai fazer nada. Entendeu? Os últimos anos dele aí vai ser só para botar dinheiro no bolso. E a população vai ficar aí, ó, refém disso aí. O morador está aí sem poder pescar, sem poder entrar no mar. Entendeu? É um serviço muito grande. Tem que, depende de muita gente, depende de deputado, depende do INEA, depende de muita gente para poder entrar para poder fazer esse tipo de trabalho aí. O prefeito não vai fazer nunca, nem vai brigar pela população. Desde já agradeço o Carlos São Pedro Aldeia.
2: Tá, o desabafo do Carlos é uma situação realmente delicada. E que classe respeitada, né? Por toda a sociedade, que é a classe dos trabalhadores, que construíram aqui a nossa região dos lagos com muita história, com tradição, com hereditariedade nesse trabalho que é incrível aí da pesca e que tem lutas diárias. A gente sabe que são muitas demandas aí dos pescadores. Carlos está aí compartilhando o seu desabafo. Vale a pena a gente ficar atento, Carlos. Esse ano é ano de eleição. Ah, Leandro França, mas não é eleição municipal. Ah, mas o vereador da sua cidade, o gestor da sua cidade, certamente vai pedir voto para alguém, seja para um parente, né? Porque agora tem essas cadeias familiares, né, de política. É uma profissão, geralmente, em algumas famílias, ser político, né? Passa de pai para filho, para irmã, para neto, para primo, para quem quer que seja, né? Então, certamente, esses agentes públicos municipais vão bater a sua porta, Carlos, para pedir voto para os apadrinhados deles por aí. Obrigado, Carlos. Um abraço. Tá dado o recado. Tem mais participação. Te ouvi aqui a Marizete. Oi, Marizete.
6: Bom dia, Leandro França. Bom dia.
2: Bom dia.
6: Então, Leandro França, o poste aqui da Rua Espírito Santo continua apagado. Eu não sei mais o que fazer e eles não dão resposta, né? Eles trocaram a luz, mas o poste continua sem acender. aqui em frente, quase em frente ao número 3 nas Palmeiras.
2: Cabo Frio, né?
6: Dê parabéns pra mim hoje, hein?
2: Ei, amiga.
6: 7.3 com muito orgulho, que na legal. Graça de Deus.
2: Legal.
6: Um beijo, bom dia.
2: Um beijo pra você, Marizete. Muito obrigado. Espero que você tenha recebido aqui na abertura do programa, na nossa lista de aniversários. Já estava anotadinha aqui na minha agenda, com muita alegria da gente poder participar dessa festa, né? Da festa pela sua vida 7.3, que as primaveras se multipliquem. Sempre com muita saúde e alegrias, Marizete. Pra você, conte sempre com a minha amizade e também com o nosso espaço aqui divulgando as demandas. Essa situação envolvendo a Rua Espírito Santo, aqui no bairro Palmeiras, mais uma vez relatada, e quantas vezes for preciso, a gente vai cobrar o poder público. Nós somos a mão que aponta, não a mão que acaricia. Pode contar com a gente, Marizete. Muito obrigado. Vamos acionar a Prefeitura de Cabo Frio mais uma vez, até que o poder público mexa-se. Oi, Fábio.
1: Tô te mandando aí, Leandro, as coisas que estão acontecendo aqui no bairro, tá? Mandei uma foto, mandei outra, tô te mandando. Não tem luz, não tem coisa. Olha a lixarada. Tá mais de quantos metros? Acho que tem uns 7 meses com esse lixo aí. O caminhão entornou, ficou aí. Eu até te falei o que dia.
2: Vinhateiro.
1: Eu te mandei essas fotos aí. O seguinte, o descaso da Prefeitura de São Pedro Aldeia. Essa rua aí tá sem luz, né? Sem lâmpada. O pessoal que botou um farolete, né? Essa lixeira aí tá com esse lixo aí mais de 6 meses. Entendeu? Na língua de tudo que vem, bem, foi o outro lado, foi do lado da cação, passou a marca, passou tudo bem. Entendeu? Só esse pedaço que eu tô te mostrando. Se eu te mostrar o resto, você quer ver. O pessoal nem entra dentro de casa. A rua encheu de mato. Entendeu? Não tô aqui pra coisa, não tô aqui pra ajudar a prefeitura, mas a prefeitura não ajuda a gente. Aí quem ajuda é você, já Rádio Onda FM, da força. Já liguei, já falei, nada. O prefeito fez live dizendo que ia botar iluminação, quarta-feira, nada. E nós estamos sofrendo, tá? Já botei até câmera, já botei até câmera, né? Todo mundo tá botando câmera. Fica uma situação muito crítica aí do prefeito São Pedro Aldeia, que não quer nada com a vida.
2: Desabafo aí, o protesto do Fábio, do Vinhateiro em São Pedro da Aldeia. Ele mandou algumas fotos aqui pra gente, mandou algumas imagens, tem ruas sem iluminação pública, e ele diz que também tem ruas com entulho acumulado, não é isso, Fábio? Eu vou ouvir novamente, atenciosamente, o seu áudio pra ver se você citou o nome da rua. Se você citou, eu consigo encaminhar, senão o desabafo já está compartilhado. Leila, é com você.
7: Boa tarde, meu amigo Leandro, aqui é a Leila do acampamento Sebastião lá em Silva Jardim, tudo
2: Oi,
7: bem?
2: Leila, tudo bom?
7: Passando aqui pra solicitar a sua ajuda, pedira juntamente com a Prefeitura de Casimiro de Abreu que eles dê manutenção na estrada, na parte que pertence a eles, né? É a parte da área rural, as estradas de sinais, que faz divisa com aqui onde eu moro, em Silva Jardim. Então, além de ter alguns buracos, eles deram um paliativo, melhorou um pouco, mas tem muito galho de maricá dentro da estrada, onde a Kombi escolar passa, arranhando tudo. A gente, quando passa de carro, se tomar cuidado, se machuca por conta dos galhos que vêm para dentro do carro, se a gente for muito para beirada, para desviar dos buracos. Então, fica aqui meu apelo e um abraço da sua amiga Leila, de Sebastião Lã.
2: Muito obrigado, minha amiga. Um abraço a todo o pessoal aí em Silva Jardim. Turma boa, Leila, Alencar, toda a família, os produtores rurais do acampamento Sebastião Lã. Dois grandes amigos também, sempre interagindo, e podem contar conosco. Vamos encaminhar a demanda à Prefeitura de Casimiro de Abreu. Voltaremos ao tema no programa de amanhã. As reclamações de ontem. William do Braga, aqui em Cabo Frio, reclamou da Enel. Ele afirma que os moradores do Braga não foram comunicados sobre a interrupção de energia elétrica para manutenção ontem, 27 de julho, entre 8 da manhã e 2 da tarde. Nosso ouvinte mora na rua João Antônio Rocha e protesta. Sugere que a Enel avise antes aos consumidores quando vai fazer essa manutenção, interrompendo o fornecimento de energia elétrica. A resposta da Enel à nossa produção é o silêncio. Recebemos um vídeo em alerta a Prolagos para um vazamento de água há mais de uma semana, na altura do número 301 da rua Fagundes Varela, em São Cristóvão, Cabo Frio. Tem resposta da Prolagos. Agradecemos a atenção. Uma equipe de manutenção da Prolagos está atuando na manhã desta terça-feira na rua Fagundes Varela para poder realizar o reparo. É a resposta da Prolagos. Recebemos o apelo do Rui, nosso ouvinte, sobre falta de abastecimento de água na casa dele já há uma semana, na Ponta do Ambrósio, em São Pedro da Aldeia. Segundo Rui, foi registrada uma reclamação quarta-feira passada pedindo vistoria e também o suporte de caminhão-pipa. Mas até ontem, a vistoria não havia sido feita e o caminhão-pipa não chegou lá. Nosso ouvinte enviou para a gente o número do protocolo de atendimento, em que recebeu um prazo de 2 dias pela solução. Já se passou quase uma semana, né? Entramos em contato com a Prolagos, que respondeu ao nosso ouvinte e ao nosso programa. Obrigado pela atenção. Sobre esse caso, no bairro Ponta do Ambrósio, em São Pedro da Aldeia, equipes da Prolagos estão na localidade também neste momento, investigando a causa do desabastecimento. Está aí a resposta da concessionária.
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2: Tchau, tô indo, já fui. Muito obrigado por sua sintonia e amizade. Amanhã a gente volta ao vivo com mais um programa Região em Foco e amanhã tem Voz do Zap. Eu quero a sua resposta para a pergunta da semana. Por que será que a gente gosta tanto de falar de comida por aqui? Qual é o seu ingrediente favorito? É a pergunta da Voz do Zap. Já temos algumas respostas. Não deixe de participar através do WhatsApp da Rádio Ondas. 97401-2957. Beijos e abraços. Linda tarde de terça-feira para todos. E tá na Ondas. Tá com tudo.

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1: Fala, meus amigos, Bola Rápida aqui trazendo todas as informações agora de uma maneira diferente dos clubes aqui do Rio de Janeiro, falando sobre os campeonatos locais, Libertadores, e eu fico responsável aqui por Flamengo e Botafogo, nossa grande Mariana Fernandes, Vasco e Fluminense. E trazendo aqui as informações de Flamengo, primeiramente, José Boto criticou a arbitragem, diz que houve pênalti para o Flamengo, enquanto São Paulo, o diretor de futebol, também reclama da falta de clareza no impedimento e semiautomático. O diretor de futebol do Flamengo, José Boto, gravou um vídeo, né, na noite desta segunda-feira para questionar a atuação da arbitragem no empate 1-1 com o São Paulo no Maracanã no último domingo, pela 20ª rodada do Campeonato Brasileiro. Na visão do dirigente português, houve pênalti de Wendel por toque de mão em disputa ali com a Arrascaeta. O jogo foi apitado por Anderson Daronco, né, da Federação Gaúcha, que vem recebendo muitas críticas aí nos últimos tempos, ainda mais pela sua questão física, né? Boto pediu que a CBF também considera, né, que aquele movimento de braço não é faltoso. Deve vir a público e deixar claro para todos os personagens do futebol que o critério é esse para toques de mão ou braço. E o Peñarol, meus amigos, também sinalizou interesse em contratar o Dela Cruz aí do Flamengo por empréstimo. O Peñarol quer a contratação do meia Dela Cruz. O clube já entrou em contato com o jogador e recebeu aí uma sinalização positiva para tentar a negociação com o Flamengo. O desejo inicial é de contrato por empréstimo de 1 ano e sem custos. O vínculo dele com o Flamengo é válido aí até o final de 2028. Dela Cruz tem 19 jogos pelo Flamengo nesta temporada, com 1 gol marcado e também 1 assistência. Utilizado em todos os jogos do Uruguai na Copa do Mundo, o jogador vem sofrendo fisicamente há algum tempo e tem tido dificuldades para ter uma sequência na equipe carioca. A informação aí foi inicialmente dada pelo jornal uruguaio Ovacion. A reportagem apurou que o jogador já havia sinalizado ao Flamengo sobre o interesse. O Peñarol ainda não enviou uma proposta oficial aos cariocas, mas já está em contato aí com a diretoria. O Flamengo também recebeu uma proposta da Turquia pelo zagueiro Léo Pereira aí, de aproximadamente 10 milhões de euros, 58 milhões de reais por 100% dos direitos econômicos, mas vale destacar que o Flamengo não pensa aí em se desfazer do Léo Pereira. E agora, falando de Botafogo, tem interesse na contratação do zagueiro que disputou a Copa do Mundo aí pelo Congo. É o Bemba, de 31 anos, está livre no mercado após deixar o Lille da França. E também com pouco espaço no Botafogo, o jogador é alvo aí de sondagem. O episódio aí de Santi Rodrigues na vitória do Botafogo contra o Cruzeiro tomou

0: Franklin Carvalho afirmou que ainda não sabia do ocorrido e conversaria aí com os envolvidos. Eu sou Gideon Souza, esse é o Bola Rápida aqui da Rádio Ondas.
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0: Valeu, valeu, Matheus Calossi, Boi Mendes.
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0: studnia era tua, né?
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2: Vamos relembrar um sucesso da novela Torre de Babel, que foi ao ar em 1998 pela Globo, de autoria de Silvio de Abreu, com 203 capítulos.

0: Você, Gal Costa, foi tema de César, interpretado por Tarcísio Meira, e Lúcia, interpretada por Natália do Valle, e tema de abertura na novela Torre de Babel. 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

0: Simone Mendes, senhoras e senhores!
1: Coisa linda!
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3: Boa tarde, galera. Aqui quem fala é Mariana Fernandes para mais um Bola Rápido. Começando pelo Vasco, o técnico Pedro Emanuel, que iniciou sua trajetória à frente da equipe, busca ajudar o desempenho do time para reagir no Brasileirão, baixo na zona de rebaixamento, né? Precisa reagir. Além disso, o clube segue ativo no mercado da bola. A negociação pelo meia colombiano Nelson Del Sá continua em andamento. Pellegrini não quer liberar ele, porque o Betis está com muitos desfalques. Já a diretoria e o Vasco têm um acordo, inclusive com o próprio jogador. Vamos ver as cenas dos próximos capítulos. E a diretoria também trabalha para fortalecer o elenco durante a janela de transferências. Eles querem trazer mais um zagueiro, um volante, que seria o Sosa, né, praticamente fechado, um centroavante e um ponta-direita. Tem que trazer, né? Reforçar o time, meu amigo. Agora, as informações do Fluminense. O Tricolor se prepara para o próximo compromisso no Campeonato Brasileiro e monitora a situação do elenco. O lateral Guilherme Arana passou por exames médicos, enquanto o meia Savarino está próximo de retornar e pode reforçar a equipe nas próximas partidas. Fora das quatro linhas, o Fluminense acompanha uma investigação envolvendo o cartão amarelo recebido pelo meia deles, Lúcio Acosta. A possível manipulação de apostas esportivas, porque o Fluminense recebeu, né, um informe das autoridades, da Polícia Federal e da CBF, falando que o Lúcio Acosta vai entrar em investigação por manipular o resultado do cartão amarelo. As autoridades estão conduzindo as análises. Até o momento, não há decisão definitiva sobre o assunto. Essas foram as principais notícias de Vasco Fluminense. Continue ligado na nossa programação para mais informações do futebol carioca. Beijinhos, e esse foi o Bola Rápida comigo, Mariana Fernandes.
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0: Caraca, meu irmão. Obrigado. Coisa linda.
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0: pode ficar com troco, viu?
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2: Vai ter aquela choradinha, vai. Essa é doída, hein? É, Caetano.

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1: Imagina se o seu ex-amor deixa uma carta pro próximo amor da sua vida. Isso mesmo é pesado.

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0: só faz barulho aí! 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

0: Valeu, valeu, Matheus Calossi, Boi Mendes.
1: Que lindo!
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2: Vamos relembrar um sucesso da novela Gente Fina, que foi ao ar em 1990 pela Globo, de autoria de Luiz Carlos Fusco, com 137 capítulos.

0: Advice, For the Young, At Heart, The Tears, For Fears. Foi tema de Alex, interpretado por Jaime Periardi na novela Gente Fina. 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
2: Vamos relembrar um sucesso da novela Pedra sobre Pedra, que foi ao ar em 1992 pela Globo, de autoria de Aguinaldo Silva, com

0: Pedras que Cantam, do Fagner, foi tema de abertura da novela Pedra sobre Pedra. 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

Boa noite, galera! Quero dar um beijãozaço, uma ótima noite pra essa equipe maravilinda que eu tenho. Primeiro pra ele, meu moreno alto, bonito e sensual.

0: Boa noite, Davizinho! E agora o boa noite vai pra ela. Ela que é casada, recatada e quase do lar.
1: Moça bonita, a mais bonita é ela. Ela é a mais bonita.
0: Fala, Carol! Carolzinha, sempre com a gente aqui no Viva Bem. E agora, meu boa noite vai pra ele, que é gato, malhado, gostoso e não tá solteiro.

George, o meu sócio, o homem mais gostoso da região dos lagos. E assim a gente começa o Viva Bem! Fique sintonizado, porque aqui sempre tem o melhor pra você.

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2: Bom, gente, pra você que tá sintonizado no Viva Bem, quero mandar um beijãozaço, um super alô, tá? 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Beijãozaço também especial pra Rose. 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Fique na nossa sintonia e curta essa programação maravilhosa.

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2: Bom, gente, quero mandar um beijãozaço pra essa galera maravilhosa, sempre sintonizada com a gente. Fala, Vidinho Porto! Fala, meu flamenguista, Serjão Vascaíno, beijãozaço. Beijãozaço também especial pro Davidson, Tayane, Carlos Augusto, a Ana, Billy, Thiago, lá Arraial do Cabo. Beijãozaço também pra Raquel Marques, em Cabo Frio. Essa galera maravilhosa, sempre sintonizada com a gente. 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
1: Bom, gente, chegando ao finzinho, Viva Bem, agradecendo aí essa equipe maravilhosa que eu tenho, Davizinho, Carol, Cleiton, Laura, galera da Edicom, editora comunicação, responsável pela produção do Viva Bem. Obrigada a vocês, internautas e ouvintes do Viva Bem, responsáveis pelo nosso sucesso. Um ótimo restinho de noite, confira a nossa agenda completa lá no aplicativo do Viva Bem, ok? E fica com ele até amanhã, porque ele quer. Fui!
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2: Olá, boa noite.
1: Boa noite para você que nos acompanha em todo o país.
2: Terça-feira, 28 de julho de 2026.
1: Vamos aos destaques na Voz do Brasil.
2: Saúde e DETS.
1: Campanha orienta sobre riscos das apostas online e atendimento em saúde mental no SUS.
2: Em entrevista, Marcelo Chimatti, do Ministério da Saúde, comenta sobre o impacto das BETs e o apoio para quem quer parar de jogar.
3: Uma incidência muito maior de transtornos de humor, como transtornos depressivos, transtornos de ansiedade, entre pessoas que jogam e principalmente aquelas que desenvolvem algum tipo de jogo patológico, e se trata de fato de um fenômeno novo que ele tem que ter uma atenção no campo da saúde mental.
1: Tecnologia na palma da mão. Mais de 177 milhões de pessoas usam o GovBR.
2: Hoje vamos falar sobre os níveis da conta e como ter mais segurança e acesso a todos os serviços. Carlos Oliveira.
4: Aumentar o nível da conta GovBR amplia a segurança e a quantidade de serviços que podem ser acessados na plataforma.
1: No campo ao laboratório, cientistas da Amazônia sequenciaram pela primeira vez o genoma do açaí.
2: A descoberta abre caminho para melhorar a produtividade, garantir mais resistência, além da geração de novos produtos. Gabriela Noronha.
5: O trabalho é resultado de uma parceria entre a Embrapa e pesquisadores da Universidade Federal do Pará.
1: Hoje, na apresentação da Voz do Brasil, eu, Luciana Vasconcelos e Luciano Seixas.
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1: O Brasil apresentou o pedido formal de consulta aos Estados Unidos no sistema de solução de controvérsias na Organização Mundial do Comércio, a OMC.
2: A iniciativa do Ministério das Relações Exteriores contesta o aumento das tarifas imposto pelo governo norte-americano sobre as exportações brasileiras.
1: O Brasil questiona a tarifa adicional de 25% aplicada a produtos brasileiros e a taxação de 12,5% a um grupo de 60 países.
2: O pedido considera que as medidas norte-americanas são injustificadas e incompatíveis com obrigações dos Estados Unidos.
1: E está amparado no Acordo Geral sobre Tarifas e Comércio do Entendimento Relativo às Normas e Procedimentos sobre Solução de Controvérsias da OMC.
2: A solicitação é a primeira etapa para tentar um acordo direto entre os países junto ao órgão internacional.
1: E Brasil e Coreia participaram hoje em São Paulo de um fórum empresarial.
2: Promovido pela APEX, a Agência Brasileira de Promoção das Exportações e Atração de Investimentos, o encontro ocorreu no contexto da visita oficial do presidente sul-coreano Lee Jae-myung ao Brasil esta semana.
1: No encontro foram discutidas oportunidades para aumentar a relação bilateral de comércio, principalmente em setores do agronegócio, mineração, defesa e tecnologia.
2: O presidente da APEX, Laudemir Miller, destacou que, embora a movimentação comercial entre os dois países tenha chegado a 11 bilhões de dólares em 2025, a participação do Brasil nas importações da Coreia do Sul ainda é pequena.
6: O Brasil participa de 1% do comércio da importação da Coreia. Nós temos interesse e estamos crescendo o nosso mercado de frutas, café, especialmente a área de aeronáutica, defesa, mineração, minerais críticos, que é tão importante para nossos países, farmacêutico, biocombustível, que eu já comentei, química. São esses empresários que estão aqui nesse encontro tão importante.
1: Acordo de livre comércio entre o Mercosul e Singapura entra em vigor no próximo dia 1º de agosto.
2: O decreto que promulga o tratado foi publicado nesta terça-feira no Diário Oficial da União.
1: Para apoiar a implementação do acordo, o Ministério do Desenvolvimento, Indústria, Comércio e Serviços disponibilizou manuais com orientações para exportadores, importadores e operadores de comércio exterior.
2: Os documentos estão no portal Siscomex na internet.
1: O Ministério Ministério da Saúde lançou uma campanha de utilidade pública de prevenção aos danos das apostas online.
2: A iniciativa alerta a população sobre os riscos associados ao uso abusivo das bets e divulga serviços de saúde mental oferecidos pelo SUS para acolhimento e tratamento de apostadores afetados.
1: A campanha é veiculada na televisão, no rádio e nas redes sociais. Vamos ouvir?
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2: Para falar sobre as bets e o impacto na saúde de quem joga, conversamos com Marcelo Quimatti, diretor do Departamento de Saúde Mental, Álcool e Outras Drogas do Ministério da Saúde. Vamos ouvir.
1: A gente conversa agora com Marcelo Quimatti, diretor de Saúde Mental, Álcool e Outras Drogas do Ministério da Saúde, para falar sobre saúde e apostas eletrônicas, as famosas bets. Muito obrigada, Marcelo, pela sua presença aqui na Voz do Brasil.
3: É um grande prazer e muito obrigado pelo convite.
1: Marcelo, para começar, o fato de uma pessoa realizar apostas já é considerado um vício ou existem etapas? Quando é que passa a ser realmente um problema?
3: Não, o fato de jogar, ele não é propriamente um problema e muito menos um problema de saúde mental. A questão é que não existe um limite em que a gente pode dizer esta forma de jogar ela é absolutamente segura. E a pessoa ela migra muito rápido de um jogo que ele acontece por lazer exclusivamente para um jogo que ele acontece de uma forma compulsiva e que traz vários problemas associados tanto à saúde mental quanto à saúde financeira.
9: Agora, uma pessoa viciada em bets, Marcelo, ela consegue reconhecer o próprio vício? E como você disse aí, existe uma forma segura de se apostar?

0: Num primeiro momento em que ela joga, ela começa a ganhar. Ela ganha porque existe um mecanismo dentro de uma plataforma que ela estipula a partir de um algoritmo que ela tem que ter pequenos ganhos para que ela se mantenha dentro daquela plataforma jogando. Porque do ponto de vista neurobiológico, um pequeno ganho que a pessoa tem dentro de uma plataforma tem um efeito cerebral muito parecido com um grande ganho. Então a pessoa tem uma sensação de que ela está no controle, que ela está ganhando com aquilo, e quando ela coloca dentro de uma planilha ou vê depois de uma hora, duas horas de jogo, quanto que ela ganhou e perdeu, ela realmente perdeu. Então, e daí neste momento ela continua jogando de uma forma compulsiva, por um lado porque aqueles ganhos elas trouxeram prazer para ela, mas por outro lado porque ela começa a correr atrás de um prejuízo que ela teve. Aí quando esse processo ele está desencadeado, é muito perigoso, e a pessoa ela tende a ter impactos muito importantes dentro tanto da saúde mental quanto da saúde financeira.
1: Você falou saúde financeira, né? E a saúde mental, quais são os impactos mais comuns que a gente vê dentro da pessoa, para a vida familiar, no trabalho, como é que acontece?
0: Então, do ponto de vista da saúde mental especificamente, do ponto de vista epidemiológico, existe uma associação que não é uma associação só que é feita em estudos no Brasil, mas na literatura internacional, que eles apontam que existe uma incidência muito maior de transtornos de humor, como transtornos depressivos, transtornos de ansiedade, entre pessoas que jogam, e principalmente aquelas que desenvolvem algum tipo de jogo patológico. Nós temos também várias outras dependências a álcool e outras drogas, que eles também estão associados ao jogo compulsivo. E existe, por exemplo, uma taxa de suicídio que ela é 5 vezes maior do que a população em geral entre pessoas que desenvolvem problemas com jogos e apostas.
2: Agora, qual deve ser o primeiro passo para a pessoa que reconhece esse vício em bets? E existe essa ajuda no Sistema Único de Saúde?
0: Sim. Como você havia perguntado, existe uma dificuldade de identificação de quando isso se torna um problema. Dentro, em saúde mental, a gente tem 2 parâmetros que eles são bastante importantes para definir algum tipo de dependência, que é o primeiro, quando uma pessoa ela deixa de fazer outras coisas ou quando aquilo tem um impacto no cotidiano dela. Aquilo tem um impacto no cotidiano da pessoa, normalmente é difícil de mensurar, principalmente quando alguma coisa ela não é criminalizada. Então, ela tende a naturalizar aquela prática que ela desenvolve. Dentro de saúde mental, é muito importante que a pessoa ela ouça as pessoas que estão ao redor, que elas normalmente têm uma sensibilidade muito maior e muito mais apurada para identificar diferenças e mudanças no padrão do cotidiano. Então, se, por exemplo, a pessoa é casada e o cônjuge fala assim, olha, você tá jogando demais, você está com um problema, escute essa pessoa, porque muito provavelmente você está com um problema assim. E aí, o Sistema Único de Saúde, ele está passando por um processo de qualificação em relação a cuidado de pessoas com problemas com jogos e apostas, e é uma qualificação necessária, porque esse é um fenômeno novo e que, do ponto de vista epidemiológico, cresceu muito rápido ao longo dos últimos anos. E existe um desenvolvimento de uma plataforma de acesso a cuidado com acesso digital, através do Meu SUS Digital, para pessoas que têm problemas com jogos e apostas, e que funciona. Foi muito importante a gente desenvolver esse tipo de estratégia, na medida em que as pessoas com jogos e apostas, muito frequentemente, elas estão dentro do cotidiano delas, num ambiente digital, e que tem muito mais sentido para elas acessar o cuidado através de uma plataforma digital.
1: E nessa plataforma digital que existe, é possível ver se você tem problema, se você não tem, se alguém falou, olha, eu acho que você está com problema. Aí você pode, nessa plataforma, dentro do Meu SUS Digital, para poder ver, identificar, né?
0: Sim, existe uma testagem que ela tem uma sensibilidade e uma especificidade acima de 90%. A partir dessa testagem, a pessoa ela é encaminhada para uma outra plataforma, com qual ela vai receber atendimento, e aí ela vai ter um processo de acolhimento, de avaliação, e a partir daí é desenvolvendo um plano terapêutico para ela.
2: Agora, existe uma plataforma de autoexclusão para as pessoas que não querem mais jogar. Como é que funciona essa plataforma e para quem ela é direcionada?
0: Não, ela é fundamental. É fundamental porque, como se trata de um problema e que, uma vez instalado, a pessoa ela continua

0: utilizando plataformas de uma forma compulsiva. A plataforma de autoexclusão é uma estratégia na qual ela para de receber propaganda, ela para de não tem acesso às plataformas de jogos através de um acesso que dá pelo GovBR e que ela se cadastra dentro dessa plataforma de autoexclusão. Dentro dessa plataforma de autoexclusão existe já orientações em relação a como ela procura cuidado na área de saúde mental. E nós temos identificado que mais de 30% das pessoas que se auto-excluem identificam que já apresentam algum tipo de problema de saúde mental relacionado a jogos e apostas.
1: Quando você se auto-exclui, o que acontece?
0: Você não consegue acessar plataformas de jogos e você não recebe propagandas relacionadas a jogos e apostas a essas plataformas.
1: E só eu posso fazer? Um parente, alguém que vê que eu tenho problemas, pode fazer isso pela pessoa?
0: Sim, o acesso é através do CPF e através do SouGov.
1: Ah, então se eu ver que um familiar precisa disso, eu posso ir lá colocar o CPF dele e auto-excluí-lo dessas plataformas?
0: Sim, mas de qualquer forma, a intervenção da família é muito importante que ela se dê de uma forma pactuada junto com o usuário, porque é muito importante que a família seja próxima no sentido de apoiar qualquer tipo de intervenção na área de saúde. E a plataforma de autoexclusão é bastante importante, mas quando ela está associada a um problema relacionado à saúde mental, é muito importante que a isso se some uma procura de cuidado.
2: E uma vez feita essa autoexclusão, não tem como sair.
0: Existem algumas modalidades em que a pessoa é excluída por um mês, dois meses, seis meses ou por um tempo indeterminado. Então isso vai variar de acordo com a modalidade que a pessoa escolhe ela ser auto-excluída.
1: Então, só para destacar que esse vício é um problema, sim, de saúde mental, para as pessoas estarem de olho, a família sabe, olha, não é uma brincadeira, é um vício, é um problema de saúde pública.
0: Não, e é um problema de saúde pública bastante importante. Ao longo desses últimos anos, a gente teve um aumento de procura na área da rede de atenção psicossocial de quase 150%, um aumento ao longo desses últimos anos, e com alguns meses, né, do desenvolvimento de ações de acesso digital ao cuidado, a gente teve uma procura gigantesca ao longo dos últimos meses. Então, de fato, é um problema de saúde pública, é um problema que ele teve um crescimento bastante importante durante os últimos anos. Ele se acentua muito durante o período da pandemia e se trata, de fato, de um fenômeno novo que ele tem que ter uma atenção no campo da saúde mental.
2: Tá certo, então. Nós conversamos com o Marcelo Chimatti, que é diretor de saúde mental, álcool e outras drogas do Ministério da Saúde. Marcelo, muito obrigado pela presença aqui na Voz do Brasil.
0: Muito obrigado pelo convite, foi um prazer estar aqui.
1: Você que é usuário do gov.br, sabia que já pode aumentar os níveis da sua conta para ter mais segurança e acesso a serviços?
3: A conta gov.br possui os níveis bronze, prata e ouro. Cada um deles determina os tipos de serviços disponíveis e o grau de proteção.
1: E com alguns passos, você pode avançar para o nível ouro, o mais completo e seguro. Saiba como fazer na reportagem de Carlos Oliveira.
4: Aumentar o nível da conta gov.br amplia a segurança e a quantidade de serviços que podem ser acessados na plataforma. O nível mais completo é o ouro, o segundo é o prata e o bronze é o mais básico. Se sua conta GovBR for bronze ou prata, você pode subir para o nível ouro. Isso leva alguns minutos e deixa sua conta bem mais protegida contra fraudes e golpes. O diretor do Departamento de Identidade Digital da Secretaria de Governo Digital do Ministério da Gestão, Hudson Mesquita, detalha um dos caminhos para aumentar o nível de sua conta GovBR.
5: Uma das opções para fazer isso é pelo aplicativo GovBR. Para baixar é só ir na sua loja de aplicativos, por exemplo, a Play Store ou App Store, fazer o download e instalar o aplicativo. Na verdade, com o app GovBR, a navegação na plataforma GovBR como um todo fica muito mais fácil.
4: Aí, logo na parte de cima do aplicativo GovBR, tem o botão Ver Nível. Quando você clicar nesse botão, vai aparecer o nível de sua conta e a opção Aumentar Nível da Conta. Se o seu nível não for ouro, você clica e vai seguindo o passo a passo. Uma das tarefas é o reconhecimento facial. Ao final do processo, você passa a ter a conta ouro. Um jeito ainda mais fácil é usar a carteira de identidade nacional, a SIM. Se você já tirou a sua, quando abrir o aplicativo GovBR para aumentar o nível, selecione a opção de fazer isso por meio da SIM. Você usa o aplicativo GovBR para ler o código QR que fica na sua carteira de identidade nacional. Depois, é só seguir o passo a passo até concluir tudo. Com o nível ouro, é possível habilitar a autenticação da sua conta GovBR em duas etapas. Isso deixa a sua conta ainda mais protegida. E para assinar os seus documentos no GovBR, só é possível se você tiver o nível prata ou ouro. Para saber mais sobre os níveis da conta GovBR, acesse o site gov.br/conta. Reportagem Carlos Oliveira.
3: O inverno, marcado por tempo seco na maior parte do país, contribuiu para o desenvolvimento da safra no Brasil.
1: Por outro lado, o excesso de chuvas que atinge o Rio Grande do Sul pode trazer prejuízos para as plantações. A análise é da Conab.
6: O clima favoreceu o desenvolvimento das lavouras e o avanço da colheita na maior parte do país em julho. Mas o excesso de chuvas do sul e a falta de umidade em algumas áreas do Nordeste e do Centro-Oeste mostram que os efeitos sobre as plantações variam conforme a região e a cultura. É o que mostra o boletim divulgado pela Companhia Nacional de Abastecimento. A diretora de Política Agrícola e Informações da Conab, Nayara Andrioli Bittencourt, destaca os principais pontos do levantamento.
7: Entre 1º e 21 de julho, os maiores volumes de chuva ficaram concentrados em parte das regiões norte e sul e também no leste e no nordeste. Na maior parte do país predominou o tempo seco. Isso foi favorável porque ajudou a maturação e a colheita do algodão e também do milho na segunda safra.
6: A diretora da Conab, Nayara Bittencourt, também explica que no sul a umidade ajudou as lavouras de inverno, mas as chuvas mais intensas trouxeram pontos de atenção no Rio Grande do Sul. Já no Nordeste, a falta de água no solo afetou áreas de feijão e de milho, cultivado na terceira safra.
7: No Rio Grande do Sul, as chuvas intensas do final do período podem ter causado danos localizados por enxurrada, alagamento e também lixiviação de nutrientes. A lixiviação é quando o excesso de água leva embora o nutriente do solo e reduz a fertilidade.
6: Já o algodão e o milho foram beneficiados pela falta de chuvas nas regiões Centro-Oeste e Sudeste, diferente do que ocorreu no Mato Grosso do Sul. O tempo firme prejudicou o desenvolvimento das lavouras de trigo. Para acompanhar essas mudanças, a Conab também analisa índices de vegetação obtidos por imagens de satélite. Eles ajudam a identificar o vigor das plantas e comparar o desenvolvimento das lavouras ao longo do tempo. Reportagem Pablo Mundini.
3: Pela primeira vez, pesquisadores da Amazônia sequenciaram o genoma do açaí, um dos frutos mais representativos da economia da região norte.
1: Essa técnica fornece um mapa genético do fruto, permitindo identificar os genes responsáveis por características como produtividade e resistência a doenças.
3: Isso contribui para o desenvolvimento de espécies mais adaptáveis, produtivas e resistentes.
1: Além de abrir novas oportunidades para a indústria e a pesquisa científica.
8: Todos os dias, em uma fábrica na Flórida, toneladas de polpa do açaí amazônico são transformadas em alimentos energéticos prontos para o consumo. A produção é resultado de um trabalho que começou há mais de 10 anos, quando Débora Saraiva e o marido resolveram levar o sabor original do Brasil para o mercado norte-americano. Segundo a empresária, o açaí é reconhecido lá fora como um superalimento.
9: Existe uma infinidade de possibilidades no uso do açaí, não só no mercado alimentício, mas também na parte cosmética. Então, cada vez mais eu percebo que as pessoas têm conhecimento do fruto. Sabem que é um fruto poderoso, um fruto rico em nutrientes.
8: O fruto da Amazônia ultrapassou as fronteiras geográficas e também da ciência. Pesquisadores sequenciaram pela primeira vez o genoma do açaí. O trabalho é resultado de uma parceria entre a Embrapa e pesquisadores da Universidade Federal do Pará. O professor Rafael Baraúna, do Instituto de Ciências Biológicas da UFPA, explica quais as contribuições que esse estudo vai trazer.
10: A gente passa a conhecer todo o funcionamento fisiológico daquela planta e aí entra, por exemplo, o melhoramento genético. Cada variante daquela do açaí podem ter características específicas, como, por exemplo, melhor produtividade, maior polpa do fruto, maior resistência à seca, maior resistência à praga, maior altura e, enfim, diversas outras possibilidades.
8: A coautora do estudo e pesquisadora da Embrapa Amazônia Oriental, Elisa Moura, avalia que o conhecimento do genoma é um importante ponto de partida para identificar os genes relacionados a características desejáveis da planta.
11: Tem várias aplicações agora que a gente vai poder utilizar com o genoma e poder avançar em pesquisas variadas. Eu vou poder, ainda na fase de muda, identificar plantas que produzem frutos menores, que produzem mais rápido.
8: O estudo reuniu uma equipe de 14 cientistas brasileiros e contou com financiamento da Fundação Amazônia de Amparo e Estudos e Pesquisas e do Conselho Nacional de Desenvolvimento Científico e Tecnológico. Reportagem Gabriela Noronha.
3: Instalação de sistemas de bombeamento, compra de ração, de motor para embarcação, gelo, combustível.
1: São muitos os gastos e investimentos necessários para viver da pesca no país.
3: Uma ferramenta de cálculo pode ajudar esses profissionais a encontrar crédito para negócio.
12: Por meio do preenchimento de algumas informações básicas, pescadores e aquicultores podem fazer simulações para encontrar linhas de crédito compatíveis com seu perfil. É para isso que foi criada a ferramenta de cálculo do crédito do Programa Nacional de Fortalecimento da Agricultura Familiar, PRONAF Azul. Significa mais renda para quem tira o sustento das águas e mais alimento de qualidade para os brasileiros, como destacou Clécio Nerbi, coordenador-geral de Infraestrutura e Fomento do Ministério da Pesca e Aquicultura.
13: Uma iniciativa que conecta pescadores artesanais e aquicultores familiares ao crédito rural.
12: Além de atender aos produtores, a ferramenta também pode ser utilizada por técnicos de assistência técnica, extensão rural e pesqueira, cooperativas, colônias de pescadores,